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5: 21 horas e 5 minutos.
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3: Estamos de volta aqui com o nosso Paradão Sertanejo. 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Vamos chegando com mais música. O pessoal tá ligado com a gente. Abraço meu amigo Paulo aí, tá na nossa companhia. Meu amigo Jair tá na sintonia. Alô, Chancho. Abraço aí pro meu amigo Chancho, sempre ligado com a gente. O Chuteira também tá sempre na escuta. Alô, Chuteira. Abraço aí pra você e toda a rapaziada, se liga com a gente aqui na nossa Rádio Esmeralda 96.5. E esse é o Paradão Sertanejo.

0: obrigada. Boa sorte, viu? Sucesso, lugar lindo, você maravilhosa, essa banda incrível.
1: Obrigada.
0: E essa plateia carinhosíssima.
1: Obrigada por nos presentear com a sua presença, viu?
0: Amém.
1: Você é luz, você traz luz.
0: Quem é Chevette Linda vai dar um grito aí?

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6: 21 horas e 22 minutos.
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7: Estamos de volta com o nosso Parador Sertanejo na Rádio Esmeralda, a mais popular. 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Abraço aí pra você que tá ligado com a gente aqui no nosso Paradão Sertanejo. 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
7: E também mandando um abraço aqui pra rapaziada que tá na nossa companhia, né, Gisa? É, o pessoal tá sempre ligado com a gente aqui no nosso Paradão Sertanejo. 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Vamos chegando com mais música. Pessoal, tá ligado com a gente aqui no nosso Paradão Sertanejo na Rádio Esmeralda, a mais popular. Abraço aí meu amigo Miranda, gente bacana. O Elias lá da Cabanha César também ligado com a gente. Abraço meu amigo Luiz Gonzaga aí do Petrópolis. Também o Luiz Gonzaga do Bairro Imperial. Pessoal tá sempre ligado, né? Aí na nossa escuta, aí com o radinho ligado. Meu amigo Zé, lá da Municipal, também sempre no pé do rádio, ouvindo a gente. Um abraço para todo mundo que tá ligado com a gente aqui na Rádio Esmeralda Mais Popular.

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3: 21:37.
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3: Estamos de volta com o nosso Paradão Sertanejo aqui na Rádio Esmeralda 96.5. 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Alô, meu amigo Edson Borges, aquele abraço aí pra você. 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

0: 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É o nosso Paradão Sertanejo aqui na Rádio Esmeralda, a mais popular. 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
6: 21:53.
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7: 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Vamos chegando com mais música para você que está ligado com a gente aqui na nossa Rádio Esmeralda. Esse é o Paradão Sertanejo. 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Vamos chegando com mais música para você que se liga aqui na nossa Rádio Esmeralda. Meus amigos aí ligados com a gente, o Paulo Júnior tá lá no 2º Distrito de Bom Jesus. Meu amigo João de Paula tá lá no IP, aí na nossa companhia. O Walter do Passo da Areia também sempre na nossa companhia. Alô, Walter. Abraço aí para você. Meu amigo Moisés Oliveira na área industrial também tá sempre na nossa escuta. Aí meu amigo lá, o Gilberto Miquelin, rapaz, tá sempre também escutando a gente. Ô, Gilberto Miquelin. Abraço aí pra você, meu querido. Tudo de bem aí pra você, tá? Obrigado aí pela companhia. E toda a rapaziada que se liga com a gente aqui na nossa Rádio Esmeralda, 96.5. Abraço lá pro Thiago Rodrigues, aí também, né? Sempre na nossa companhia. Meu amigo Paulo Pacheco. Alô, Paulo Pacheco. Abraço aí pra você. É, todo mundo que tá ligado com a gente aqui no nosso Paradão Sertanejo, na Rádio Esmeralda, 96.5. Vamos chegando com muita música pra você.
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4: 22 horas e 10 minutos.
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6: 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Meu amigo Vinícius, aquele abraço aí pra você. É o nosso Paradão Sertanejo aqui na Rádio Esmeralda 96.5. Vamos chegando com muita música aí pra você. Que se liga com a gente aqui na Rádio Esmeralda, meu amigo Jair. Abraço aí pra você, sempre ligado com a gente. Paulão também na companhia. Meu amigo Kiko, sempre também aí ligado com a gente no Bico do Rádio. Abraço meu amigo Juca, grande jardineiro Juca. Aí tá sempre ligado com a gente. Alô, chuteirinha. Abraço aí pra você, grande chuteira, né? Tá sempre aí escutando a gente, sempre no Bico do Rádio, né? Abraço aí pra toda a gurizada ligado com a gente. Obrigado pela companhia mesmo, tá bom? E a gente vai chegando com mais música pra você aqui no Paradão Sertanejo. A música
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3: 22:23.
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3: Estamos de volta com o nosso Paradão Sertanejo, aqui na Rádio Esmeralda X Galpão. 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Alô, Paulo Pacheco, abraço aí para você. É todo mundo que tá ligado com a gente aqui no nosso Paradão Sertanejo, na Rádio Esmeralda 96.5. Vamos chegando com muita música para você.

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6: 22:40.
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7: Estamos de volta aqui com o nosso Paradão Sertanejo. 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

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Vamos chegando com mais música. O pessoal tá ligado com a gente. Abraço meu amigo Paulo aí, tá na nossa companhia. Meu amigo Jair tá na sintonia. Alô, Chancho. Abraço aí pro meu amigo Chancho, sempre ligado com a gente. O Chuteira também tá sempre na escuta. Alô, Chuteira. Abraço aí pra você e toda a rapaziada, se liga com a gente aqui na nossa Rádio Esmeralda 96.5. Esse é o Paradão Sertanejo.

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ela vai... Estamos de volta com o nosso Paradão Sertanejo e agora é para dar aquele tchau e agradecer a tua audiência, que foi bom demais. A gente promete voltar no próximo programa com muita animação para você e muita música boa aqui no nosso Paradão Sertanejo. É, um grande abraço para todos, fiquem com Deus, sempre com Deus no coração, Rádio na Rádio Esmeralda tá logo de bom. Obrigado, Giza Vichinis, pelo trabalho maravilhoso, minha querida. Obrigado a vocês pela audiência, os nossos patrocinadores, amigos e parceiros, pela parceria. Um grande abraço a todos vocês, Deus abençoe e a gente se encontra no próximo programa. Tchau, gente!

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3: Pai nosso que estais no céu, santificado seja o vosso nome. Venha a nós o teu reino, seja feita a sua vontade, assim na terra como no céu. O pão nosso de cada dia nos dai hoje, perdoai as nossas ofensas, assim como nós perdoamos a quem nos tem ofendido. E não nos deixeis cair em tentação, mas livrai-nos do mal. Amém.
4: Em cima do caminhão cabe a saudade, no coração a liberdade, amanhecendo o dia em outra cidade. Ao chofé a paciência de esperar quando não dá para carregar. Às vezes longe da família, a comunicação é o celular, mandando uma foto do lugar e contando as horas de voltar. Caminhoneiro é assim, uns dias é bom, outros ruins, mas é um sonho de menino. Cá pra nós é destino. Transportar o progresso com um braço forte, do sul ao norte. No aniversário sozinho, dentro do caminhão, parado ou cortando o chão. Essa é a vida do chofé de caminhão. A melhor sensação é encontrar um amigo na estrada, parar para tomar uma coca gelada e perguntar: tu também carregou lá? Me informe como é que tá. Alguns chamam um caminhoneiro de analfabeto, que é profissão de gente que não teve opção. Mas eu falo que é algo a mais. Ser caminhoneiro só é quem é capaz de mal chegar e já ter que sair. Sair vendo o filho dormir de fininho para não acordar, com medo dele chorar. Quando o filho acorda, papai tá em outro lugar. Saio na incerteza de voltar. Por isso eu digo, essa profissão não é para qualquer um. Essa profissão Deus escolheu de um em um.
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Olá, meus amigos, minhas amigas, muitíssimo boa noite. Estamos iniciando pelas ondas da nossa querida Rádio Esmeralda de Vacaria, quilômetro 93, o programa do amigo caminhoneiro. Agora são 23 horas 3 minutinhos. Temperatura nos estúdios da Mais Popular nesse momento. Termômetro marcando aí a casa dos 17 graus, sensação térmica de 15. Nesse momento, nublado tempo, sem chuva na Vacaria. E a gente já saúda todos os caminhoneiros e caminhoneiras do nosso Rio Grande, da nossa Vacaria. Eu sou o Samir Goulart e agradeço o Papai do Céu permitir retornar aos microfones da rádio que é mais popular, Rádio Esmeralda 96.5 e 93.1. Quero dar boa noite ao nosso amigo e colega Tidão, que está nos estúdios da Mais Popular, para mais um quilômetro 93. E também um abraço para todos os nossos apoiadores, patrocinadores que estão conosco há 8 anos. 3231-7828, 98418-6298. Manda teu alô, teu recadinho, vamos colocando aí no decorrer da nossa programação. Vamos lá então, quarta-feira, quartou, 19 de agosto de 2026. Está chegando aí para nós curtir. Primeiro bloco escolhido aí é Canções a Dedos aí pelo nosso amigo Tidão. Rédeas do Possante abrindo os trabalhos aí com a rainha Sula Miranda, a rainha dos caminhoneiros. Na sequência aí, Tranqueira com ela, Ana Castela. E fechando o nosso primeiro bloco musical, chegando aí Gostoso Veneno com Chico Rei e Paraná. Muito boa noite, quarta-feira, quartou.

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2: Voltando com o nosso quilômetro 93, o programa dedicado a todos os irmãos estradeiros. Quero mandar um abraço aí pro nosso amigo Dudu, grande Dudu, São Marcos, na audiência frequência, rumo à capital do Bang Bang, aí, Rio de Janeiro. Vai sair às 4 da manhã, Dudu, aquele abraço para você e a toda a sua família aí, tá ligadinha aí no nosso programa. Olha só, vamos curtir aí os dois próximos blocos comerciais, os dois próximos blocos musicais aí, uma vez mais com Gilberto Gilmar, Bebendo Mais Que Opala. Essa é boa, hein? Essa aí já escutei, Tidão. Antony Gabriel, Você com Renan e Raí, e As Gaúchas também, aí o nosso bloco dedicado a todos os gaúchos e gaúchas de todas as querências. O Amor Está no Ar com o Grupo Talagaço. Baile Campeiro com Porca Véia, abraço aí pro nosso amigo Darcizinho Almeida, que tá na audiência. E também Cabelão Preto com um Sorriso Lindo. Ô, Tidão, esses blocos aí, você tá louco, matou a pau, hein? Pessoal, aí aumente o som e dance e cante conosco aí. Muito boa noite, respeitem os caminhoneiros.

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Chegando no quilômetro 93, as loterias. Quinto prêmio 8.482. Quinto prêmio 8.482. Terceiro, quarto prêmio 6.366. Quarto prêmio 6.366. Terceiro prêmio 4.112. Terceiro prêmio 4.112. Segundo prêmio 9.932. Segundo prêmio 9.932. E o primeiro prêmio na cabeça 574. Primeiro prêmio 0.574 é o resultado da Loteria Federal desta quarta-feira, dia 19 de agosto do ano 2026. Meu amigo Tidão. Vamos lá então, tá chegando aí o nosso próximo bloco musical, mandar abraço aí pro nosso amigo e compadre Marcelo Maciel, que é Riachancho, meu afilhado aí, o João, que estão na audiência e na frequência. Abraço aí também pro nosso amigo Joel, do bairro Borges, e o nosso amigo Dudu, grande Edu, do bairro Monte Claro, e a Denise também do bairro Monte Claro, ligadinha, diz que ela gostou essa música aí do Sorriso Lindo, viu? Meu amigo Tidão mandou mensagem aqui. Vamos lá então, Tempo ao Tempo com Christian Ralph e Maus Bocados com Cristiano Araújo, e fechando os trabalhos desse nosso próximo bloco musical, no Rancho Fundo com Chitãozinho e Chororó. Música.

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Muito bom dia, seja muito bem-vindo à quinta-feira de bênçãos e renovação. Que você sinta a presença de Deus em cada instante e que Ele ilumine seu caminho. Que seu dia seja repleto de momentos felizes e inesquecíveis. O Senhor te guiará sempre. Essa mensagem aí para desejar um bom dia a todos os nossos ouvintes e irmãos caminhoneiros. Tá chegando o nosso Bom Dia Gospel na voz de Gerson Rufino, Barrabás.

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4: Está chegando a previsão do tempo no nosso quilômetro 93. Nesse momento em Vacaria, termômetro na casa dos 16 graus, sensação térmica de 15 e o tempo está nublado. Para hoje, dia 20, já 20 de agosto, quinta-feira, sol com muitas nuvens, pancadas de chuva à tarde e também à noite. Está marcando aqui a previsão do tempo, a temperatura na casa dos 10 graus a mínima, a máxima beirando a casa dos 19 graus, sensação térmica aí entre 9 graus e 13. Vai chover aí 6 milímetros, o vento na velocidade de 22 km por hora. O sol nasce às 6 horas e 51 minutos e se põe às 18 horas e 3 minutos. Umidade relativa do ar em 100%, fase da lua é crescente e as rajadas de vento podendo chegar aí a 64 km por hora, hein? Vai ter bastante rajadas de vento nesta quinta-feira. 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Tidão. Vamos lá, quinta-feira quintou, você aí que tá pensando em namorar. Você tá doido, hein? Será que vai dar namoro aí, Bruno Marrone? Boca no Lixo com Simone Mendes e do outro lado da cidade com Guilherme e Santiago. 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
2: Tá chegando as informações do esporte no nosso quilômetro 93. Campeonato Brasileiro Série A, temos como líder Palmeiras, segundo Flamengo, terceiro Atlético Paranaense, quarto Fluminense, quinto Cruzeiro. Olha só, o Grêmio aparece em 15º colocado e o Inter em 16º. O Grêmio 25 pontos e o Inter 24 pontos. Rebaixados, se caso acabasse hoje, Mirassol, Remo, Vasco e Chapecoense. A 24ª rodada, temos aí o Internacional enfrentando a equipe do Atlético Mineiro no sábado, dia 22, às 18h30 da tarde. E o Grêmio já enfrenta o Red Bull Bragantino no domingo às 4 da tarde, dia 23. Então, essas informações da Série A, Campeonato Brasileiro. Vamos aí para a Série B. Série B, aí temos aí os jogos que aconteceu aí. Criciúma liderando 44 pontos, seguido pelo Juventude, 42 pontos. Juventude está muito bem, obrigado, hein? Segundo colocado, né? Mudaram esse ano o regulamento, os dois sobem direto. Terceiro colocado, Vila Nova, 40 pontos. Quarto colocado, Fortaleza. Quinto, Operário. E sexto, Sport. Os outros quatro disputam duas vagas à elite do futebol brasileiro. Rebaixados hoje, Ceará, aí Londrina, América Mineiro e Ponte Preta. O Juventude jogou aí na terça-feira e venceu o Goiás lá no Serrinha por 1-0, hein? O Juventude tá muito bem aí pela 23ª. E a 24ª rodada aí, vamos ter Juventude enfrentando a equipe, olha só, do CRB. Então tá aí as informações do Campeonato Brasileiro Série B. Já a Série C, temos Brusque liderando e olha só, o Ipiranga aparece em 8º colocado e o Caxias em 10º colocado. Se classificando os 8 primeiro colocados para a próxima fase, o Ipiranga aí garantindo uma vaga nesse momento. Faltam aí apenas 2 jogos para encerrar a primeira fase. Vamos ver se o Caxias consegue aí a façanha de se classificar aí para a próxima fase do Campeonato Brasileiro Série C. Já vamos aí para Copa Libertadores da América aí, onde tivemos o jogo aí do Flamengo e Cruzeiro, e Flamengo passou de fase aí. Também o Palmeiras venceu e passou de fase também. E o Mirassol joga aí hoje. O Fluminense passou nos pênaltis e vamos ver o que vai dar aí com os times brasileiros para a próxima fase da Copa Libertadores da América. Já aí as quartas de final da Copa do Brasil, vamos ter aí Inter e Grêmio na quinta-feira, dia 27, no Beira-Rio, às 20 horas. Cruzeiro e Atlético Mineiro na terça, dia 25, às 21 também. Vasco e Vitória na quarta-feira, aí iniciando às 21h30 horas. Palmeiras e Santos fechando aí as quartas de final na quarta-feira, dia 26, às 21h30. As quartas da Copa do Brasil. E já hoje, ontem era para ter sido o jogo aí do Glória, né? Foi transferido. E aí tivemos a vitória aí do Veranópolis em cima da Apafute por 2-1 aí na casa do Apafute, viu? O Sportivo já ganhou de 2-1 aí do Guarani de Venâncio Aires e o Amoré embalou aí 1-0 no Gaúcho. Passo Fundo 2-0 no Santa Cruz, tivemos esses jogos aí. Próximo jogo do nosso Leão da Serra aí pela 7ª rodada, aí vai ser em frente à equipe do Lajeadense na Arena Alviazul no domingo às 15:30 horas. E você fica aí ligadinho na equipe, a melhor equipe aí de esportes da Vacaria, a equipe da Rádio Esmeralda, ligadinho aí pela torcida, pela primeira vitória do nosso Leão da Serra. Tidão! Vamos lá então, chegando o próximo bloco musical, o Cheiro da Maçã com Leandro Leonardo, Vira Homem Marília Mendonça e Brega Demais com Rick Renner, 12:36.

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Então tá aí, chegamos ao final do nosso quilômetro 93, iniciamos na quarta e já estamos vivenciando a madrugada de quinta-feira. Quero agradecer os trabalhos da mesa de som do nosso amigo Tidão, um bom descanso. E tá chegando aí Sentimental Demais com o Milionário e José Rico, A Maior Saudade com Mari Fernandes, Melhor Amigo Léo Magalhães e Duas Metades com Jorge e Matheus. E na sequência, Oração da Noite na voz de Cid Moreira. E também Madrugadão Caminhoneiro, uma hora só de músicas dedicada ao mundo estradeiro. Faltando aí 11 minutinhos para a chegada da 1 hora da manhã, temperatura na Vacaria em 16 graus. A gente encerra o programa de hoje desejando muito bom dia, ótima e abençoada madrugada. Fiquem todos com Deus. Fui!

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meu Pai. Agora que as vozes silenciaram e os clamores se apagaram, aqui, ao pé da cama, minha alma se eleva a Ti para dizer: creio em Ti, espero em Ti, amo-Te com todas as minhas forças. Glória a Ti, Senhor. Deponho em Tuas mãos a fadiga e a luta, as alegrias e desencantos deste dia que ficou para trás. Se os nervos me traíram, se os impulsos egoístas me dominaram e dei lugar ao rancor e à tristeza, perdão, Senhor, tem piedade de mim. Se fui infiel, se pronunciei palavras vãs, se me deixei levar pela impaciência, se fui um espinho para alguém, perdão, Senhor. Nesta noite não quero me entregar ao sono sem sentir sobre minha alma a segurança da Tua misericórdia, Tua doce misericórdia, inteiramente gratuita, Senhor. Eu Te agradeço, meu Pai, porque foste a sombra fresca que me cobriu durante todo este dia. Eu Te agradeço porque, invisível, carinhoso, envolvente, cuidaste de mim como uma mãe em todas estas horas. Senhor, ao redor de mim, tudo já é silêncio e calma. Envia o anjo da paz a esta casa. Relaxa meus nervos. Sossega o meu espírito. Solta as minhas tensões. Inunda meu ser de silêncio e de serenidade. Vela por mim, Pai querido, enquanto eu me entrego, confiante, ao sono, como uma criança que dorme feliz em Teus braços. Em Teu nome, Senhor, descansarei tranquilo.

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comemora-se hoje o Dia Mundial contra os Mosquitos, também o Dia do Maçom. E o Dia do Bom Dia Gaúcho. Em janeiro, hoje passaram-se 232 dias, faltando 133 para o final dele. Fase da lua crescente, estação inverno.

temperatura nesse instante aqui na Manuel de Brito está em 16 graus e a previsão para hoje será parecida com a de ontem. Sol com algumas nuvens, pancadas de chuva à tarde e à noite. Marcando 5,2 milímetros para o dia de hoje. E a máxima aí deve chegar aos 19 graus. Começamos por aqui cumprimentando você, nosso amigo do campo, nosso amigo da cidade, você que está indo para o trabalho, você que está voltando, sejam todos muito bem-vindos. Vamos até às 6h25, melhor da música do Rio Grande para você, nosso amigo ouvinte. 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Oito, sua mensagem de texto, seu áudio em básico, aqueles de até 30 segundos. Ou 32-31-78-28, ligue e fala direto comigo aqui no estúdio da Mais Popular. Vamos começando a parte musical do programa de hoje com Costumes do Meu Pago, Os Serranos, depois na sequência aí César Oliveira e Rogério Melo, Coplas de um Tosador. Saudoso Porca Véia com a Fazenda da Viúva. Agora 5h05. Bom dia.

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5:17, seguimos por aqui até as 6:25 com o melhor da música do Rio Grande pra você, nosso amigo ouvinte. Abraço aí, Paulinho Moreira, já tá ligado conosco. Senhor Volmir Candeiro, Farrapo Furtado de Paula. Nosso amigo Valmir também tá ligado conosco, pediu Bagual de Chácara. E neste bloco. Rui Teles aí que pediu Castelhana. Pessoal, estão se puxando os pedidos das antigas, né? E também lá pra Itacolomi, pro seu Pedrinho Pimentel, pro Ziquinho. Da turma da volta lá, vem neste bloco aí pedidos de um gaúcho, Gildo de Freitas. Agora 5:18, temperatura em 16 graus.

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1: Horas e 29 minutos, vamos adiante por aqui. Já com as cotações agropecuárias aí para você, nosso amigo ouvinte. A soja fechou o mercado ontem R$ 141,00 a saca. O milho R$ 65,00. Veja um preço médio R$ 172,00. Gordo na casa dos 12,50. Terneiros e terneiras, preço médio 14,50. A vaca gorda 11,50. Cordeiros e cordeiras 12,50. Suínos a R$ 6. E o dólar fechou o mercado ontem em baixa R$ 5,17.

Passa aí com o pai Mesquita, abraço, pai Mesquita. Abraço também, João Maria Paim.

0: Nosso amigo Jair também já está por ali. Fala, seu Jair.
1: Bom dia aos ouvintes. Mandar um alô aí pro Paulo, pro Júnior, pro Ney, pro Miranda, pro Quevedo, pro Ângelo, pro tio Nica, pro Paletinha, pro pessoal do Campestre, Galpão da Amizade, e pro De Paula, toca oriundo, se for atendido, obrigado.
0: É especial, seu Jair. Um abraço, Jair Júnior, Tiazi. Então vamos trazendo neste bloco aí outro baile na Serra, aí o grupo Chamamento e Adelar Bertucci. Depois na sequência, Romance de um Peão Posteiro, Jari Terres. E o Cássio Ferreira aí com a participação dos Queras aí, oriundos, então, pessoal de São Pedro. Pessoal do Passo no Portão, alô Luizão, tio Bastio. Agora 5h32, temperatura em 16 graus. Bom dia.

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0: 16 minutos nos separam das 6 horas da manhã. Seguimos por aqui com o Bom Dia Gaúcho até as 6h25. Para você, nosso amigo ouvinte, segue ligando, segue participando e fazendo a programação. Alô pro nosso amigo Kiko, já está por aí dando um bom dia. Fala, Kiko.
1: Bom dia, meu amigo. Toca aí, Anderson, uma da tua escolha aí, amigo velho. Pode ser com José Cláudio Machado, um Tazaragola no Chuchão Doce do Peito. Toca aí, amigo velho, pro meu amigo Luiz Amito Cigueira, meu amigo Juliano da Estância do Banhadal, meu amigo Jair aí, o Ney, o pessoal dele. E os demais estão na escuta aí. Acompanhar meu verdito e todos que estão tomando o verdito. Um abraço, meu amigo.
0: Especial, tio Kiko. Então vamos de ofício. Alô pro nosso amigo Décio Camargo, tá ligado conosco. E o Glória segue treinando firme, treinando a Mila aí com um novo treinador. Aquele abraço, obrigado pela audiência aí, tio Décio. O André também já tá ligado conosco, grande abraço. Como é que tá aí, Gauchete? Tudo certo, tranquilo. Um abraço, Henrique Souza também, tá ligado conosco, pediu a Baralhana Barbela, vem neste bloco.

0: Vamos neste bloco então, Chucrofício, do Zé Cláudio Machado, depois na sequência Baralhando a Barbela, Nilton Ferreira. E o depois da Lida e os Mateadores. Agora faltando 14 minutos para as 6.
1: Eu quero ver se tem algum bacariano que dança aí com a prenda. Vamos lá, Gauchão.

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4: Horas em ponto, seguimos por aqui com o Bom Dia Gaúcho desta manhã de quinta-feira, hoje dia 20 do mês de agosto de 2026. 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

0: seu Quevedo tá por ali também. Fala, seu Quevedo.
1: E aí, meu amigo Duarte, bom dia. Quintou, estamos por aqui se mateando e ligado na 96,5, a mais popular. Certo? Um bom dia aí pro meu amigo Kiko, Jair, os motoristas dos ônibus da lá da Várzea, da Esquil, o Pedrinho, o Paulo do Quinto, o Gauchinho do Mercado Trentim, o seu Adão Santana de Lamento e o meu chefe, Duan, do Bortolão, meu amigo Marcelo, lá do Pomar 4. Toca pra nós aí, Rei da Laçada, tá bom, Duarte? Bom dia.
0: Bom dia, bom dia. Um abraço, meu irmão Júnior. Alô, tio Júnior. Meu irmãozinho que a vida me deu. Um abraço também, Cláudio Ney. Vamos trazendo neste bloco, então, o Rei da Laçada, Paulo Siqueira. Depois, na sequência, aí, jogando truco aí pro meu amigo alemão do Campestre. A voz de Pirisca Greco. Agora 6:05, temperatura em 16 graus. Bom dia.

0: Muchas gracias.
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4: Às 6h14 já. Seguimos por aqui então, pessoal. Já quase na finaleira do programa Bom Dia Gaúcho. Pessoal da cavalgada hoje quieto. Nosso amigo Elimar já está por ali dando seu bom dia. Fala, seu Elimar.
5: Bom dia, meu amigo Duarte. Uma ótima quinta-feira, um ótimo programa. Um abraço a toda a gauchada da Querência de São Pedro. Quintou, meu irmão.
4: É, quintou já, né? Quintou é um pré-sextou, né? Um abraço, nosso amigo Lobo Solitário. Mande seu bom dia por ali. Alô pro tio Daia, tio Tonho. Vamos trazer nesse bloco aí então os Garotos de Ouro, Saudade da Minha Terra. Depois, na sequência, os Monarcas aí tirando o chapéu pra Deus. Agora 6h15.

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É, amigo, sem tempo pra mais nada, né? O pessoal da Cavalgada já tá. Já adquiriram mais um novo integrante, mais um novo companheiro. O nosso amigo Bolacha. Lá eu acho que deve estar em outro horário, de repente, né? De repente no horário de verão, talvez. Um horário, uma hora antes, uma hora depois, não sei, né? Tão quieto, tão quieto. Tito, João, Bolacha, Paulo. Só tão. Devem estar mateando já, né? Desse cavalo tratado. Abraço nosso amigo Gatão aí, Bequiano Bankov. O Tiagão Bankov aí, diz que tá andando com galo, tiracola aí. Por causa do barro. Qual é a estação aí? Alô, tio Lancini, tio Edson. Alex. Toda a turma aí que já estão no rádio ligados. Nos trouxeram de companhia até este horário. Vamos ficando por aqui. Deixando um abraço especial a todos os amigos. Desejando uma excelente quinta-feira. Amanhã estaremos de volta a partir das 5 da manhã com mais um Bom Dia Gaúcho. Alô, tio Paulo Ricardo Boff. Alô, tio Pingo Rezende. João Moraes, o Betinho, pessoal do Galpão da Amizade, nosso carinho, nosso abraço. Deixando pra encerrar aí, João Luiz Correia aí, levando o sul nos arreios. E se der tempo aí, preservando a tradição aí com o Sérgio Barbosa, da marca do Elias. Um abraço e até amanhã.

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1: Em Vacaria, pontualmente, 6:30, esse é o horário oficial de Brasília.
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1: Bom dia, destaques da primeira edição desse dia 20 do mês de agosto, o ano é 2026, é quinta-feira, a estação é inverno. Não se preocupem, as temperaturas vão começar a baixar muito, fiquem atentos. A fase da lua é crescente. Guarda Municipal emitiu ontem duas notificações e atendeu a um acidente de trânsito apenas com danos materiais. Fogo destrói casa. Foi nessa madrugada. Possível causa teria sido um curto-circuito. Bolsa Família paga hoje NIS Final 3. Convoca escolas e também comissões de formatura. E temos ainda, a Câmara aprovou investimentos para a educação. Tribunal do Júri da Comarca de Vacaria volta a se reunir logo mais, a partir das 9 horas. Secretaria da Saúde prepara dia especial de vacinação. Bancários fazem um dia de paralisação hoje. Se você tem algum negócio em banco, não vá. Só os caixas eletrônicos. Agosto Dourado. Especialistas defendem aleitamento materno. 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Agora são 6:33. Vamos conferindo. Isso aí, Anderson. Agora são 6:33. O tempo aqui em Vacaria é instável, marcando chuva para hoje. E o dia já está clareando. Na madrugada poderemos ainda ter 7 graus a mínima. Agora estamos com 17. A máxima pode chegar a 18, viu, Claudemir Polanço? Essa é a temperatura de hoje. Poderemos chegar ainda durante o dia a 7, 18 a máxima, 90% umidade. Amanhã o tempo fica bom. 3 a mínima, 14 a máxima, 90% umidade. Os mais pessimistas já estão prevendo até neve nos próximos dias. Eu só acredito vendo. Não é São Tomé que só acredita nas coisas vendo? É, né? Aí no sábado o tempo é bom, 0 grau. Aí probabilidade de uma geada e não neve. 13 a máxima no sábado, 88% umidade relativa do ar. Sol vai nascer, 6:50, 18:04, o pôr do sol, o vento agora já é de 25 km por hora. A Palmeirinha está dançando para lá e para cá, Anderson, ali, ó. Mas ela é forte, ela é bem pequenininha, já está quase passando aqui do janelão que tem aqui à minha direita. E o índice de pólen? Não há índice de pólen hoje. Viu, Luciano? Um abraço para o Luciano, também a Daiane, o Jânio Luiz, pessoas que nos prestigiam sempre. Hoje é dia do maçom. Opa, nosso respeito a todos os maçons aqui da cidade e aqueles que nos ouvem também ao longe. Agora são 6 horas e 35 minutos, vamos conferindo mais uma vez, Anderson. 6h35, o tempo é instável em Vacaria, temperatura 17 graus. Os indicadores econômicos, a soja fechou em alta ontem, 140, e o milho, 65, não houve alteração. O trigo, 1.350 a tonelada, feijão preto, 220, feijão carioca, 250. Boi gordo, 13,40, e a vaca gorda vai de 11 até 11,30. Novilhos e novilhas, 10,91. Terneiros e terneiras, 14,50 até 15 reais. Bolsa de São Paulo fechou em alta de 0,9%. O índice Dow Jones em alta de 0,22%. Nasdaq em alta também de 0,16%. Grama do ouro, 737,67 a 748. Esse ouro, 22 quilates. Já o de 18 quilates, valendo hoje 676 o grama. É um bom dinheiro, né? Dólar comercial, 5,17, queda de 0,87%. Euro, 6,04, alta. Mas alta quase nem aparece, 0,01. Agora são 6 horas e 37, não perca a hora, não vá perder a responsabilidade. O tempo é instável, 17 graus a temperatura está muito boa. Primeiro prêmio da Loteria Federal, extração 6.093. O primeiro prêmio só agora, depois eu divulgo os demais prêmios. 80.574. Acertou? Não? Então vai insistindo que de repente dá certo. Vamos ao comercial agora.
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1: Obrigado, Anderson. Agora são 6 horas e 42 minutos. O tempo aqui em Vacaria permanece instável. Clareou o dia, mas não apaga ainda os faróis, viu? Não. Não dá para desligar totalmente os faróis. Deixar, é bom. É bom. 17 graus a temperatura. Agora a Loteria Federal, extração 6.093. O quinto prêmio, 88.482. Quarto prêmio da Federal, 26.366. Terceiro prêmio, 14.112. Segundo prêmio, 19.932. E o primeiro, 80.574. Das 14 horas, o primeiro prêmio, 1.621. Das 16, 9.868. E das 21, 2.119. Já que estamos por aqui, vamos divulgar também das 9 horas, prêmio 8.416. Ah, não conseguiu anotar, não se preocupe. Depois das 7, sai tudo novamente. Aí vamos trazer depois das 7, a Loto Fácil. Opa! 3 ganhadores, um Edição Luiz no Maranhão, um Guia Lopes de Laguna, Mato Grosso do Sul, e outro de Arikmed. Poxa, que nome! E depois das 7 também, o que mais? Aquina, nenhum ganhador. O que mais que temos aqui depois das 7? Dupla Cena, também não tem acertador. E Lotomania, ninguém. Ainda temos mais para depois das 7. Dia de sorte também não tem ganhador. E Super 7. Super 7 tem 2 com 6. Com 7 não tem nenhum ganhador. Agora são 6 horas e 44. Vereador Pingo já está a postos para mais um dia de trabalho. Vereador, presidente do Legislativo. Miguel Graziotin, esse é o homem que mais faz churrasco aqui em Vacaria. É todo dia. O Pida também está nos acompanhando. O Volmir Marcelo Lisboa já está na nossa sintonia. Luciano Macari, bom dia, Luciano. Tenha um ótimo dia de trabalho para você. Vitor Hugo Graziotin Paim. É tio do Tenente Coronel Fameno Numênico Paim. Grande Vitor Hugo. Trabalhou muitos anos com eu. falecido pai ali numa oficina mecânica que ele tinha ali na Ramiro Barcelos, onde o meu irmão tem aquela enorme empresa ali, bem na frente da casa ali do Anderson. Faz muito barulho ali, Anderson, não, né? Não faz nada. A empresa bonitaça lá. Agora são 6:45, 6:45, não vá perder a hora e não vá perder a responsabilidade. 17 graus é a temperatura. Um homem denunciado pelo Ministério Público do Rio Grande do Sul foi condenado a 60 anos de cadeia, um mês, 26 dias de prisão por estupro de vulnerável contra duas filhas em Parobé. Conhece Parobé, Anderson? Não é cidade muito longe daqui, não. A sentença foi publicada nessa quarta-feira, ontem, portanto. Esta é a segunda condenação do réu por crimes sexuais cometidos contra meninas da própria família. Em 2022, ele havia sido condenado a 17 anos e 6 meses de reclusão por estupro de vulnerável contra a enteada. Com a nova decisão, as penas somam mais de 77 anos de cadeia. O homem está preso preventivamente desde outubro de 2021, quando surgiram as denúncias envolvendo as próprias filhas. Conforme o Ministério Público do Rio Grande do Sul, os crimes ocorreram durante vários anos dentro da residência da família. É uma coisa assim nojenta até. Foi identificado o casal morto em um feminicídio também que ocorreu, seguido de suicídio.

dos dois filhos do casal também residia no local, mas não estava em casa no momento desse crime. O homem, apontado como autor do delito, tinha histórico de depressão e havia iniciado recentemente um tratamento para depressão. A informação foi confirmada pelo delegado Roger Euler, titular da Delegacia de Polícia de Teutônia, responsável pela investigação. Já a vítima, Noelici, sofria de problemas de saúde e realizava tratamento de hemodiálise. Que barbaridade. Tribunal do Júri da Comarca de Vaquearia realiza nova sessão hoje, a partir das 9 horas. Essa reunião será presidida pela doutora Tatiana Lewandowski, que é juíza titular, sendo que o primeiro júri deste mês de agosto ocorreu sob o presidente doutor Flávio Covelho Martins de Souza. Esse juiz é da cidade de Passo Fundo, está em regime de sessão, realizando, depois desse júri de hoje, sob a presidência da juíza doutora Tatiana Lewandowski, aí teremos mais um júri no dia 24, e começa uma série de sessões do julgamento para tentar desencalhar o que há de julgamento na comarca de Vaquearia. Na próxima semana, dia 24, já tem mais um júri. Esse será uma tentativa também de homicídio. Depois, no dia seguinte, dia 25, teremos mais um júri. Esse aqui, denúncia de homicídio qualificado. E ainda, no dia aonde temos mais... Exatamente. Dia 24, 25, temos também júri dia 26 e 27. Aí encerra a sessão de julgamentos. E esses outros serão todos eles presididos pelo juiz lá de Passo Fundo, o doutor Flávio Curvelho Martins de Souza, que está no regime de exceção, trabalhando, presidindo os julgamentos aqui em Vaquearia. O que que nós temos agora? Ah, sim, temos as curtas ou vamos ao Miro? Não, vamos às frases, né? Vamos às frases, então, dizendo que a primeira edição é para a Livraria do Estudante. Bom dia, Marli. Mas que Marli parece que estava viajando. Fiquei sabendo ontem. 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Vamos trazer agora as frases. Já pensou ter um remédio com o meu nome? Aí fica bonito demais, né? As frases. Vamos ver o que que a produção nos traz para hoje. Se você não for melhor amanhã do que você foi hoje até agora, então qual a sua serventia para amanhã? É uma pergunta, né? Se tantas pessoas dizem que você é capaz, então acredite, lute, conquiste, pois você consegue. Bem otimista essa frase, que boa. Quem fica de joelhos diante de Deus, permanece em pé diante de qualquer coisa. Olha aí, Adonis, boa frase. A natureza é o único livro que oferece um conteúdo valioso em todas as suas páginas ou folhas. O verdadeiro progresso acontece quando evoluímos sem destruir o que nos dá a vida. Vamos agora ao espaço comercial, às 6h51. Em seguida, retornaremos com a sequência da primeira edição, porque a partir da semana que vem, esse espaço ficará bem curtinho e o jornal...

0: Ao meio-dia também ficaram curtinho. Perguntem por quê? Respondo exatamente porque entra o espaço mais ouvido no rádio e televisão em todo o Brasil. Espaço eleitoral gratuito. Agora são 6h52, vamos ao espaço comercial e já estaremos em seguidinha retornando.
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0: Obrigado, Jonatas. Agora são 6 horas e 56 minutos. Passamos a palavra para o Miro Santos, secretário da Saúde, prepara dia especial de vacinação. Miro, é com você agora.
9: A Secretaria Municipal da Saúde de Vacaria prepara uma ação especial de vacinação para o próximo sábado, dia 22. Durante o dia D, todas as unidades de saúde do município estarão abertas das 13 às 18 horas para atender a população e atualizar as cadernetas de vacinação. Além das unidades dos bairros, haverá também um ponto especial de vacinação na Praça da Altur Filho, junto ao módulo da Guarda Municipal, ampliando as opções de acesso para quem estiver no centro da cidade. A orientação da vigilância epidemiológica é para que a população leve a carteira de vacinação e aproveite a oportunidade para verificar se existe alguma dose pendente. A enfermeira Mara Costa Silva reforça que a ação é especialmente importante para crianças, mas também orienta que adultos confiram a própria situação vacinal. A mobilização ocorre em um momento de atenção para a circulação de doenças que estavam há anos sob controle. Entre elas está o sarampo, que voltou a registrar casos no Brasil e já provoca preocupação em razão de surtos registrados no estado de São Paulo. A vacina tríplice viral, que protege contra o sarampo, caxumba e rubéola, está disponível nas unidades de saúde. Quem não tiver certeza sobre as doses recebidas ou estiver com a carteira de vacinação desatualizada, deve procurar uma unidade de saúde para receber orientação da equipe. A vacinação também permanece disponível durante a semana e nos horários de atendimento noturno realizados em algumas unidades. A Secretaria Municipal da Saúde reforça que manter a vacinação em dia é uma das principais formas de prevenção contra doenças. Do jornalismo, Miro Santos.
0: Muito bem, Miro Santos, agora são 6:58 e o calendário do Bolsa Família continua pagamento hoje, NIS, final 13, assim sucessivamente. Os aposentados estão perguntando, né? A partir da semana que vem já sai a grana, a partir do dia 20 e 25, né? É, exatamente. Então, vamos aguardar. É dia 25? Eu vou dar o calendário daqui a pouco completo. Aguarde só um pouquinho. Comercial chegando na sua casa.
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0: Obrigado, Jonathan. Agora são 7:01, as pessoas ligando aí. É exatamente aquilo que eu disse. Aposentados e pensionistas começam a receber dia 25. Dia 25 deve ser terça-feira. Depois, dia 24. Dia 24. 5, 26, depois 27, 28. E aí, dia 5, no dia 31 de agosto. Pô, esse mês é cumprido, né? Acima de um salário mínimo, as pessoas querem saber também, só a partir do dia 1º de setembro, finais 1 e 6. Mas esse é para quem recebe acima de um salário mínimo. A respeito dos julgamentos, cara, perguntando aí, questionaram quem é que vai ser julgado. Olha, Tribunal do Júri, a reunião começa às 9 horas. É um fato que ocorreu tentativa de homicídio qualificado, 6 de abril de 2024, às 5h15 da madrugada, na rua Bernardino Rodrigues Padilha, em Vacaria, ocasião em que o acusado, que será julgado hoje, visando atingir terceira pessoa por erro de execução, teria tentado matar vítima, 33 anos, com disparos de arma de fogo. O contexto, o réu teria sido motivado por discussão pretérita com a vítima, visando não atingir e acabou não atingindo por erro da execução a vítima, 33 anos de idade. Agora, vamos trazer as loterias, né? Mas antes, claro, os indicadores econômicos. Já estão perguntando também a temperatura. Olha, está abrindo aqui. Eu acho que até o sol é capaz de aparecer. Mas a previsão hoje ainda é previsão de chuva. Previsão de chuva. Paulo Liberto, nosso bom dia para o Paulo Liberto, também já está mandando aqui material aqui da prefeitura. Vamos ver a temperatura. Não mudou, não. Não mudou nada aqui. 17 graus. Está aí o Leonardo Silveira já apto mais um dia de trabalho. Vamos então, os indicadores, saca de soja fechou em alta, 140, o milho 65, o trigo 1.350 toneladas, feijão preto 220, carioca 250, o boi 13,40, a vaca 11 até 11,30. A Bolsa de São Paulo fechou em alta de 0,9%, o índice Dow Jones em alta de 0,22%, Nasdaq também fechou em alta ontem, 0,16%, o grama do ouro, 737,67 a 748. Esse, o de 22 quilates. Já de 18 quilates, 676. O dólar comercial, 5,17, queda de 0,87%. O euro, 6,04, uma alta de 0,01%. Agora, repetindo, Loteria Federal, a extração é a 6.093, números 88.482, quarto prêmio 26.366, terceiro prêmio 14.112, o segundo prêmio 19.932, primeiro prêmio 80.574, das 14 horas o primeiro prêmio 1.621, das 16 horas 9.868 e também das 21 horas 2.119. Agora, Loto Fácil, concurso 3.766, número sorteado 01, 02, 03, depois 05, 08, 09, 11, 13, 14, 16, 17, 19, marquem 21, 23 e 24, 418.432 para um morador de São Luís do Maranhão. Para um também de Guia Lopes de Laguna, Mato Grosso do Sul, e outro de Arique Mendes. Onde é que fica essa cidade lá em Rondônia? 446, acertaram 14 números, 843 a cada um. Agora, Quina, o concurso é o 7.096, os números sorteados 10, 29, 43, 47, 51... Com 5 não tem ninguém, 36 com 4 acertos, 13.692. Agora, Loto Mania, concurso 2.965, os números sorteados 0, 5, 15, 16, 22, 27, 32, 40, 44, 49, 52, 61, 62, 63, 65 e 69. 72, 78, 83, 86, 93, com 20 não tem ninguém, 9 com 19 acertos, 43.747. Agora, dupla cena, o concurso é o 2.998, no primeiro sorteio 05, 11, 24, 30, 31 e 36, segundo sorteio 06, 08, 20, 21, 45 e 46, no primeiro e no segundo ninguém com 6 acertos, no primeiro 9 com 5, 4.447, no segundo 5 com 5, 7.204, agora dia de sorte, concurso 1.276, número de sorteado 06, 13, 15 21, 22, 23 e 28, mês da sorte, junho, ninguém acertou, mas tem 4 com 6 acertos, 12.132, super 7. Concurso 8, 8, 8, colunas 1 e 1, 2 e 4, 13 e 1, 4 e 5, 5 e 7, 6 e 5, 7 e 0. Ninguém acertou, mas tem 2 com 6 acertos, 21.620. Página da polícia, em seguida, aguarde.
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0: Obrigado, Jonatas. Agora são 7:10. O tempo aqui em Vacaria, o que a gente pode dizer? Marcando chuva, mas agora... mas está escurecendo para o lado da Lagoa Vermelha. Vamos de imediato trazer agora as informações da segurança pública. Vamos lá, então.
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0: Nas últimas horas, a Guarda Municipal atendeu um acidente de trânsito com danos materiais. Dois motoristas foram notificados com base no Código de Trânsito Brasileiro, sendo que um dos veículos foi recolhido até o depósito credenciado do Detran. Foi prestado apoio também ao Conselho Tutelar. E foram atendidas algumas situações de perturbação do sossego alheio aqui em Vacaria a noite passada. Encontra-se na sede da guarda uma carteira com cartões de banco e carteira de identidade em nome de Rodrigo Correia da Silva e ainda um telefone celular que foi encontrado próximo ali à Casa do Povo. Incêndio na casa localizada na rua José Vilmar Volker, esquina com a rua Santa Cruz, no bairro municipal, destruiu completamente uma moradia ali existente. Mesmo com rápido atendimento, o corpo de bombeiros, três bombeiros lá estiveram, a pequena e um caminhão autobomba, a pequena moradia de madeira ficou completamente destruída pelo fogo, que, segundo informações, começou por volta das 3h10 da madrugada de hoje. Possivelmente, a causa do incêndio, somente parte técnica poderá identificar, mas teria sido possível curto-circuito, já que a casa está fechada, porque o casal de moradores estão trabalhando no município de Lagoa Vermelha e retornam somente no final de semana, levando os seus filhos também. A Brigada Militar de Lagoa Vermelha prendeu em flagrante na noite desta quarta-feira um homem de 30 anos de idade suspeito de furtar uma residência no bairro São Sebastião. A ação ocorreu após a guarnição ser acionada via Copom para atender uma ocorrência onde a vítima relatou que foram subtraídos da casa uma extensão elétrica, um disco, um rádio e também uma parafusadeira. Ao verificar as imagens das câmeras de segurança, identificou o suspeito que estaria parando em uma residência abandonada nas proximidades. Trazendo agora o Leonardo Silveira, já de imediato, vamos a essa informação. Agosto dourado, especialistas defendem aleitamento materno. É isso, Leonardo? Vai.
18: O Agosto Dourado traz um alerta fundamental para toda a sociedade. O aleitamento materno é a base para um começo de vida saudável e sustentável. Muito além de nutrir, o leite materno funciona como a primeira vacina do bebê, transmitindo anticorpos diretamente da mãe para o filho. Quem traz os detalhes sobre esse impacto na saúde global e na rotina das mães é a nutricionista Natália Ferraz de Araújo.
19: Ele é o alimento mais completo, né, que o bebê ele pode receber nos primeiros 6 meses de vida, né? Ele oferece todos os nutrientes para um crescimento saudável, né? Ele fortalece também o sistema imunológico e ele, principalmente, né, reduz o risco de infecções, né? Eu sou suspeita em falar, né, porque eu amamentei os meus 2 filhos, né? Mas, infelizmente, não são todas as mães que conseguem, né? Mas nós devemos apoiar e incentivar todas as mães, né, que amamentam. Eu sempre digo que a gente tem que incentivar, por quê? Porque a amamentação, ela não é algo muito fácil, né? A mãe tem que ter muita persistência, né? Tem algumas mães que têm ali problemas mais em relação à produção de leite, né? Mas a gente sabe que o leite, ele é produzido conforme o bebê suga ali o seio, né? Sim. Então, sempre ele tá estimulando, né? Mas aí varia muito de mulher para mulher, né? Mas sempre nunca desistir, né? Sempre ali ser bem persistente, principalmente ali no começo, né?
18: Além da proteção imunológica, o ato de amamentar no peito desempenha um papel crucial no desenvolvimento físico da criança. O estímulo muscular natural ajuda no crescimento correto dos ossos da face, reduzindo as chances de a criança precisar de aparelhos ortodônticos no futuro. A dentista Júlia Araújo aproveita para desmistificar crenças populares sobre a saúde bucal dos recém-nascidos.
20: O bebê que mama no seio, né, ele tem um menor risco a desenvolver a doença cárie, porque ele vai estar menos exposto a um fator de risco, né, os fatores nocivos, ao açúcar, por exemplo. Então, é um mito muito grande. O leite materno sozinho, ele não causa cárie. A cárie é uma doença multifatorial e ela está associada principalmente a uma dieta cariogênica. Né? Então, a gente confunde às vezes porque é a época de introdução à alimentação. Então, a gente já vai ter outros fatores associados, principalmente o açúcar.
18: O sucesso da amamentação não depende apenas da mãe, mas sim de uma rede de apoio eficaz que envolva família, trabalho e comunidade. Garantir um aleitamento pleno é construir um futuro mais forte e sustentável para as nossas crianças. Do jornalismo, Leonardo Silveira.
0: Muito bem, Leonardo Silveira, agora são 7h15, 17 graus a temperatura. O que a gente observa daqui, temos comercial. Vamos lá, então.
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0: Obrigado, Jonatas. Agora são 7:19. Na manhã dessa quarta-feira, 19 de agosto, o Comad, Conselho Municipal de Políticas Públicas sobre Drogas de Vacaria, realizou reunião ordinária na sala do CME, na rua Ramiro Barcelos, 276, Centro. O encontro reuniu representantes de órgãos de segurança, educação e sociedade civil para tratar de pautas urgentes da prevenção no município. Estiveram presentes Adriana Amaral Duarte, comissário João Carlos Pinto de Abreu, representando a Polícia Judiciária, Edson Borges da SMED, Isabel de Jesus da Silva Bueno, Associação de Moradores, Gemi Perim, do União Municipal Espírita, Joyce Rodrigues do CDDICA e também Rodrigo Pisolato, chefe da PRF, Sônia Almeida, psicóloga 23ª CRE, Valderes Melo, Igreja Católica. A reunião foi coordenada pelo presidente do Comad, Isabel Jesus da Silva Bueno. Um dos principais encaminhamentos da reunião foi a definição de uma nova reunião do Comad na Câmara de Vereadores. Foram convocadas oficialmente as direções das escolas de ensino médio e representantes também responsáveis pelas comissões de formaturas aqui do município. Objetivo: notificar sobre a proibição de bebida alcoólica no âmbito escolar, principalmente no período da formatura, mas, de um modo geral, no âmbito escolar. A medida visa reforçar a legislação vigente, garantir a segurança, a prevenção, a responsabilidade em eventos escolares como formaturas e festas. Segundo o Comad, o diálogo com as escolas e também comissões é essencial para alinhar as ações de prevenção, garantir eventos seguros para os jovens de Vacaria. A data da reunião na Câmara será dia 2 de setembro. Um abraço para o Paulão lá no Sacolão, nos acompanhando sempre. O que que nós temos? O Miro está aí ainda? Vamos lá com o Miro de novo? Miro, é com você. Bancários fazem um dia de paralisação, então já fique atento. Se tem alguma coisa para fazer presencialmente em banco, nem adianta perder tempo. Vamos lá, Miro.
2: Os bancários de todo o país fazem nesta quinta-feira um dia de paralisação. Além de aumento real que eles pedem nos seus salários, acima da inflação, também querem mais respeito com os profissionais que atuam nas agências bancárias. Segundo pesquisa feita, a categoria é uma das que mais tem afastamentos pelo INSS devido aos transtornos mentais que sofrem no dia a dia. Aqui em Vacaria, apenas os servidores da Caixa Econômica Federal é que vão fazer paralisação. A Caixa, portanto, estará de portas fechadas nesta quinta-feira por conta desta paralisação. Quem nos traz mais informações agora é o diretor do Sindicato dos Bancários de Vacaria, César Hermani. Nos fale, Cezinha, sobre esta paralisação de um dia movimentando a categoria.
3: Sindicatos Bancários de Vacaria e região informa que nesta quinta-feira, dia 20 de agosto, os empregados da Caixa Econômica Federal estarão participando da paralisação nacional dos bancários, com duração de 24 horas. Esta é uma mobilização nacional da categoria, que busca respeito aos trabalhadores e uma proposta de negociação que valoriza os bancários. A mobilização é uma forma de demonstrar a força da categoria e chamar a atenção para a necessidade de avanços nas negociações e de uma proposta digna para os trabalhadores. É importante destacar também, Miro e ouvintes, que os clientes não ficarão sem alternativas para realizar diversos serviços. Durante esse período, poderão utilizar as casas lotéricas, os correspondentes Caixa Aqui, os caixas eletrônicos e os canais digitais da Caixa. Portanto, nesse dia 20 de agosto, os empregados da Caixa param suas atividades por 24 horas, como parte desta mobilização nacional. E a nossa mensagem é clara. É preciso avançar nas negociações e apresentar uma proposta decente para os bancários.
2: Do jornalismo, informou Miro Santos.
0: Muito bem, Miro Santos, agora são 7 horas e 24 minutos. Temos o que nos indica Comercial. Vai lá.
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3: Obrigado, Jonas. Agora são 7:27. Estava hoje pela parte da manhã acompanhando a Jovem Pan. Eu gosto de ouvir a Jovem Pan. E a questão hoje, que foi badalada por especialistas que lá trabalham, grandes profissionais, é quanto a um dedo do atual presidente que apareceu naquela mão. Ele não tem um dedo, ele aparece com os 10 dedos. Então, esse é o questionamento. Dizem que é inteligência artificial, outros especialistas dizem que não tem nada a ver uma coisa com a outra, e já falam também que como é que uma pessoa que teve tantas cirurgias e anda do jeito que anda aí, fazendo ginástica, fazendo corrida, jogando, sei lá. Eu não sei, apenas ouvi e foi bom para mim até ouvir. A Câmara de Vereadores aprovou durante a sessão que aconteceu agora recentemente 3 projetos encaminhados pelo Poder Executivo. As matérias contemplam recursos para a aquisição de uniformes escolares, contratações temporárias para a rede municipal de ensino e concessão também de incentivo para ampliação de uma empresa instalada no município. Projeto de Lei Executivo 160 autoriza uma suplementação de R$ 246 mil no orçamento da Secretaria Municipal de Educação para aquisição e distribuição de uniformes aos estudantes do ensino fundamental. Conforme a justificativa, os recursos serão utilizados para a reposição de peças, adequação dos tamanhos e também atendimento aos novos alunos que ingressam na rede municipal de ensino. Após a primeira entrega dos uniformes, as escolas realizaram um novo levantamento para identificar as necessidades específicas de cada escola. 7:29. Brigada Militar se reuniu com a executiva para alinhar a segurança do Festival do Balonismo. Foi na terça-feira essa reunião. Comando do 10º Batalhão, Tenente Coronel Ângelo Márcio Ferraz, comandante da 1ª Companhia, o Capitão PM Robson Gasparini da Silva, reuniram-se no gabinete do prefeito, aqui de Vacaria, André Rokoski, com a presença do secretário de Segurança, Tenente Coronel Fabiano Domênico Paim, para alinhar o planejamento da segurança do Festival do Balonismo. Na pauta, a coordenação do policiamento e também a segurança privada para o evento, análise e solicitações de apoio junto ao Comando Regional e Gestão de Fluxo de Público, incluindo o controle das áreas de estacionamento. A Brigada Militar de Vacaria segue atuando de forma integrada com o município para garantir um evento seguro e organizado para a comunidade. Agora são 7:30. Eu volto. Fiquem agora com Miro Santos e Jonatas Dutra no Fala Cidade. A todos, bom dia.
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10: 7 horas 34 minutos.

0: Alô, gente amiga da Esmeralda, muito bom dia. Estamos de volta com a graça de Deus no Fala Cidade, nesta manhã de quinta-feira, quinta 20 do mês de agosto 2026. Mais uma manhã de trabalho, mais uma manhã para conta aí, né? Agosto já passando, faltam 10 dias, 11 dias aí para finalizarmos o mês 8. Não estamos querendo que as coisas passem rápido, não. Deixa assim que tá bom, mas passa, né? Assim como os outros meses passaram, agosto também vai passar. Mas enfim, estamos aí mais uma vez com o nosso Fala Cidade da Rádio Esmeralda, agradecendo a você que nos acompanha, aliás, acompanha toda a programação aqui da Mais Popular, a Rádio Esmeralda. Das 5 da manhã, a programação da emissora começa às 5, com o Bom Dia Gaúcho aí do senhor Anderson Duarte. Alô, Duarte, um abraço. E depois o Bosque com o Jornal Primeira Edição. A gente chega com o Fala Cidade, o Pacheco vem às 10h30 com o Comando Geral, o Jornal do Meio Dia às 12h. E aí à tarde a programação musical. Milton Ribeiro, que está de férias agora, volta semana que vem com o seu Clube da Alegria, show da tarde com a Gisa e o Samir às 4, às 18h10 tem o Esporte, às 20h o Paradão Sertanejo, às 18h o Esporte com o Marcos Cola Duarte, Paradão Sertanejo com a Gisa e o Samir, ou Samir e a Gisa, e às 23h o Caminhoneiro, dois caminhoneiros aí, né? O senhor Samir Goulart e o Tidão, que dupla! Com o quilômetro 93, que vai até a 1 da manhã, é isso, né? Até as 2 horas da manhã. Essa é a programação completa, diária, aqui da mais popular, a Esmeralda de Vacaria. Depois, no final de semana, aí a programação muda, né? Sábado tem Campo e Galpão com Zamba, às 6 da matina. Prosa e Verso com Alvira, às 9. E às 13 horas, depois tem o Adelar com o Sábado Maior. Sábado Maior, é que é tanta gente aí, né? Às 5 da tarde tem Luan Fachin e seu programa de música gaúcha. E também às 5 da tarde até 6h30, das 6h30 até às 8 da noite, aí a música sertaneja. Só... Hã? Esqueci um. Quem? A professora Arlene Abreu, sim, no Jornal do Meio Dia, né? Jornal do Meio Dia com o... Deu um branco aqui. Deu você aqui. Da professora Arlene. Espaço Cultural. Espaço Cultural. Da professora Arlene Abreu. E não podemos esquecer do Pacheco no domingo, senão ele fica... já está ali, ó, dando pitaco, né? O senhor Leonardo Silveira, das 9 até as 13 horas, com o programa Domingueira aqui na Esmeralda. Programação de segunda a sexta e também nos sábados e domingos aqui na Esmeralda. São 7h39, só para conferir a temperatura, estava em 16 graus, acredito que ainda estejamos por aí. A tal da chuva, 17 graus. A tal da chuva ameaçou ontem alguns pingos e tal, mas nada muito expressivo. Quem sabe hoje, que nem diziam do meio-dia para tarde, quem sabe hoje ela apareça por aí. Por enquanto, tempo nublado, estamos com 17 graus, o vento parece que está aumentando. E quem vai nos falar do tempo é o Ronaldo Coutinho, engenheiro agrônomo da Climaterra.
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0: Por enquanto, vento por aqui, um ventinho soprando agora mais forte. Não tinha esse vento até agora, há pouco, agora estourou um vento aqui, né? Tempo nublado, 17 graus a temperatura. Ontem só ameaçou alguns pingos de chuva, mas na verdade não veio nada por aqui, Coutinho. Hoje eu acho que não escapamos, né? Bom dia.
2: Bom dia. Nós vamos ter aí condições de a chuva estar chegando, né? A tendência é que a chuva venha mais ali entre o final da manhã para frente, ou meio final da manhã em diante, e a temperatura deve permanecer amena, começando a esquentar um pouquinho, mas não muito. E a perspectiva é que a gente mantenha esse quadro de tempo com alguma chance de chuva e trovada, algumas rajadas de vento, entre o final da manhã e o decorrer da tarde, e a temperatura permanece em declínio à noite. Amanhã, nublado, garoa, chuvisco, e depois começa a ter aí uma condição de tempo assim aproveitável na região do meio, final da manhã para frente, mas com frio. No sábado já pode ter geada e domingo, segunda também, com condições de temperatura até negativa em partes da região. Então vamos ter aí tempo melhorando a partir de amanhã, mas com frio. E o frio de um final de semana típico de inverno no decorrer do fim de semana, segunda e terça. Provavelmente na quarta já está querendo vir alguma chuva. Da Climaterra, Ronaldo Coutinho.
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0: Acompanhe agora na Rádio Esmeralda o informativo da Prefeitura de Muitos Capões.
12: A Secretaria Municipal da Saúde de Muitos Capões reforça o convite para a campanha de vacinação dia 22 de agosto, com brinde para todas as crianças e brinquedos infláveis na parte da tarde. Após a conferência, todos poderão brincar, lembrando para que não esqueçam a carteira de vacinação. E no dia 26 de agosto, teremos o atendimento noturno com o Dr. João e o Dr. Lucas. Terá também a coleta de preventivo e vacinação. Pedimos aos pais e responsáveis que se façam presente e tragam as crianças, pois esses dias é todo pensado em vocês que trabalham. De Muitos Capões para a Rádio Esmeralda, Jefferson Costa.
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1: Bom dia, Miri Santos, bom dia, ouvintes. 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O período de entrega do Imposto sobre a Propriedade Territorial Rural, ITR 2026, começou com mudanças importantes para quem possui imóvel rural no Brasil. Além de alterações na forma de transmissão da declaração, o proprietário precisa redobrar a atenção com os dados cadastrais da propriedade, já que inconsistências podem dificultar ou até impedir o envio. Na prática, 2026 exige uma conferência mais cuidadosa antes de preencher a declaração. Área de propriedade, titularidade e identificadores cadastrais precisam estar coerentes, especialmente diante das mudanças envolvendo o Certificado de Cadastro de Imóvel Rural, CCIR, e o antigo número do imóvel na Receita Federal, NIRF. A atenção é ainda mais importante porque o problema pode aparecer justamente no momento da transmissão. Assim, deixar a conferência dos documentos para os últimos dias pode reduzir o tempo disponível para corrigir eventuais divergências. Uma das principais alterações está na maneira como determinadas declarações devem ser transmitidas. Para pessoas físicas com imóveis rurais acima de 100 hectares, a declaração passa a ser enviada diretamente pela plataforma da Receita Federal, com acesso por meio da conta gov.br. O material que detalha as mudanças aponta que, nesses casos, deixa de ser utilizada a forma anterior de transmissão pelo programa instalado no computador. Para pessoas jurídicas, a regra é ainda mais abrangente. A transmissão pela plataforma da Receita Federal vale independentemente do tamanho do imóvel rural. Ou seja, nesse caso, não existe o corte de 100 hectares aplicado a pessoas físicas. Essa diferença merece atenção porque altera uma rotina já conhecida por muitos produtores, proprietários e responsáveis pelo preenchimento do imposto. E a raça Devon, a raça bovina Devon, vai estar comemorando na Expo Inter 120 anos no Brasil. As comemorações pela data começarão na 49ª Expo Inter, de 29 de agosto a 6 de setembro. A confraternização, no dia 1º de setembro, reunirá entidades, produtores e profissionais do setor no estande da raça e terá como destaque a carne Devon certificada. Atualmente, o rebanho brasileiro de Devon é estimado em cerca de 250 mil cabeças, concentrado no Rio Grande do Sul e em Santa Catarina, com presença expansiva no Paraná, São Paulo, Goiás, Bahia e Mato Grosso do Sul. O registro na Associação Nacional de Criadores começaram em 1914, quando o Visconde Ribeiro de Magalhães de Bagé inscreveu 3 animais importados da Inglaterra. No ano seguinte, o mesmo criador oficializou o touro Bagé, o pioneiro dos exemplares nascidos no país, já que os animais nascidos no Brasil antes dessa data não eram inscritos na entidade. Desde então, o volume de animais registrados na ANC soma quase 125 mil exemplares entre puros de origem PO e puros controlados PC. Então a raça Devon estará comemorando 120 anos com uma programação dentro da Expo Inter neste ano. As cotações à soja fechou em alta novamente ontem, já chegando a R$ 140,00 a saca. O milho R$ 65,00 a saca e o trigo R$ 1.350,00 a tonelada. 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Um bom dia a todos e até amanhã.
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0: Um minuto faltando agora para as 8 horas da manhã. Estamos vendo o mapa aqui de chuva aí, né? Para Vacaria nas próximas horas. Nas próximas horas. Por enquanto, a precipitação até 9, 10 horas da manhã. 11 horas, nada. Que hora mais ou menos? Uma da tarde? Chuva mais forte, né? Meio-dia, uma hora da tarde. Tem previsão de chuva mais intensa, chuva mais forte. Tomara que fique apenas na chuva, né? Sem os ventos fortes aí, que o pessoal vai ficar apavorado aí. Mas tem previsão de chuva mais forte. Está um vento agora já soprando, por enquanto sem chuva, céu nublado aí na nossa Vacaria. Vamos confiar, né, Branco? Um minuto faltando para as 8. Conosco na mesa técnica o senhor Jonatas Dutra Tidão, no jornalismo José Valdir Bosque, Marcos Cola Duarte e Leonardo Silveira, gravações do Juliano Branco, e na portaria ao telefone a Lara Cairon. Telefone e WhatsApp da portaria da rádio 54-3231-7800. Você liga ou manda um WhatsApp, o sinal marcou 8 horas agora. E o WhatsApp aqui do programa é o 984-18-6298, 984-18-6298. Só para avisar aí o pessoal, principalmente lembrar o pessoal que mora no interior e que muitas vezes vem para a cidade para atendimento na Caixa Federal. Hoje não haverá atendimento na Caixa Econômica Federal em função de que há um movimento de paralisação em nível nacional dos bancários. Eles querem melhores salários, querem condições melhores de trabalho, inclusive, né? E aqui em Vacaria, os servidores da Caixa Federal decidiram parar as suas atividades hoje, entrando aí nesse movimento que é em nível nacional. Os demais bancos, segundo até o que nos trouxe o César Hermani, que é o diretor do Sindicato dos Bancários de Vacaria no jornal Primeira Edição, os demais bancos não aderiram a essa paralisação. Mas a Caixa Federal estará fechada hoje. Então você do interior, se vem para a cidade para atendimento na Caixa, não venha. Senão o senhor, a senhora vai ter que voltar para casa sem o atendimento. Amanhã, sexta, normal. É só um dia de paralisação. É só hoje. Só hoje que a Caixa não funciona. Amanhã volta o atendimento normal, tá bom, minha gente? 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São 8:03, 8 horas da manhã com mais 3 minutos. Hoje, dia 20, é Dia Mundial contra os Mosquitos. Isso que nem começou o verão, né? No verão que a gente se bate com os mosquitos. Hoje é dia do maçom também. Por que é dia do do Maçom. Dia de São Bernardo hoje, dia 20, também dia de São Bernardo, as datas que são lembradas hoje, neste dia 20 aí do mês de agosto, dia 20 do mês de agosto. Muito bem, senhor Leonardo Silveira, já está.
1: Eu vi que o senhor estava chorando aqui, porque eu não vinha, então eu vim.
0: Não, não, chorar para quê? Não, né? Se a sua presença não acontece, é porque há algum motivo. O senhor está trabalhando como
1: mas
0: sempre.
1: Mas eu sempre estou trabalhando.
0: Pois é. Nunca vi gente trabalhar tanto assim, viu? Estou para ver.
1: É, se já, ele fazia já isso, né, Juliano? Antes. Ah. Mas agora não mais.
0: É? Tá bueno, então. Hoje nós tivemos aí na madrugada, infelizmente, um incêndio lá no bairro municipal. Uma residência lá de madeira, né? Foi totalmente consumida pelo fogo. Em torno aí de antes das 4 da manhã, foi isso, né?
1: Foi.
0: Antes das 4 da manhã, um incêndio aqui, ainda bem que não tinha ninguém dentro da residência. Informação que o casal trabalhava aí em Lagoa Vermelha.
1: E o incêndio causado por um curto-circuito, né?
0: Curto-circuito, é. Pois é. Totalmente destruído, não sobrou nada da residência aí. Lamentável este fato ocorrido aí na madrugada desta
1: até
0: quinta-feira.
1: Dias atrás, nós tivemos aí a presença do pessoal dos bombeiros falando, né, que não pode colocar numa tomada várias coisas. Então, serve de alerta aí pro pessoal, né? O pessoal realmente, às vezes, usa aquele T, né, o chamado Benjamin, uhum. E aí coloca 3 aparelhos ligados na mesma tomada. E aí tem estufa, tem TV, às vezes tem a estufa e a geladeira no mesmo, aí não dá, né?
0: Uhum.
1: Então, fica um alerta.
0: Uma coisa interessante também é verificar como é que está a instalação da casa.
1: Ah, sim, a instalação elétrica.
0: Né? É, porque às vezes os fios não são adequados, né? Tem que ter fios que suportem a potência. É, e nesse caso de ligar vários aparelhos numa única tomada, é muito perigoso. O alerta sempre é feito aí para que as pessoas tomem cuidado. Bom, quando a gente sai de casa, o bom é deixar ligado o quê? Só a geladeira, né? Porque essa não dá para desligar, freezer.
1: Essas aí estão permanentemente na tomada.
0: Tem o que fazer, né? Mas os demais aparelhos e até para a própria questão de com as chuvas fortes, raios, perigo de queimar algum aparelho. Só que
2: já tem prejuízo.
0: Então, como a gente diz, geladeira, freezer, esses não dá para desligar em função de que vai entrar no degelo. Agora, a televisão, aparelho de som, tudo que for ligado na tomada tem que tirar para evitar surpresas desagradáveis. As novidades aí, senhor Pacheco?
1: As novidades é que o Veranópolis venceu, uhum. A Pafut é líder, tá? E o Passo Fundo também venceu ontem e é líder. Passo Fundo venceu 2-0 Santa Cruz. Então, Veranópolis e Passo Fundo estão na liderança aí da divisão de acesso.
0: Tem o mesmo número de pontos.
1: 14 pontos.
0: Uhum. Bom, não interferiu em nada, na... o Glória
1: está não, o Glória mesmo, não. Né? Invictus, Veranópolis, Passo Fundo e Esportivo, até o momento.
0: Uhum.
1: E o Glória está em 15º, enfrenta o Lajeadense, domingo, 15h30, lá em Lajeado. Estrela d'Alva, né?
0: Não.
1: Não é Estrela d'Alva?
0: Não.
1: Estrela d'Alva é em Bagé, né?
0: Do Lajeadense?
1: É, não lembro.
0: É Arena...
1: Alve Azul?
0: Alve Azul.
1: Ah,
0: Alve
1: eu tive Azul. Uma vez lá, mas não me lembro.
0: É, Arena Alve Azul. O jogo está marcado para as
1: 15h30.
0: Domingo.
1: É. E aí nós temos o jogo atrasado da sexta rodada, que está aqui, ó, a definir. Temos Pelotas e Glória, Bagé e Guarani de Venâncio. E pela quinta rodada também a definir, temos Brasil de Pelotas e Brasil de Farroupilha. Foram jogos adiados aqui.
0: Uhum. Bom, diante disso, Glória sabe que o seu compromisso... é vencer, né?
1: Vencer o Lajeadense, que não venceu ainda, né? É o único que não venceu e não tem nenhum ponto, na verdade, que o Glória também não venceu.
0: Não, o Glória também não venceu.
1: Mas o Lajeadense não fez nenhum ponto, só perdeu.
0: Então dá pra fazer o crime lá, né?
1: Teoricamente, sim, né?
0: Se não venceu ninguém, é o pior time da competição. O Glória tem que ir lá ganhar. Aliás, precisa... É, o Glória precisa...
1: 7 vitórias.
0: Precisa, na realidade, vencer tanto em casa quanto fora para se chegar aí uma uma situação melhor dentro da competição. Dentro da competição. Esse jogo agora contra a equipe do Lajadense é a sexta rodada, né?
1: Isso.
0: Sexta rodada. O que foi aqui, Tidão?
1: Hã? Não, é sexta. Ah, é?
0: Ah, sim, sim. Ah, sim, vi. É a sétima rodada, né? Sétima rodada. E esse jogo aí não tem data ainda, então,
1: não,
0: contra
1: não,
0: o Pelotas.
1: Não tem data. São três jogos aí que estão sem data.
0: Uhum. E esse, o próximo aqui, Vacaria, contra quem?
1: Espera aí que eu já lhe digo. Contra o Esportivo, dia 26, quarta-feira, 19 horas.
2: Jogou pepino esse.
1: Esportivo tá no meio Esportivo da tabela, está, né? Em terceiro.
0: Ixi. É que o Glória, vejam bem, o Glória ainda tem que jogar com... Só dá uma olhada aí, esses que estão lá na frente ainda.
1: Veranópolis, depois, dia 29, sábado.
0: Passo Fundo já jogou.
1: Passo Fundo já jogou e perdeu.
0: Uhum. Em casa.
1: É Esportivo, depois do Lajadense, é Esportivo e Veranópolis. São dois que estão lá na frente.
0: Com Veranópolis é lá?
1: Veranópolis é aqui. Esportivo também.
0: Ah, não, então tá dominado. Tudo dominado.
2: É, mas são dois times que estão lá na frente, né?
1: Sim, sim. Veranópolis é o primeiro e Esportivo é o terceiro.
0: Mas quem quer chegar vai ter que passar por essas barreiras aí sob pena de...
1: É, precisa de 7 vitórias.
0: 7 vitórias?
1: É. Uhum. Com 21, com 2 que ele já tem, 23. Aí 20, estaria 23. Tranquilo.
0: 23.
1: Tudo depende, claro, do ponto de corte aí. Mas são 10 jogos aí em disputa, né?
2: Tem que fazer 70% de aproveitamento.
1: É.
2: O líder tem quantos por cento?
1: Ah, peraí que eu já te digo. Vamos voltar aqui. O Veranópolis, ele jogou, venceu 4 e empatou 2. É. E o Passo Fundo também. É o que muda aqui são os critérios. O Veranópolis fez 8 gols e o Passo Fundo 7.
2: Tem que ter aproveitamento de líder.
1: É.
2: Tem 75%.
1: Isso. Líder, né?
0: É.
2: 88,
1: a defesa do Passo Fundo não foi vazada até o presente momento.
0: Nada?
1: Nada. 0 gols contra.
0: Puxa vida. Tá na boa então, hein?
1: É o maior investimento, né? Um dos maiores investimentos.
0: É pra subir então.
1: É, mas nós já tivemos
0: todos
1: isso. Nós já tivemos esse caso aqui. Quando, lembra quando estávamos com 27, 26 pontos e não
0: bons
1: deu.
0: Tempos.
1: Mas não deu.
2: Pelotas, né?
1: Perdemos pro Pelotas nas quartas de final.
0: Ah, sim.
2: Nos pênaltis.
0: Bem na fase classificatória.
1: Sim, foi bem na classificatória e já caiu nas quartas.
0: Quando chegou no Vamos Ver, que nem diz aquele.
1: É.
0: Terceiro maior investimento
1: do
0: Glória? Não, acho que não. Acredito que não. Acho que não, mas enfim. Mas às vezes investimento não dá certo, né?
1: Você tem que encaixar o negócio, né?
0: Trouxe o Neymar aí, mas não adiantou trazer o Neymar. Então, às vezes eu traz lá o Gabiru e o Gabiru resolve. Então, são essas questões no futebol, né? Tem tudo isso aí.
1: É, só falando do Gabiru porque ele resolveu, né?
0: Ah, tá. Eu tava vendo a reportagem esses dias do Gabiru, quem que... Ah, o Perdigão, que estão sempre juntos, né?
1: Sim, tomando uísque.
0: Tá
1: que, olha, tá um Perdigão mesmo.
0: O negócio deles é festa agora, né?
1: Ah, sim.
0: O negócio deles é festa. O Leonardo, o Adelar aqui está
1: Perdigão.
0: Me passando informações do seguinte, que o casal, esse da residência lá de Lagoa Vermelha, que aqui de Vacaria, que estava em Lagoa, chegaram há pouco, o Luiz Henrique e a Andrieles, tem um casal de filhos aí, estão pedindo ajuda, né? Vamos ver se a gente consegue, de repente, um contato com eles depois, para saber a respeito da residência lá que eles moravam e como vão fazer agora. Dá uma mão para esse casal aí que perdeu tudo aí no bairro municipal aqui de Vacaria. Ontem eu vi um vídeo aí na página da Câmara de Vereadores sobre a reunião que aconteceu lá em São Leopoldo com
1: a RGE. Sim, com a RGE.
0: E o que eu entendi que a
1: RGE... Foram recebidos.
0: Foram recebidos. De concreto, nada ainda, né?
1: Não.
0: Que a unidade móvel vai vir aí aos municípios...
1: Mas isso aí a Corsã já fez, né?
0: É. E parece que vai verificar cada caso... Não senti muita firmeza na resposta do. A intenção muito boa do.
1: Sim, a intenção é boa. Bacari, o problema Pingo, é se o pessoal vai responder os questionamentos. Né?
0: As expectativas. É isso que eu falei aqui. Bom, a iniciativa é válida, tem que ser feita. Agora, a resposta do outro lado tem que ser positiva.
1: Tem que ser positiva. E só lembrando aqui, então, antes de eu ir, dia D da vacinação é sábado. Certo?
0: Uhum.
1: Então as unidades de saúde estarão abertas das 13 às 18 horas, a exceção é o posto da Júlio, porque a equipe será deslocada e estará atendendo na praça, junto ao módulo da guarda. Nós vamos falar sobre isso amanhã no Comando Geral.
0: Será que ali também, porque o posto da Kennedy está em reformas? Eu acho que não vai ter lá também, né?
1: Aqui não há esta informação. Até posso depois buscar aí com o Paulo, mas a princípio está falando nas unidades de saúde que estarão abertas.
0: Porque eles vão, a princípio, vão ser atendidos ali no Sobopa, né? Até que a unidade lá fique pronta. Então talvez aí também haja essa transferência em termos da vacinação ali para o posto do Sobopa, o pessoal da Kennedy.
1: Amanhã chega a centelha do fogo simbólico. Tá? E já estamos em seguida falando na Semana da Pátria. Veja só como está correndo, né?
0: Primeiro Semana da Pátria, depois Semana Farroupilha.
1: Amanhã às 9 horas. E obviamente que atrasa, né? Sempre atrasa.
0: Claro, claro. Isso aí é óbvio que nem diz aquele, né? Sempre atrasa um pouquinho. Está marcado o prazo?
1: 9 horas. Na programação da semana esse ano, duas escolas municipais de 65 anos serão homenageadas. A do quilômetro 5, Ceci Sabrito, fundada em 1961 em uma modesta casa de madeira às margens da BR-285. Hoje tem 331 alunos. E a escola João Becker da Silveira, na Fazenda Estrela, a 75 quilômetros de Vacaria. Serão as escolas homenageadas aí.
0: Haverá o desfile, é claro, né? Dia 7 de setembro. Sim. 7 de setembro aí na.
1: Que dia cai 7 de setembro?
0: Dia 7.
1: Então, mas que dia da semana? tá cheio de graça.
0: Que dia
1: parece um que eu conheço. 7.
0: Numa segunda-feira tá bom pra ti, Guri?
1: Pra mim não vai fazer diferença, porque eu venho igual, né?
0: Tem que trabalhar, né? Mas pro trabalhador pega um feriadão.
1: Ah,
0: aí, né?
1: sim.
0: Sábado.
1: Ah, domingo, e o dia 8 segunda. De setembro?
0: Não, não é mais.
1: Esse feriado. Não, né?
0: Não, esse não. Esse já teve, meu querido, já teve. Agora é dia 8 de...
1: Por que será que ele sabe todos os feriados que tem, né?
0: Eu venho todos.
1: Ah, sim.
0: Eu venho todos. Assim como o senhor vem, eu estou aqui também.
1: Todos, nem todos, né? Às vezes o senhor não vem.
0: Vamos fazer uma...
1: Aliás...
0: Vamos fazer um câmbio?
1: Não. Câmbio eu não faço. Eu só trabalho com real.
0: Dia 7 de setembro o senhor trabalha.
1: Não.
0: Né? Depois eu faço um outro.
1: Eu
0: aí,
1: sempre
0: tá tudo
1: trabalho.
0: Certo. Então tá bom.
1: O câmbio é só de real. Aqui.
0: Real para real?
1: Falando nisso, depois que nós sairmos do ar, eu vou lhe cobrar o que o senhor está devendo.
0: Não tem problema. Se for PIX, já faça agora.
1: Não, é mais fácil que isso.
0: 8h17, 8 horas da manhã, 17 minutos, na Esmeraldo Fala Cidade. Tem intervalo, Tidão? Então tá, vamos lá.
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0: Agora são 8h22, minha gente, 8 horas da manhã com 22 minutos, a temperatura que estava em 17, permanece nos 17 graus aqui na nossa Vacaria. 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Os nossos patrocinadores do programa Fala Cidade nesta primeira hora, das 7h30 até as 8h30 da manhã. Hoje é quinta-feira, dia de conversarmos aqui no programa com o Dr. Leonardo Martins, da Oral Sim Implantes. E estamos aí, falei sobre a ZC, no mês dos pais, também mês dos pais aí para você cuidar dos seus dentes, né? Ver como é que está o seu herói, o seu pai, com a saúde dos dentes, está em dia ou não? Bom, se o seu pai já usa dentadura há muitos anos, talvez tenha alguns incômodos no dia a dia, como o Dr. Leonardo sempre fala aqui, aí vai deixando, né, não dá bola, mas ele se sente incomodado certamente com essa situação. Então, que tal você ajudá-lo nessa questão, hein? Para falar mais, Dr. Leonardo, mais uma vez, obrigado pela presença, muito bom dia.
1: Bom dia, Miro, bom dia aos ouvintes da Esmeralda. É um prazer estar mais uma quinta aqui, né, Miro? E a gente trazer esses assuntos que são, eu acho, muito relevantes para as pessoas no sentido de saúde, né? Poder ter mais saúde, mais bem-estar, uma autoestima melhor, né? E os dentes, né? A falta dos dentes atrapalha muito as pessoas, né? Então, é um prazer estar mais uma vez aqui para a gente falar sobre isso.
0: Bom, doutor Leonardo, um dado impressionante aí, que segundo o IBGE, 16 milhões ou mais de brasileiros vivem sem nenhum dente na boca. Quais são as causas? Como é que se chega a essa perda aí de dentes total, hein, doutor?
1: É um número bem expressivo, né, Miro? E o que eu posso falar? Assim, hoje, na odontologia que a gente está hoje, o que pode causar a perda dos dentes, o primeiro fator é a cárie, né? Uhum. E a cárie está muito relacionada com o consumo de açúcar, né? De uma higiene, às vezes, deficiente. Enfim, outros problemas relacionados à gengiva, ao osso do paciente, que são as doenças periodontais, né? Pacientes que vão perdendo esse suporte que sustenta o dente e com o tempo o dente vai ficando mole, mole, mole, até que ele acaba sendo extraído, né? Traumas também, né? Acidentes, enfim, o paciente pode sofrer algum tipo de acidente. E analisando assim num contexto geral, Miro, a gente olhando uma odontologia mais antiga também, os pacientes tinham pouco acesso à odontologia, né? Principalmente uma odontologia mais conservadora, vamos assim dizer, né? Antigamente se extraía dente por qualquer motivo, né? Então, uhum, acho que muitos desses pacientes hoje que têm falta de todos os dentes, vem um pouco dessa odontologia, né? Que dificuldade de acesso e uma cultura de se extrair os dentes por qualquer motivo, né? Então, eu acho que essas são as principais causas, né? Dessa estatística, né? De 16 milhões. E o bom nisso tudo é que os implantes estão aí para devolver esses dentes fixos, né? Então, nós na Oral Sim aqui, a gente trabalha com os implantes visando isso, devolver o conforto para o paciente, conforto na hora de mastigar, segurança para poder conversar, falar, né? Não ter medo que a prótese solte. E autoestima também, né? O paciente, ele se sente mais bonito, então o paciente, ele ganha de todos os lados quando faz os implantes.
0: Exato. Bom, claro que, como a gente fala, a dentadura, a ponte móvel acaba incomodando muitas vezes, porque não é um dente fixo ali, né, doutor?
1: É, não. As próteses móveis, Miro, elas são uma opção de tratamento, né? Porém, elas, em alguns casos, o paciente, em virtude de ter algumas limitações de anatomia, de gengiva, né, de osso, ela acaba se tornando um desafio para o paciente, né, do ponto de vista de sucção, porque para uma prótese móvel, por exemplo, uma dentadura ter eficiência mastigatória, ela precisa ter sucção. Na parte superior é mais comum a gente conseguir a sucção, o paciente ter mais conforto, mas na parte inferior, o paciente que usa a dentadura na parte inferior sabe o que eu estou falando, é muito complicado. O paciente ele se acostuma, entre aspas, mas ela não devolve conforto, não devolve segurança. Então tem muito paciente meu que relata que usa a dentadura inferior só para sair.
0: Eu conheço casos.
1: Uhum. Então é um desafio. E os implantes é completamente o inverso disso, né? O implante a gente tem a oportunidade de fixar essa prótese nos implantes, como se eles fossem uma raiz, né, artificial. Então, se a gente comparar e pegar estudos dentro da odontologia, uma dentadura, uma ponte, ela devolve até 50% da função mastigatória. E os implantes é acima de 90%. Então, é um tratamento que se assemelha muito ao dente natural e traz tudo isso que a gente sempre vem falando, né? O conforto, o bem-estar, uma mastigação melhor, uma digestão melhorada, uma imunidade também vem junto com isso, né? Porque você consegue absorver os nutrientes da forma correta. Então, é um ganho de saúde não só funcional, né, que é o ato de mastigar, mas do ponto de vista de saúde geral também. O paciente ganha de todos os lados.
0: Muito bem. Bom, doutor Leonardo, a gente sabe que a Oral Sim é uma clínica especializada em implantes dentários, né, que realmente devolvem a autoestima, a mastigação, enfim, muda totalmente. Mas como é que funciona esse tratamento, doutor?
1: Bom, basicamente, Miro, para o ouvinte entender, o implante ele é como se fosse uma raiz artificial, né? Então, vamos supor que o paciente perdeu um dente só. Então, a gente instala o implante nessa região que ele perdeu o dente e usa esse implante como se fosse a raiz do dente perdido, né? E aí sim a gente tem a possibilidade de parafusar o dente novo ali e ele recuperar aquele dente de uma forma muito eficiente, né? Esteticamente muito bonita também. Tem casos onde o paciente perdeu mais de um dente, por exemplo, perdeu 3 dentes na parte de baixo, tem como fazer 2 implantes com 3 dentes, né? Fazer uma prótese fixa que a gente chama. Então ele é um tratamento muito versátil, ele serve desde o caso que o paciente perdeu um dente só, e casos onde o paciente perdeu alguns ou parciais, né? E também para os casos do paciente que usa a dentadura. Então, ele abraça praticamente todos esse tipo de falta de dentes, né? E todos eles, como a gente vem falando sempre o dente parafusado, fixo, confortável e podendo o paciente podendo voltar a ter todo esse conforto, essa segurança que a gente sempre fala aí toda quinta-feira.
0: Exato. O senhor falou em parafuso e tal, o pessoal fica pensando, mas como colocar um parafuso? Isso vai doer muito, dói ou não?
1: Acho que é o maior medo, né, que os pacientes têm. E o que eu mais ouço dos pacientes, Miro, é se eu soubesse eu tinha feito antes, porque eles vêm com esse medo, que vai sentir dor, que enfim, mas o procedimento da instalação do implante, ele é muito tranquilo, sabe, Miro? O que é mais importante é você ter um bom planejamento, você ter os exames de imagem bem analisados, tomografia, saber que implante exatamente você vai usar para cada caso, que quando você tem esse planejamento, a cirurgia ela transcorre da forma mais tranquila, né, e previsível. Então, a título de comparação, para o ouvinte entender, uma extração dentária é mais, não digo assim agressiva, mas do ponto de vista cirúrgico, você mexe mais, é um procedimento que o pós-operatório é um pouquinho diferente quando comparado ao implante. O implante nada mais é do que uma perfuraçãozinha que a gente faz no osso para poder adaptar o implante, dar os pontos e nada mais. Então, tem casos em que se a gente for avaliar, a gente anestesia o paciente porque a gente vai mexer na gengiva, porque se fosse só para mexer no osso, não precisaria anestesiar. Então é um procedimento bem tranquilo, previsível, né? E que eu disse, comparar com uma extração é mais simples do que uma extração.
0: Que maravilha, olha só. E as pessoas ficam esperando, às vezes, uma das questões de não ir é medo mesmo, né? Porque se formos comparar lá com o passado, que era extração do dente, que e a odontologia era diferente, as pessoas sabiam que tinha um pouco de sofrimento na cadeira do dentista lá, mas isso praticamente acabou. Bom, para fazer esse procedimento, passa por uma avaliação e ela pode ser agendada de que forma, doutor Leonardo?
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0: Ok, muito obrigado mais uma vez, um grande abraço, viu?
1: Obrigado, Miro, desejo todos os ouvintes aí, nossos pacientes também, um grande abraço, Deus abençoe a todos.
0: Obrigado, doutor Leonardo Martins, da Oral Simplantes, na Ramiro, aqui em Vacaria. Atenção, estamos falando de saúde, vamos falar do dia D de vacinação, dia D da vacinação em Vacaria. Neste sábado, dia 22, é o dia D da vacinação em Vacaria. A Secretaria Municipal de Saúde estará mobilizando suas equipes para facilitar o acesso da comunidade às vacinas. Todas as unidades de saúde estarão abertas das 13 às 18 horas. Também haverá um posto de vacinação no módulo da Guarda Municipal na praça. Aproveite esta oportunidade, atualize a vacinação de seus filhos. Vacina é prevenção, proteção e cuidado com a saúde. Tidão, vamos para o intervalo, 8h35.
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0: 8:38.
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2: Oito horas e 43 minutos, estamos de volta aqui no Fala Cidade para o Clean Laboratório. 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Pois falamos no início do programa aqui com o Leonardo sobre este incêndio que aconteceu ontem lá no bairro municipal, onde uma casa foi totalmente consumida pelas chamas. O fogo incendiou uma residência de um casal, né, e eles têm um casal de filhos aí também, lá na rua José Vilmar Volker, esquina com a rua Santa Cruz, no bairro municipal. Vou conversar agora aqui no programa com a Andriele Teles da Silva, que era proprietária desta casa aí. E eu quero saber com a Andriele, porque eles não estavam em casa na realidade, na hora que o fato que aconteceu, segundo até que o nosso colega Adelar nos informou agora há pouco, eles chegaram hoje aqui à Vacaria. Vocês trabalham em Lagoa Vermelha, Andriele, é isso? Bom dia.
3: Bom dia. Na verdade, nós morávamos aqui, estamos daqui, só que a gente tinha ido para lá para trabalhar, né, uns dias.
2: Vocês estavam trabalhando no que lá, Andriele?
3: Numa empresa de móveis lá aqui.
2: Como é que vocês ficaram sabendo e que horas desse incêndio aí?
3: Era umas 3 e pouco, mais ou menos. Daí a minha sogra ligou com o meu marido, daí falando que estava pegando fogo na casa.
2: E a casa era de vocês mesmo?
3: Sim.
2: O que você acha que aconteceu aí, o início deste fogo aí, como é que foi, Andriele? O que pode ter sido?
3: Pois é, na verdade nós não estamos entendendo, porque já fazia o quê? Uma semana que a gente estava ali em Lagoa, e a gente sempre saía e voltava, e a casa sempre normal, só que daí, não sei, na verdade não sei o que aconteceu. Não sei se foi alguma energia, alguma coisa, não sei.
2: Pois é. A casa era toda de madeira?
3: Sim, toda de madeira.
2: Queimou tudo, Andriele?
3: Não sobrou nada.
2: Puxa vida. Vocês têm filhos?
3: Sim, duas crianças.
2: Duas crianças. Andriele, e tinha o que, que estava ligado na tomada, digamos assim, que pode ter causado o incêndio?
3: Na verdade, deixa eu ver, não tinha TV. Na verdade, não tinha nada ligado. Assim, tipo na luz, assim, ligado, não tinha nada.
2: Geladeira não tinha?
3: Não, porque a gente daí ia demorar uns dias para vir, daí tava tudo desligado, né?
2: Ah, tava tudo desligado. Pois é. De repente a fiação poderia estar velha, alguma coisa assim, será ou não?
3: Mas acho que faz uns 3 anos que a gente fez a casa ali, uns 3 anos mais ou menos. Ah. Na verdade era tudo, né? Eu não sei.
2: O que, que vocês pretendem fazer agora? Vão ficar aonde, Andriele?
3: Pois é, não sei ainda como é que vamos fazer, porque daí, sei lá.
2: Não tem nem ideia do que... Vamos ficar aonde agora, junto com a tua sogra, hein?
3: É, vamos ficar aqui com ela por enquanto.
2: A casa dela é próxima, é do lado, como é que é?
3: É próxima, é na outra rua ali, pra baixo.
2: Sim, sim. Bom, Andriele, e o que, que vocês estão precisando agora? O que, que você gostaria até de repente de pedir ajuda para a comunidade?
3: Ah, eu acho que umas roupas, calçado, para as crianças principalmente, porque queimou tudo, né? Não sobrou nada. E eu acho que, sei lá, o que puderem ajudar, né? Porque foi tudo, né?
2: Que idade tem as suas crianças? É um menino e uma menina, né?
3: É, o guri tem 11 anos, é um guri, e a menina tem 7.
2: Ele 11 e ela 7 anos de idade. Muito bem. Posso dar o telefone seu aqui para quem quiser, de repente, prestar alguma ajuda aí, Andriele?
3: Sim, sim, pode.
2: Então, o telefone da Andriele é o seguinte, é o 99638-9064. 99638-9064. De repente, entra em contato, que conversa direto contigo é melhor, né, Andriele?
3: Sim, pode ser.
2: E vocês vão voltar para a Lagoa ainda para trabalhar? Vão ficar por aí agora? Como é que vai ser?

0: machucou, né, Andriele?
1: Sim.
0: Graças a Deus. Tá bom. Precisar de qualquer coisa, estamos à disposição, tá bom, Andriele? Tudo tá bom, então. Possa se resolver. Um abraço.
1: Obrigada, abraço.
0: Andriele Teres da Silva, que junto com o Luiz Henrique, que é o seu esposo, eles tinham essa residência no bairro municipal, na rua José Vilmar Volker, esquina com a rua Santa Cruz, que pegou fogo nesta madrugada, lá no bairro municipal. Infelizmente, toda a residência foi tomada pelo fogo. Entre em contato com ela pelo telefone 996389064. Esse é o telefone aí da Andriele, para quem quiser prestar alguma ajuda, né? 8 horas da manhã com mais 49, 8 mais 49... Temperatura de 18 graus aqui em Vacaria, neste momento, na rua Manuel de Brito. Deixa eu trazer para você que hoje é quinta-feira. 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
2: Bom dia, Miro Santos, amigos ouvintes da Rádio Esmeralda, chegando para você com a informação direto aqui da Moda Zine nesta manhã. É hora de conferir aquelas dicas especiais para você e toda a família, seja em roupas, calçados, tudo para deixar você mais confortável e na moda. É isso mesmo, Alessandra, bom dia.
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Vamos lá com a mensagem de hoje do nosso Bom Dia, o Bom Dia da Rádio Esmeralda, nesta manhã de quinta-feira. Hoje é quinta-feira. Então, vamos lá. Mensagem de hoje, agradecer a minha amiga Jussara, casal aí que enviou. Está sempre colaborando também com as mensagens do nosso programa. Bom dia para você, muito obrigado, viu, Jussara? E uma das mensagens que ela nos traz é essa aqui, ó. O passado não é tão passado assim. Costumamos imaginar que ele desaparece como uma cidade vista pela janela de um trem que continua avançando. Pensamos que os anos ficam para trás, cada vez mais distantes, até se tornarem apenas datas em fotografias amareladas. Mas não é exatamente isso que acontece. O que passou continua morando em nós de maneiras discretas. Não permanece como presença inteira, mas como aquilo que resistiu ao tempo. Um cheiro de café numa manhã qualquer, uma canção ouvida por acaso, uma rua antiga, o nome de alguém pronunciado sem intenção. E de repente aquilo que parecia perdido retorna por alguns instantes, não para nos prender ao passado, ao ontem, mas para nos lembrar quem fomos. Talvez a verdadeira função do passado não seja exigir retorno. Talvez seja oferecer companhia. Há lembranças que doem porque apontam ausências. Outras, porém, cumprem tarefa diferente. São reservas silenciosas de afeto guardadas ao longo da vida. Pequenas riquezas acumuladas sem que percebêssemos. Um abraço recebido quando era necessário. Uma amizade que atravessou décadas. Um filho ainda menino segurando a nossa mão. Uma neta sorrindo para o mundo como se o mundo acabasse de ser inventado. Pois nessas lembranças, ou essas lembranças, não devolvem o que passou, nem poderiam. O tempo não anda para trás, mas eles ajudam a sustentar os dias que continuam chegando. Viver talvez seja isso, caminhar para adiante carregando aquilo que valeu a pena permanecer. Nem tudo o que aconteceu merece ser levado em conta. Algumas dores precisam sim ser deixadas pelo caminho. Alguns ressentimentos pesam mais do que ajudam. Mas as boas lembranças possuem outra natureza. Elas não nos puxam para trás, empurram-nos suavemente para frente. Por isso o passado não é tão passado assim. Ele continua presente naquilo que aprendemos, nas pessoas que amamos, nos gestos que repetimos sem perceber e na capacidade de encontrar sentido mesmo quando a vida muda de desenho. E talvez exista uma forma simples de sabedoria: agradecer pelo que ficou e seguir adiante, um dia após o outro, depois outro e mais outro, e assim nós vamos indo, como quem descobre que a memória, quando não é prisão, pode ser uma das maneiras mais delicadas de continuar vivendo. Que linda mensagem, autoria João dos Reis. Percebamos que o passado vai estar sempre na nossa memória, não é verdade? Aquelas coisas que não foram tão boas, a gente prefere realmente esquecer, deixar, nem lembrar, né? De preferência nem lembrar nunca mais, mas elas vêm à nossa lembrança. Agora imagine aquelas coisas boas que marcaram. Ah, não tem como não lembrar, né? Não tem como não lembrar das coisas boas do passado, né, Marquinhos? Vai ficando na memória da gente e nós lembramos de quando em vez de que elas foram, sim, importantes nas nossas vidas. Então você que tem boas lembranças, guarde-as, leve para a sua vida. E por que que elas não ajudam, sim, no presente ou no futuro? Com certeza que sim.
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Um bom dia, um grande abraço para você, amigo da Esmeralda.

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0: 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Temperatura aqui em Vacaria neste momento é de 18 graus. 18 graus a temperatura no marcando aqui em Vacaria. A chuva por enquanto não apareceu, né? Até sol já saiu nesta manhã. Pois bem, amanhã o VN, Vacaria Nativista, completa 13 anos, né? 13 anos. É um grupo aí no Face que publica de tudo da história. Até a mensagem que eu li aqui agora, que falava sobre o passado, né? As lembranças que a gente guarda do passado e que fazem parte das nossas vidas agora no presente. Porque aquilo que passa, a gente não consegue esquecer, sejam as coisas boas ou as coisas ruins. O Vacaria Nativista traz sempre um pouco da história de Vacaria também. Aqueles que estão no grupo ali fazem publicações belíssimas. E estão conosco aqui os administradores da página, a Laurita Baldi, meu amigo Elcio Nala Santa também. Aliás, semana que vem ele vai estar aqui para um outro assunto aí. Nem vamos tocar hoje, deixa que é surpresa, né? Hoje é sobre o Vacaria Nativista. Laurita, 13 anos já do grupo, parece que foi ontem, né, que nasceu. Mas já tem aí uma bela de uma história, né? Muito bom dia, Laurita. Pode chegar mais pertinho. Bom dia.
1: Bom dia a todos. Exatamente, 13 anos. Uhum. Quando eu fundei a página, eu jamais imaginaria que chegasse a tanto, né? Não sei se você quer que eu comente um pouquinho sobre como surgiu.
0: Com certeza. Você começou sozinho ou já tinha alguém junto com você?
1: Não, foi sozinha. Uhum. Em 2012, eu ia lançar um livro, meu segundo romance, e eu pensei, né, o Facebook é uma vitrine. Então, foi quando eu entrei no Facebook e criei a minha página pessoal. Mas só que aí, rolando, né, essa página, eu vi assim, que tinha muita postagem fútil, né, que não era assim interessante, pelo menos para mim, né? Aí eu pensei, então, em criar uma página que agregasse para a Vacaria, que fizesse a diferença assim, para a nossa cidade. E aí foi assim que nasceu, então, o Vacaria Nativista.
0: O nome surgiu como?
1: Pois é, primeiramente porque eu adoro a cultura gaúcha, né? E a ideia era só cultura gaúcha. Então, é por isso que foi Vacaria Nativista. Só que o que aconteceu? O inusitado. Do nada, assim, um dia eu estava passando na frente da catedral e comecei a contemplar, né? Porque ela é linda. Eu acho que, para mim, é o que a gente tem de mais lindo na cidade. Aí eu pensei, vou tirar uma foto da catedral e vou colocar lá no grupo, para ver, né, o que vai dar, até para criar assim, mais conteúdo, mais assunto. E saindo dali, já comecei a fotografar Padre Efrem, praça, pessoas também, sabe, taxistas, e fui fazendo várias fotos da cidade e fui postando. Eu me lembro que, na época, eu tinha um celular tão ruim, mas tão ruim, saía tudo azul.
0: Ficava que daquela época não tinha a qualidade que tem hoje, né?
1: Não, as fotos ficavam azuladas, sabe? Mesmo bonitas, né? Elas ficavam azuladas, mas... Tá, então comecei a postar, né? E assim, ó, pra minha surpresa, isso aí foi uma revolução. Porque parecia que era um tabu, sabe? Colocar fotos assim da cidade no Facebook, ninguém colocava. Uhum. Ninguém colocava, parecia que tinha vergonha, sei lá, era só aquela vida pessoal ali, né, social. E como tem muito vacariano morando fora de Vacaria, eu comecei
0: fora do Brasil, inclusive.
1: Eu comecei a trazer esse público. E quando eles começaram a ver essas fotos, foi quando o VN começou realmente a bombar e eu comecei a ganhar ali seguidores para a página. E aí a propaganda boca a boca foi trazendo mais gente, e hoje o Vacaria Nativista, então, ele tem outros rumos, né?
0: Pois
1: mas
0: é.
1: Sempre falando de cultura, de memórias.
0: Eu vejo que ali tem belíssimas entrevistas que vocês fazem, pessoas que fizeram a história de Vacaria, enfim. Nos fale um pouquinho desse outro viés aí também, Laurita.
1: Pois é, eu nem lembro qual foi a primeira pessoa assim, que a gente entrevistou, mas eu sei assim, ó, que são... Bah, eu acho que já está perto de 100, eu acho. Também era uma coisa que ninguém fazia. Né? Muita gente pensava, merecia homenagem, né? Mas eu pensava assim, vão ter homenagem só quando morrerem. E aí a gente começou a fazer essas entrevistas. E o que mais eu gosto de ver quando eu faço isso é a alegria da família. Tem que ver, assim, eles ficam numa felicidade, sabe, de ver aquele seu ente querido ali sendo homenageado em vida. E isso também... é bom no sentido que a gente consegue ainda trazer mais membros para a página, sabe? Porque aí esses amigos vão convidando para ver a entrevista e vão compartilhando. A gente tem muitos compartilhamentos na página. E isso também traz, né, novos membros, que eu acho que é importante devido a relevância da página, sabe? Porque é uma página que agrega, né?
0: Bom, ali na página tem seguidores, mas quem controla são vocês. A pessoa mesmo, por exemplo, se eu quiser postar alguma coisa lá, eu consigo ou não?
1: Não, ele passa por uma triagem,
0: isso.
1: Passa pela gente. O Elcio adora fazer essa parte.
0: Bom dia, Elcio, tudo bem?
2: Tudo bem.
0: Prazer em tê-lo aqui na Rádio Esmeralda.
2: Da mesma forma, o prazer é meu.
0: Como é que é essa sua parte aí dentro? Quanto tempo você está no VN já? Desde o começo ou não?
2: Não, eu fui convidado pela Laurita esse ano agora, né? Eu já fazia parte, né, como membro, não como administrador, né? Já há alguns anos. Então, algumas postagens que se relacionavam à história do município é o que mais me agradava, né? E nessas participações, eu acredito que chamou a atenção da Laurita. E nesse ano ela acabou me convidando. Então a gente divide funções, né, na administração do Vacaria Nativista. E eu seguidamente faço essa triagem também. Claro que não é só eu que faço isso, né, não é só a minha responsabilidade. Mas é um dos trabalhos que a gente desempenha ali junto ao Vacaria Nativista.
0: O que o pessoal mais gosta de enviar, de repente, assim, para postar ali, Elcio?
2: Tem de tudo, Mira. Até tem, as pessoas também confundem, às vezes, um pouco o propósito, né, da página. Colocam, por exemplo, anúncio de venda de uma bicicleta. A gente não vai postar isso, né? Então, a gente vai acabar recusando essa postagem, né? Mas aí, coisas interessantes que acontecem dentro da comunidade, né, de Vacaria... Então,
0: tem política ali também, né?
2: Não, a gente evita isso, né? E mesmo assim também acontece, às vezes, de a gente aprovar uma publicação e gerar uma certa mistura, né, com a política, uma certa polêmica, mas a gente vai contornando, né? E esse é o nosso objetivo, na verdade é resgatar a história, né, e também manter a sociedade, né, de Vacaria, a comunidade informada do que está acontecendo de melhor na nossa cidade.
0: Fatos culturais.
2: Perfeito. E também relacionados até à própria saúde, até à administração pública, né, a gente, todas as ações que são desenvolvidas, né, dentro do município e que chegam até nós, né, exposições, né, então eventos, às vezes até mesmo uma rifa que está sendo, né, realizada em prol de uma pessoa carente, algo assim, né, então para angariar fundos, né, para o tratamento de uma doença, a gente também auxilia. Então, de forma geral, a gente tenta colocar o melhor da nossa cidade, né, e beneficiando a nossa população.
0: Quantos mil seguidores tem hoje na página, hein?
1: 38 mil.
0: 38 mil.
1: É, passou de 38 mil.
0: Uhum.
1: Eu acho que é um número bem bom para a vacaria, né?
0: Claro. Você falava que tem muita gente fora do país, como a gente já comentou, que acompanha também a página, né?
1: Sim.
0: Vacarianos e não vacarianos.
1: Vacarianos e não vacarianos. Claro que predomina o pessoal, né, da nossa cidade, mas porque Sim. eles usam a página para matar saudades. Isso eu já percebi. E é tão legal porque eles começam uma interação lá. Eu já cansei de ver, assim, alguém faz um comentário, daí vai um outro lá, bah, mas há quanto tempo que eu não te via, e a tua mãe, não sei, é normal até isso, sabe? Então a página virou também um ponto de encontro.
0: Uhum. Uma curiosidade, claro que a nossa página, por exemplo, da Rádio Esmeralda é para informações, para notícias do dia a dia e tal. E ali se criam polêmicas, né, nos comentários. Chega a acontecer isso na página de vocês ou não?
1: Às vezes, né? Às vezes acontece.
2: Acontece, sim. Né? Por exemplo, eu recordo agora, recentemente, da Rua Ramiro Barcelos, né? Que a administração pública fez ela temática para a Copa.
0: Isso.
2: Né? É. Então, teve muitos elogios, mas também teve muitas críticas, né? De pessoas achando que deveria ser investido dinheiro em outra área do município, enfim. É, esse tipo de polêmica, né? É que a gente acaba, então, moderando ali, né? Os comentários. Alguns comentários a gente tem que excluir, porque são ofensivos, né? Mas muitos, né, foram contribuindo para que haja esse bate-papo e também o engajamento, né, de mais membros dentro do Vacarina Ativista.
0: Uhum. Tá, a UVN é só no Face, Laurita?
1: Não, tem no Instagram
0: também.
1: Aí no Instagram é a dona Maria Hilda que cuida pra gente.
0: Uhum.
1: Porque é muita coisa, né? A gente não tem como abraçar, assim,
0: Sim.
1: né? Muitos grupos sociais ali.
0: Uhum.
1: Até porque, assim, eu controlo muito essa parte das publicações. Também do conteúdo que a gente vai publicar. E isso envolve muito, né? Então, falta tempo, às vezes, para fazer essa parte do Instagram, né? Então, uhum. a dona Hilda, ela se encarrega.
0: Cuida.
1: Lá é mais, assim, momentânea a coisa, sabe? Ah, hoje é isso, tá? Coloco ali. E ali no Face, não. Ali no Face fica por tempo ilimitado ali, as publicações Isso. até irem descendo, né?
0: Uhum. Quantos hoje vocês são que administram, que cuidam do VN aí? Você, o Elcio, dona Hilda?
1: A dona Hilda, a Márcia Magrin, que ela nos ajuda muito fora, porque o VN também tem ações fora, né, do grupo. E tem o Fábio Paim, que é de Muitos Capões.
0: Ah, sim, meu amigo Fábio.
1: Uhum.
0: Temos que lembrar aqui do nosso amigo Hildo.
1: E o do Nery,
0: que já nos deixou.
1: Sim.
0: Ele também era um dos que fazia parte aí do VN. Teve contribuição importante também, não é, Laurita?
1: Bastante, bastante. Inclusive, até a gente estava comentando esses dias, né, que o Hildo Nery, né, ele tinha um pedaço do meu nome, Nery, e um pedaço da dona Hilda, Hilda Hildo.
0: Uhum.
1: A gente fazia um trio perfeito.
0: Olha só.
1: E quando ele faleceu, foi uma grande perda para o grupo. Realmente foi uma grande perda. E uma coisa assim, ó, que não é fácil é de a gente conseguir administradores que parem no grupo. Porque não é uma tarefa muito fácil, não.
0: Uhum.
1: Ser administrador. Sabe? Como é o Elcio falou ali, ó. Não é fácil tu ficar ali fazendo triagem, né? Excluindo. Uhum. E a gente tem que dar uma controlada, né? Até mesmo nos comentários. De repente você coloca uma coisa lá, tá maior polêmica, tu tá viajando, nem sabe o que está acontecendo, né?
0: Pois é.
1: E uma coisa que eu gostaria de falar, assim, que é muito, que eu acho muito importante, que com o tempo também o Vacarina Ativista, ele saiu do virtual para o real. A gente fez muita ação fora, né, do Facebook. Então, acho que isso também é uma marca nossa, que veio para ficar, porque deu muito certo, né? A gente está meio parado, mas a gente vai continuar fazendo essas ações.
0: Uhum. Que tipo, né, por exemplo, de ações?
1: A gente já fez exposições,
0: certo,
1: fotográficas de cartuns do Dr. Ronaldo. Nós vamos fazer uma agora na Semana Farroupilha do Fábio Paim, Rascunhos do Campo, ali no Banco do Brasil. Geralmente elas são itinerantes. A gente fez uma muito importante do Fernando Anello, que foi o homem que fotografou a vacaria de outrora. Essa, Essa exposição a gente fez na Câmara de Vereadores. Também, assim, voltamos muito para a arte, né? Para que conheçam os nossos artistas. Então, aqueles grafites todos lá do DMD foram, né?
0: Verdade, estão lá ainda.
1: Da igreja, lá dos bairros Franciosa e Imperial também. A gente coloriu aqueles muros com arte sacra, as da Volpato ali, que foi o início, né? E a gente fez também 5 concursos fotográficos, que era o auge da página, que esse acho que a gente tem que retornar, o pessoal pede, sabe? E por aí vai, sabe? E a nossa ação muito grande é no rodeio. Então, no rodeio a gente tem bastante dedicação, porque parece que todo aquele pessoal que não tá, que são aqueles, né, que moram fora, eles acompanham o rodeio pela nossa página, sabe?
0: Só para você ter um trabalho maior, então.
1: É, para você ter uma ideia, nesse último, só naqueles 10 dias de rodeio ali, 1 milhão e 300 mil visualizações na página.
0: Puxa, é algo grandioso, né?
1: Pra ver como a gente, né, faz um trabalho de formiguinha, mas a gente consegue alcançar, né, as pessoas.
0: De forma muito rápida. Elcio, para você que é da área do turismo e tal, trabalhar, fazer um tipo de trabalho desse deve ser, assim, uma terapia enorme. Grandioso para você, né?
2: Eu gosto bastante, porque eu encaro até como hobby, né? Porque é uma área que eu admiro, né? Como eu disse, já venho participando do Varcaria Nativista como membro já há alguns anos, e sempre quando envolve a história, a cultura do nosso município, né? Era o que mais me atraía, né?
0: É até fácil para você, né?
2: É, então essa parte que eu mais gosto. E a gente tem, como a Laurita vinha falando, a gente tem ideias, né, para projetos fora do virtual, né? Assim como essa exposição dos desenhos do Fábio, que vai acontecer no Banco do Brasil, né? Nós temos também alguma participação, a Laurita é que mais se envolve com isso, junto a um folder que o município está criando, né, para a Festa da Maçã, né? Então, a contribuição do Vacarina Ativista, né, através da Laurita. E em breve o Vacarina Ativista vai estar, creio eu, né, é um projeto ainda, buscando um certo apoio de entidades, né, aqui do município, e principalmente na parte financeira, para desenvolver alguns projetos que envolvam mais a comunidade, né, mas também o turismo. Então, são ideias que a gente vai lançar em breve. Eu vou deixar ainda surpresa para que a gente volte aqui e possa revelar para vocês.
0: Tá certo. Laurita, muito obrigado, parabéns. Amanhã, então, os 13 anos aí do VN, Vacaria Nativista, aí, um trabalho maravilhoso que resgata a história, mostra fatos culturais, históricos, e que está aí para todo mundo que quiser visitar. VN, só coloca lá Vacaria Nativista, VN, que você vai encontrar artigos maravilhosos aí. Muito obrigado, parabéns, Laurita.
1: Nós que agradecemos a oportunidade de estar aqui, né, divulgando a nossa página.
0: Ok, obrigado, Elcio.
2: Um abraço.
0: Sucesso aí, viu?
2: A todos vocês também.
0: Valeu. Vacaria Nativista aí, não é? Que só você entrar no Facebook vai encontrar lá muitas fotos e fatos também da história de Vacaria. Meu amigo Tidão, agora são 9h28, vamos ao intervalo, a gente já volta.
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0: 9:33, 9 horas da manhã com 33 minutos na Esmeralda, o programa Fala Cidade, aqui na 93,1 com o Juliano ali do outro lado. Ali a música, né? A música, aquela boa música dos anos 70, 80, 90, 2000, 2010, 2020. Roda de tudo por ali com o seu Juliano Branco. 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Vamos, alô tio Vande, tio Vanderli aí, meu amigo, um grande abraço, está ouvindo a gente, estava acompanhando aí o pessoal do Vacaria Nativista, um abraço, viu, te agradece as postagens que sempre foram aprovadas aí, que bom. Vamos com o Marcos Cola Duarte. É na regla isso, Tidão? Vamos lá então, fala Marquinhos.
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0: Beleza, obrigado Marcos. 9:36, 9:36. Deixa eu só salientar para você aqui, meu amigo Paulo César Hermani, que é o diretor aí do Sindicato dos Bancários de Vacaria, informando que a Caixa Federal, então, ela não abre hoje, nós já ressaltamos isso, viu, por conta desse dia de paralisação, essa movimentação aí que está acontecendo em nível nacional, a paralisação de um dia. E salientando, segundo ele, que os clientes não ficarão sem alternativas aí para realizar os diversos serviços, né, com a Caixa. Durante esse dia hoje poderão utilizar as casas lotéricas, os correspondentes Caixa Aqui, os caixas eletrônicos também estão funcionando e os canais digitais da Caixa, né, de acordo com o serviço que precisam realizar. Então, se não podem, se a Caixa está fechada, a agência física, mas você tem aí diversos canais para fazer os serviços que precisa. Obrigado, Cezinha, aquele abraço para você, viu? Muito obrigado pela companhia aí. Seguinte, olha só, dia D da vacinação em Vacaria. Neste sábado, dia 22, é o dia D da vacinação em Vacaria. A Secretaria Municipal de Saúde estará mobilizando as suas equipes para facilitar o acesso da comunidade às vacinas. Todas as unidades de saúde estarão abertas das 13 às 18 horas. Também haverá um posto de vacinação no módulo da Guarda Municipal, na praça. Aproveite essa oportunidade e atualize a vacinação de seus filhos. 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É o Luan Fachin que está chamando, pedindo passagem aí para falar das ofertas desta quinta, válidas até o sábado, não é isso, meu amigo Fachin? 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
0: Valeu, meu amigo Luan, nosso colega aqui da Rádio Esmeralda. 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Obrigado pela companhia, viu? Aí no Assim Atacarejo. São 9 horas da manhã com mais 44 minutos, 9 com 44. Na Esmeralda, o programa Fala Cidade, na 96,5. Tem intervalo aí, Tidão? Vamos para o intervalo comercial, a gente volta daqui a pouco.
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5: Tá vendo uma foto aqui, né? Estou vendo uma foto, tá no outra página interessante aí também, o Vacarianos no Mundo, no Facebook, traz muitas fotos, fatos, história de vacaria. Uma foto aqui do Empório de Tecidos do Origate. Não é do teu tempo, né, Tidão? Não. Na Moreira Paz, onde hoje é o Comércio de Salvados. Ali era o Empório de Tecidos do Origate. Era do família do Origate aí. E uma loja grande de tecidos, né, de confecções. E muitas vezes entrei nessa loja com minha mãe lá também. Como é bom a gente lembrar as coisas boas lá do passado. Uma loja aí que foi um dos ramos de comércio muito tradicional aqui na nossa cidade. Os mais antigos vão lembrar. Não sei quanto tempo já faz que não existe Empório de Tecidos do Origate. Lembro do tempo também das lojas Froze, supermercado Froze também tinha aqui em Vacaria. Eita, se a gente for começar a lembrar, e tantas coisas que existiram, depois vieram outros. O tempo é assim, o tempo vai passando, as coisas vão se modificando e não tem como não acompanhar, não tem como não acompanhar essas mudanças aí, elas são naturais. 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
1: 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Vamos fazer o seguinte: dá uma temperatura nesse momento aqui na rua Manuel de Brito de. Ah, 17? Não mudou, mas tá frio, Marquinhos, na rua não tá frio, né? Mas não alterou a temperatura, ficou aí nos 17 graus. Vamos para o intervalo, depois tem os classificados, primeira edição, e a gente já volta.
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0: 10:02, 10:02 na Esmeralda, ou Fala Cidade, aqui na 96,5, a mais popular. 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Final de semana não, amanhã sexta-feira. Quem quiser, entre em contato com a APAE para ajudar aí essa escola aqui de Vacaria, né? Que atende tão bem as nossas crianças. R$10 apenas o valor do ingresso do cachorro quente da APAE, que acontece amanhã, sexta-feira, para retirar lá no local, amanhã à tarde. Bom dia, Arthur, assumindo a mesa técnica. Obrigado, Tidão, viu? Vai com Deus, vai com Deus. E o Arthur fica até às 16 horas. Muito bem, bom trabalho. 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
0: Classificados Rádio Esmeralda, começando com os anúncios de empregos. Frutini contrata operador de câmaras frias com experiência. Interessados, comparecer no escritório da empresa na Rua Soledade, número 88, bairro Santa Terezinha. Ou entrar em contato no telefone WhatsApp 3908-5800. Contrata-se auxiliar geral para reforma e fabricação de carrocerias. É necessário ter experiência, boa comunicação e vontade de aprender. Interessado em enviar currículo no telefone WhatsApp 549-9657-5331. Imóveis, vende-se uma casa de esquina com dois pisos e com garagem, medindo 7x9, localizado no bairro São Francisco. Quem se interessar, entrar em contato no fone 9668-3313. Veículos, vende-se Volkswagen Amarok V6 Highline CD 3.0 4x4 a diesel, ano 2021, revisada na concessionária com 70 mil quilômetros rodados. Segundo o dono, o valor R$173 mil. Maiores informações, entrar em contato no telefone, código de área 51 99871-8111. Vende-se um trator John Deere 2010 com 75 CV traçado. Aceita terreno no negócio. Entrar em contato pelo fone 96666036. Classificados diversos, compra-se vaso sanitário. Quem tiver para vender, entrar em contato no telefone 96212752. Doam-se filhote de cachorro com 60 dias. Tratar no telefone 96477394. Precisa-se de doações de alimentos, também colchão de casal, forro de cama, roupas para criança tamanho 8 e calçados tamanho 28. Tratar no fone 96365606. Perdidos. Foi perdido um celular Samsung A53 com capinha transparente no trajeto entre a Naturovos até o Mercado Superútil, no quilômetro 4. Quem encontrar, entrar em contato com José Henrique no telefone 99970800. Gratifica-se. Foi perdida uma sacola de posto com remédios dentro. Quem encontrar, entrar em contato no fone 81369465. Esta é a primeira edição dos classificados Rádio Esmeralda. 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

0: 10h16, 10h16, a última hora do Fala Cidade. 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
0: Valeu, Marcos. 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Agora são 10 horas da manhã com 25 minutos. 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
0: 10 horas da manhã com mais 26 minutos.
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0: 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Um abraço para Maria Elisa da Silva, lá no bairro Monte Claro, que está de aniversário hoje. A Sandra, a prima, está te cumprimentando. Também o esposo José Soldatelli, o irmão Joel e toda a família da Sandra aqui no bairro Petrópolis, tá bom? Um grande abraço para você. Deixa eu abraçar aqui também, cumprimentar o meu amigo seu João Batista, que está de aniversário hoje, seu Raimundo Deon também, aniversariando. O Guaiaca está de aniversário, parabéns, Ivo Peixoto, né? A Vânia Matos, alô Vânia. A Vânia aqui é a sogra da Lara aqui, que está de aniversário. Ela nem contava nada, né? Um abraço, viu, Vânia? Tudo de bom para você. Muitas felicidades. Para encerrar aqui, senhor Pacheco, para encerrar, dizer o seguinte aqui, que estamos se encerrando, só isso. Muito obrigado a todos que estiveram conosco no programa nesta manhã. 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Fui. Obrigado, Arthur, na mesa técnica, Altidão também. Vem aí o Comando Geral com o Leonardo Silveira. Um bom dia a todos, até amanhã.
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0: Bom dia, 10 horas e 42 minutos, 19 graus a temperatura. Ainda não esfriou, mas não se preocupe, logo, logo vai esfriar. Tempo encoberto em Vacaria nesta quinta-feira, já hoje, dia 20 do mês de agosto, ano 2026. Hoje é dia do maçom, aniversário de Assis Chateaubriand e Santo Antônio da Platina, no Paraná. Assis Chateaubriand foi o pioneiro da televisão no Brasil. Catalão no Goiás, Tambaú, São Bernardo do Campo e Rincão em São Paulo, Sapucaia do Sul aqui no Rio Grande do Sul e Palmeira dos Índios nas Alagoas. 231 dias, estão faltando 134 dias para acabar o ano.
1: Ah, precisa terminar a fome.
0: Essa pode ser também, né? Depende do ponto de vista.
1: Uhum.
0: E para as eleições, 46?
1: 46.
0: 46 dias para as eleições. E na sexta-feira que vem, não nesta, começa o horário eleitoral gratuito. E as mulheres são 53% do eleitorado brasileiro, viu?
1: É a maioria.
0: Então, os candidatos têm que conversar mais com as mulheres, têm que trazer propostas para as mulheres.
1: É, até porque o voto delas é igual.
0: É igual
1: ao dos homens.
0: E foi uma luta muito árdua até que elas conseguissem votar, pelo menos em outros países do mundo aí. Foi muito complicado. E o voto de todo mundo tem validade, né? Então não adianta você ser um político e conversar com um determinado tipo de público e esquecer o outro, né? Todos os votos têm a mesma importância e o mesmo peso. 10h43, vamos.
1: Deixa eu só mandar um alô pro seu painho aqui, tá sempre ouvindo a gente, né?
0: Grande pai.
1: Ele lembrou, eu tava falando de coisas antigas e tal, falei na casa do Origati que existiu aqui em Vacaria.
0: Tempo que o senhor trabalhava?
1: Não era do seu tempo, né?
0: Eu já ouvi falar.
1: É, pois é.
0: As organizações Forestes, o senhor já ouviu falar?
1: Sim,
0: transformando farinha em alimentos.
1: Eita, eles que quando vinha lá do Monte Alegre dos Campos almoçavam na churrascaria Pegorini.
0: Não, mas daí ele não vinha de Monte Alegre, porque não era Monte Alegre dos
1: Campos. Era o oitavo distrito, Pinheiro Grosso.
0: Isso aí.
1: Que era ali perto do Sarasvati. Um abraço aí, seu pai.
0: Como é que era o nome da churrascaria?
1: Pegorini.
0: Não era do Pegorini? Falecido Pegorini?
1: Pois não sei, eu não... Acho que é na década de 60, dos anos 60, eu nasci
0: não
1: bem
0: sei,
1: depois.
0: Não sei, então, acho que não era. Não sei.
1: Mas pode ser, né?
0: Já ouvi falar dessa churrascaria.
1: Pelo menos a família Pegorini que eu conheço, Vacaria, só tem uma, né?
0: É. E a presença feminina nos espaços de poder. Ó, brasileiras ocupam 19% das vagas na Câmara e 20% no Senado. É pouco.
1: É pouco. Pouco.
0: Para a grande maioria de eleitoras, é pouco.
1: Uhum.
0: 10h44, vamos então para São Joaquim com o Ronaldo Coutinho trazer a previsão do tempo.
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0: Vamos então com as informações da previsão, meu caro Coutinho. 19 graus aqui, por enquanto não esfriou ainda. Quando que começa a volta do inverno, hein? Bom dia.
3: Bom dia. Ah, mas pro final da noite.
0: A final então, da noite?
3: É, ainda tem chance de chuva e trovada aí na agora finalzinho da manhã, decorrer da tarde. Aí já começa a refrescar, mas fica mais frio no final da noite. Amanhã sim, amanhã é frio o dia todo. Começa com nevoeiro, alguma coisinha assim, e depois vai melhorando. Sábado, tempo bom, entre nebulosidade e bastante sol. De manhã não dá para descartar a geada, porque pode ser que ainda amanheça meio nublado ou com nevoeiro, mas depois melhora, à noite tem. Domingo e segunda, tempo bom, geada forte, pode ficar perto, abaixo de zero. E a tendência é que a gente tenha aí condições de tempo assim, bem aproveitável. Segunda também. Provavelmente lá por terça, noite ou quarta, está indicando alguma chuva. Da Climatera, Ronaldo Coutinho.
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3: Agora 10h51, 19 graus a temperatura, a sensação é um pouco menos aí, 15 graus, mas a vinda do frio é para o final da noite.
4: O Claudio Miro Vida disse que já começou a garoar no Jardim América.
3: Há alguns aqui pontos, também, acho que sim, né? É, aqui, mas aqui está timidamente ainda, né?
4: Uhum.
3: É que a cidade tem uma grande extensão, né?
4: Verdade, às vezes chega primeiro ali e tal.
3: E essa chuva vem vindo, né? Ela vem vindo lá da região sul do estado, né? Tivemos muitas chuvas aí, tanto é que atrapalhou os jogos da divisão de acesso aí, essa chuva.
4: Estava vendo ontem um vídeo de Jaguarão, é na divisa com o Uruguai, Jaguarão, né? Olha a cidade tomada por água, acho que toda a cidade praticamente foi inundada pela chuva muito forte dessa região.
3: Nesse sentido, nós temos que agradecer, né?
4: É verdade.
3: Não fomos atingidos.
4: Graças a Deus.
3: Ainda bem que nós temos esse privilégio. Só lembrando, então, nós falamos hoje pela manhã, né, da reunião que aconteceu lá na RGE, entre os vereadores, em articulação aqui da região, foram recebidos lá pelo gerente de serviços comerciais, Fábio Calvo, e pelo gerente de relacionamento com o poder público, Cristiano Pires. Entre os encaminhamentos, então, envio de uma unidade móvel da RGE aos municípios da Muxera a partir da primeira semana de setembro, atendimento direto aos consumidores para esclarecimento de dúvidas, análise individual das contas que apresentaram aumentos considerados elevados, revisão de toda a documentação entregue pelas lideranças regionais. Portanto, a movimentação inicial foi feita e agora teremos esta unidade móvel, né, que vai estar presente nos municípios aqui da região. As datas e locais serão divulgados aí após definição conjunta entre a concessionária e também a Amuxer. Mas o fato é que existe esta mobilização e tomara que ela dê frutos, né?
4: É, o interesse aqui do pessoal do Vacaria e da região é grande, né? Que alguma resposta seja positiva. Agora tem que ver do outro lado, se a RGE realmente vai trazer uma explicação convincente. Abater alguma coisa, acho muito difícil.
3: Acho complicado também.
4: Que venha acontecer. Mas pelo menos que veja. Bah, é o que é mais o que a população aí que foi prejudicada mais espera, né?
3: Sim.
4: Afinal de contas.
3: Só que.
4: Saltou, teve
3: é
4: um salto
3: difícil,
4: enorme.
3: A companhia não vai devolver o dinheiro, né? Isso é certo.
4: Não, é o que eu estou dizendo. Não esperem devolução de dinheiro.
3: Não.
4: Mas que pelo menos agora em diante as coisas se normalizem. Mas aí que está. Se foi erro, se paga e está tudo certo?
3: Não, se foi erro, então desconta na próxima, já que não pode devolver, né?
4: Não é isso? Devolver não. Mas então que haja realmente.
3: Quantas pessoas será que tiveram esse problema aqui em Vacaria?
4: Muitas, te garanto.
3: Acho que até nós tivemos, né?
4: Muito. Aham.
3: Pois é.
4: Muitos.
3: Ainda bem que está sendo feita uma mobilização. Pelo menos a mobilização pelo lado da Corsã deu resultados. Tomara que dê resultados também agora, né?
4: Uhum. E você viu que foi uma questão geral, no estado
3: Sim,
4: todo.
3: Sim,
4: né?
3: No estado todo.
4: O RGE atende.
3: Mas é necessário que haja essa mobilização das autoridades, né? Não adianta só a população lá se queixar no PROCON, mas o PROCON resolve casos isolados, né?
4: Isolados. Então, cada um que vai lá faz uma reclamação. Mas assim, de forma, teria que haver, já que não é um só prejudicado, teria que haver uma compensação geral.
3: Sim,
4: também.
3: Alguma situação, a situação tem que ser revista aí por parte da concessionária.
4: Uhum.
3: Tem algum recado aí, o senhor?

0: Está com espaço à disposição ali.
1: Muito bem, posso seguir até que horas? O senhor que determina. Fique
0: à vontade.
1: O senhor que determina.
0: Eu sou bastante solidário.
1: Só para dizer que o pessoal do o Paulo Borges, Paulão, ele que é do Cavaleiros do Quinto, ele nos mandou um vídeo agora pela manhã, que estavam aí naquela região ali dos vales ainda, com a vinda da chama crioula. E eles chegam sábado, André da Rocha.
0: E ali será feita a distribuição.
1: Distribuição. Aí então.
0: A previsão é eles chegarem no dia 25 aqui.
1: Aqui em Vacaria.
0: Isso.
1: O pessoal vai pegar chuva no lombo aí hoje, né?
0: Ah,
1: se
0: mas,
1: já não estão pegando.
0: Mas é que faz parte, né?
1: É. Mas que eles tinham capa boa e tal, estão bem.
0: Eles já vêm preparados.
1: Bem
0: né?
1: preparados, então não.
0: E falando em chama, amanhã chega o fogo simbólico, né?
1: Amanhã, né? Amanhã. E a Semana da Pátria está aí, ó. Está aí.
0: Estamos tá me ligando aqui, o rapaz.
1: 17 dias.
0: Está me retornando.
1: Ah, atender.
0: Arthur, vamos ao intervalo.
1: Vamos atender
0: então,
1: na hora aí.
0: Enquanto isso, eu atendo aqui o telefone.
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0: 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Muito bem, nós temos o contato neste momento com o presidente da Câmara de Vereadores de Vacaria, o Pingo Rezende. No bloco anterior nós falamos aí a respeito desta movimentação das lideranças aqui da nossa região que foram então ontem até São Leopoldo para cobrar da concessionária RGE explicações por conta das contas de energia elétrica que estão com valores muito elevados. Presidente Pingo, seja bem-vindo, bom dia.
9: Bom dia, Leonardo. Bom dia aos ouvintes da Rádio Esmeralda. Uma satisfação, mais uma vez, poder estar falando aí com vocês e levando alguns esclarecimentos à nossa comunidade da região.
0: Bom, como é que foi ontem, então, o encontro? Qual é que foi a explicação, presidente, que a concessionária deu para as nossas lideranças aqui?
9: Pois bem, Leonardo, a gente teve uma conversa lá longa. Todas as lideranças, nós tínhamos representantes de praticamente todos os municípios dos Campos de Cima da Serra, o presidente da Muxer, Robito, estava junto, e a gente conversou com o João, o Fábio Calvo, que é um representante nessa questão da conversa com realmente as pessoas que têm esses problemas, das relações lá da RGE, e o Cristiano. E eles nos passaram várias explicações, mas a gente questionou eles, porque nunca aconteceu uma questão exagerada do aumento, não só na Vacaria e na região dos Campos de Cima da Serra, mas toda a região onde a CPFL presta o trabalho, a RGE, desta maneira. E não nos convenceu algumas explicações. Aí eles nos colocaram à disposição uma unidade móvel que virá no início de setembro fazer os municípios aqui de Vacaria. A gente tem um bom diálogo com a Milena, que é sempre muito atenciosa com as nossas reivindicações, mas aí o que que acontece? Virá uma equipe de Porto Alegre com uma unidade móvel para que faça um pente fino nessas questões, receba a população essa demanda, para que daqui a pouco consiga sanar as dúvidas e não só em casos pontuais que tenha algum problema, ter esse diálogo com o consumidor.
0: Bom, na verdade não dá para dizer que são casos pontuais, né, presidente? Porque nós recebemos aqui sucessivamente muitas reclamações de ouvintes aí que relatam terem contas absurdas no valor. Inclusive pessoas que têm placas solares instaladas em casa, que pagavam uma quantia mínima por mês e hoje estão com valores exorbitantes. Então a companhia, nesse sentido, somente sinalizou com esta vinda desse ponto de apoio aí, mais nada?
9: Essa questão do ponto de apoio vai ser para fazer um pente fino nessas contas. E a gente questionou ele dessa questão do número excessivo de reclamações. Só que o que que acontece, Leonardo? Aí ele disse para nós que lá no sistema deles é muito pequeno o número de reclamação. Aí eu questionei ele, por que que está pequeno esse número de reclamações? Porque hoje a RGE está afastada do consumidor. Nós não temos um escritório próximo aqui para que possa fazer esse diálogo, essa reclamação, esse registro. Então, por isso, a gente orienta os consumidores. Vão ao PROCON de Vacaria, façam o seu registro, ligue nos canais da RGE, mesmo que demore, faça a sua reivindicação, guarde esses protocolos, porque lá na concessionária o número de reclamações é muito pequeno. Então por que que a gente optou por movimentar a região, movimentar as lideranças e ir até lá? Porque lá não está chegando esse número excessivo de reclamações, por isso a importância de se fazer oficial essa reclamação, Leonardo. Não adianta nós ficarmos aqui em Vacaria entre nós, por que que a gente buscou esse canal? Por que que o prefeito Lico hoje está com uma audiência às 15h na ANEEL em Brasília para tratar disso? Nós precisamos ir a fundo e tem que levar o conhecimento deles, que não é pontual, é muitos casos acontecendo isso, inclusive na área rural.
0: Bom, então a comunidade de Vacaria pode ficar atenta a isso, não é, presidente? Toda a nossa região, porque as lideranças vão continuar fazendo as cobranças. E essa questão do prefeito Bom Jesus estar em Brasília é mais uma etapa desta tentativa, então, de solucionar esse problema.
9: Com certeza, nós não iremos baixar a guarda, nós não iremos recuar, agora o Lico terá alguma resposta também lá, a gente vai continuar, a gente quer que normalize essa questão das cobranças. Outra coisa importante, Leonardo, eles nos passaram que alteraram o sistema deles de cobrança também, em débito em conta, então tem pessoas que têm o débito automático em conta da sua fatura da energia, não está sendo debitada porque houve um problema em algumas, então as pessoas devem ficar atenta, consultar no seu extrato bancário se foi debitada as contas, porque daqui a pouco o que que acontece? Você não se preocupa porque está sendo debitado em conta, sim, não está sendo debitado em conta e daqui a pouco vão cortar a sua luz. Outra questão importante, rapidamente, que eu sei que o teu tempo é escasso, do interior, as leituras são feitas por médias, eles passam de 3 em 3 meses lá no interior, lá na fazenda, para fazer a leitura. O que que está acontecendo? É bom vocês informarem e fazerem a auto-leitura e mandar para eles e guardar também essa prova, porque nós ontem diagnosticamos relógios com o número de consumo de quilowatts maior na leitura do que o que está hoje lá na propriedade. Por quê? Porque eles fazem esta média mensal, como um dos primeiros ou segundo mês estava alto o consumo, depois diminuiu, mas eles continuaram fazendo pela média, então na média deles teria que ter um número excessivo lá do relógio maior do que o que está hoje. Por isso a importância de guardar e fazer essa autoleitura e também fazer essa reclamação quando eles virem aqui, para que seja adequado e ressarcido de alguma maneira, nem que seja fatiado em algumas faturas para frente.
1: Bom dia, presidente Almiro, tudo bem?
9: Como é que tá, Miro? Bom dia, tudo bem?
1: Tudo bem, muito boa essa iniciativa, muito boa essa iniciativa de vocês aí, mas é justamente que a comunidade quer saber. Há pouco recebi uma ligação de um ouvinte, ele tem placa solar em casa de R$ 90,95 veio para R$ 1.100. Aí ele chamou o pessoal das placas para olhar, não está funcionando, só pode, né? Estava tudo normal. Então, é essa a explicação que o cliente da RGE quer. A unidade móvel acho que vem para atender cada caso também, né, nessa situação, presidente?
9: Claro, por isso a importância de ir. E vou te citar mais um exemplo, Miro. Tem um senhor aqui que tem um estabelecimento comercial, tem hotel, restaurante, ele tem placa solar. Ele pagava um valor de 1.000 e pouco, 2.000 por mês. Sabe quanto veio a fatura? Ele me falou 30 mil. Então não tem explicação lógica. Outra questão, estão mandando e-mails, a RGE está mandando e-mails sobre a questão do faturamento e pagamento. Fiquem atentos e confiram bem antes de pagar, porque como a gente sabe que existe malandro e esperto aproveitando qualquer situação para levar vantagem, fiquem atentos que esse e-mail realmente é da RGE. Consulte antes de fazer o pagamento desse boleto que estão enviando por e-mail, para que não sejam lesados também.
0: Perfeito. Bom, presidente, a orientação então é para que as pessoas procurem o PROCON para fazer as reclamações, não é?
9: Com certeza, procure o PROCON, faça os seus registros, as suas reclamações, e também os que conseguem acessar os canais, façam essa reclamação, guardem esses protocolos e vamos tentar, de alguma maneira, ajudar a população nesse aspecto. Outra questão importante, a gente questionou eles, não precisa tirar o ponto de atendimento lá na saída para o refugiado, deixa lá, mas se coloque um totem aqui na secretaria, onde está o secretário Pedroso, o prefeito André, disponibilizaram no antigo HSPC um local para que se tire a segunda via, para que se faça a sua reclamação ali também, para que fique mais centralizado, para ter uma resposta mais imediata e para que a pessoa tenha um pouco mais de facilidade em ser atendido.
0: Perfeito, presidente, muito obrigado aí pelo contato e estamos acompanhando de perto toda essa movimentação também.
9: Eu é que agradeço a vocês da Rádio Esmeralda, ao Miro, a tu, Leonardo, ao Marcos, enfim, todos, o Bosco, o pessoal da equipe aí, que nos abre essa possibilidade de explicar, nos colocamos à disposição e muito obrigado, porque vocês é um canal importantíssimo que tem como atingir toda a população dos Campos de Cima da Serra e nós vamos continuar atento e cobrando. Um bom dia a todos, muito obrigado.
0: Valeu, bom dia, obrigado. Então, o nosso contato com o presidente da Câmara, Pingo Rezende, falando aí justamente dessa questão, né? Agora, a IBGE se posicionou, dizendo que vem com este ponto de atendimento, esse ponto de apoio, e a gente aguarda então que ela dê as devidas explicações. Né?
1: Pois é, porque não é, Leonardo, normal que uma, você venha pagando uma média, até pode aumentar de repente R$50, um pouco mais, mas agora, tudo isso, como esse ouvinte nosso de 95 para 1.100, né, pessoas que dizem...
0: Eu mesmo tive o dobro da conta e não tive o dobro do consumo.
1: Sim, aqui um amigo também dizendo, ó, a casa passa o dia fechada.
0: Pois é, as pessoas
1: trabalham. A luz não baixa.
0: Exatamente.
1: Esse mês veio quase R$200.
0: O que fica ligado permanentemente na tomada que nós comentamos hoje cedo? É a geladeira.
1: É.
0: E as pessoas saem de casa para trabalhar, muitas delas voltam só no final do dia.
1: Mas a geladeira está permanentemente ligada.
0: Permanentemente ligada, mas também não vai ser a responsável por dobrar o consumo. Não.
1: É muito estranho, viu, que as contas saltem de um valor que era considerado normal, né?
0: Normal para... não é, porque nós pagamos a energia muito cara.
1: Muito cara, muito cara. Mas digamos assim, ó, aceitável, né? Diante do que a gente sabe que eles cobram.
0: É, antes impostos, isso do que ficar taxas. Sem, né?
1: Sim. Agora dá um salto, como a gente tem ouvido das pessoas aí, de 100 para 500, para 600.
0: São muitos, né? São muitas reclamações.
1: Tomara que o atendimento aqui que vai ser feito por essa unidade móvel resolva a situação. Agora, o seguinte, a gente não tem o costume, Leonardo, de olhar lá quando chega o talão da luz se realmente bate o que está ali
0: com
1: o que está lá a leitura.
0: É porque as pessoas não têm tempo também, né, de ficar controlando.
1: Outra, você confia, certo?
0: Sim, a empresa, né?
1: É, você confia.
0: Olha aqui o Silvio dizendo, ó, que ele mora sozinho, R$180 de luz.
1: Exatamente.
0: É complicado.
1: É muito complicado.
0: Muito bem, são 11h11, vamos ao intervalo. Em seguida está chegando aí a Tita Almeida para as informações da Livraria do Estudante.
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2: Estamos de volta, 11:19, 19 graus a temperatura. 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Vamos agora à participação da Tita Almeida, que tem informações da Livraria do Estudante. Tita, bom dia.
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2: Bom, de volta agora 11 horas e 28 minutos. A temperatura permanece agora nos 17 graus. Baixando a temperatura aí nesta manhã de quinta-feira, segundo Ronaldo Coutinho, teremos mudança no tempo aí a partir do final da noite de hoje. Vamos aguardar aí e colocar os casacos aí, porque esta sexta-feira deverá iniciar com temperaturas bastante baixas. O Rio Grande do Sul está entre os estados brasileiros com maior número de denúncias e atendimentos registrados pela Central de Atendimento à Mulher 180 neste ano. De janeiro até julho foram 17.989 registros. São Paulo lidera o ranking, seguido pelo Rio de Janeiro, Minas Gerais e Bahia. Gerenciado pelo Ministério das Mulheres, o Ligue 180 realizou mais de 1 milhão de atendimentos entre 1º de janeiro e 31 de julho deste ano, média de 4.884 atendimentos por dia. O volume corresponde a 95% de todos os atendimentos realizados pelo serviço ao longo do ano passado. Os dados constam em levantamento do Ministério das Mulheres e mostram que o número registrado nos primeiros 7 meses deste ano já se aproxima do total contabilizado durante todo o ano passado. Em 2025, o serviço registrou 1.088.900 atendimentos, média de 3 mil por dia. Faltam menos de 50 mil registros para que o Ligue 180 ultrapasse o total alcançado em todo o ano passado. A violência psicológica foi a principal forma de violência denunciada no 180. Na sequência, aparecem os casos de violência doméstica, previstos na Lei Maria da Penha, violência física, violência moral e violência patrimonial. O 180 também ajuda a demonstrar o avanço da conscientização sobre a violência contra as mulheres, segundo Estela Bezerra, secretária nacional de enfrentamento à violência contra as mulheres do Ministério das Mulheres. Portanto, este dado preocupante. O Rio Grande do Sul é um dos estados brasileiros com mais denúncias de violência na Central de Atendimento à Mulher deste ano. E tomara que a questão da violência contra a mulher também esteja na pauta dos nossos candidatos, tanto a governo do estado quanto a presidência da República. 11h31, vamos agora ao espaço do Conexão Cidadã com os destaques da Prefeitura de Vacaria. Vacaria terá fórum de educação, cuidar, educar e transformar vidas e a proposta do evento. Esta e outras informações a partir de agora.
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13: Olá pessoal, bom dia, um forte abraço a todos e aqui estamos com as informações do governo municipal nesta manhã de quinta-feira. O chamamento é para que a comunidade aproveite o dia D para colocar em dia o calendário vacinal. A ação organizada pela Secretaria Municipal de Saúde acontece neste sábado. Todas as unidades de saúde do município estarão abertas no horário das 13 às 18 horas. Exceção é o posto da Júlio de Castilhos, porque a equipe será deslocada e estará atendendo na Praça da Outro Filho, junto ao módulo da Guarda Municipal. O convite é para que a comunidade aproveite essa oportunidade e atualize o esquema vacinal de seus filhos. A vacina é um eficiente meio de prevenção. Vacaria terá fórum de educação. Educar, cuidar e transformar vidas é a proposta do evento. Essa é a 10ª edição do Fórum de Educação Infantil dos Campos de Cima da Serra. Boa parte da programação acontecerá amanhã na Casa do Povo e as oficinas serão realizadas no campus da UQS. É o que nos explica a professora Thiele, da Secretaria Municipal de Educação de Vacaria.
14: Bom dia a todos os ouvintes. Aqui quem fala é a professora Thiele, do CEP Infantil da Secretaria Municipal de Educação. É com grande satisfação que anuncio a 10ª edição do Fórum de Educação Infantil dos Campos de Cima da Serra, que acontece já nesta sexta-feira, dia 21 de agosto. A 10ª edição, ela traz uma dinâmica diferenciada. Ao longo do dia, as atividades elas acontecerão de forma concomitante. Na Casa do Povo, nós teremos a palestra principal, que é o momento central da programação, com a professora Lídia Dias. Ao mesmo tempo, no campus da UQS Vacaria, ocorrerão 10 oficinas temáticas, conduzidas por professoras e pesquisadoras da universidade. Que esta edição ela seja um convite para continuarmos promovendo juntos avanços e melhorias para a educação infantil de toda a nossa região. Desejamos um excelente evento a todos.
13: O município lançou o programa de apoio aos pequenos agricultores e pecuaristas. O lançamento do programa, que facilita o acesso a pastagens diferenciadas para as pequenas propriedades, aconteceu em dia de campo na Fazenda da Estrela. Semelhante ao programa que já possibilita aos pequenos a aquisição de mudas de frutas nativas, essa ação veio para facilitar a aquisição de pastagens. O secretário Nicolas Egon Brandt, ao lançar o programa, falou do apoio aos pequenos.
15: Como se trata hoje de um dia especificamente sobre falando sobre manejo de campo nativo, eu tenho a honra de dizer para vocês que é a primeira vez que agora nós vamos lançar dentro da nossa administração o programa de aquisição de mudas de Tifton e Estrela Africana. Então nós estamos lançando hoje esse programa juntamente nesse dia de campo, dizer que o município fez as suas parcerias então com o viveiro do nosso município. Então vocês podem agora ter aqui adquirir mudas de Tifton e Estrela Africana através da secretaria com preço bem mais acessível do que vocês adquirirem direto com os fornecedores. Então a partir de hoje o nosso programa está com as inscrições abertas. Vocês podem nos procurar na secretaria então e fazer as encomendas. Nós temos as datas de pedidos e as datas de entrega. Tudo isso vai ser colaborado junto com a secretaria, junto aos agricultores. Isso proporciona então condições que vocês possam ter preços mais baratos para adquirirem com políticas públicas de incentivo de plantio aqui no nosso município. Será divulgado aqui no dia de campo a importância dessa pastagem e assim o município também vem empenhando que essa alternativa esteja disponível para vocês de uma forma fácil de acesso. Por isso que então estamos lançando hoje então um programa de aquisição de mudas de Tifton e Estrela Africana. Vocês podem já nos procurar na Secretaria da Agricultura para terem acesso então a essas mudas mais baratas para vocês.
13: O produtor Douglas Rocha, morador da localidade de Capão Alto, já trabalha com o Tifton e comentou o quanto essa pastagem faz a diferença nas pequenas propriedades. Ao mesmo tempo, falou das dificuldades na aquisição de mudas por parte dos pequenos produtores e saudou a chegada desse programa do município.
16: É uma cultura muito boa para verão. Para verão, tu pode trabalhar no inverno também, com aveia, azevém, mas para verão tu usa aí 8-9 meses, bem tranquilo, verão. Uma lotação muito boa, ele é muito resistente à seca. Só tu tem que ter um pouco de cuidado na implantação dele. Ele é meio lento, demora aí a base de 100 dias para tu começar a usar com animais, mas ele é muito bom. Ele tem uma alta resistência à falta de água. Aí depois dele tá implantado. Na implantação ele exige chuva. Mas depois da implantação ele é bem tranquilo. Dá uma lotação muito boa para pequenas áreas. Aí tem uma área perto de casa aí para tu manter um animal ali que tu precise ter um cuidado especial. Aí tu sempre um gargalo que tu trabalha bem, sabe? Quando eu comecei a implantar, ela é bem difícil de conseguir seguir as mudas, sabe? Aí, tipo, se, no caso a prefeitura disponibiliza as mudas, é bem mais fácil pro produtor, né? Tipo, eu peguei muda lá 400 km longe, então é bem mais acessível, né?
13: A centelha do fogo simbólico chega amanhã em Vacaria para animar a programação da Semana da Pátria. O fogo simbólico é considerado um símbolo da cidadania, do amor à pátria e do respeito à história. Nesse período em que as cidades se preparam para as comemorações da Semana da Pátria, de 1º a 7 de setembro, centelhas percorrem as cidades, mobilizando escolas, entidades e a comunidade para as comemorações. A chegada em Vacaria, no dia de amanhã, será em frente à Prefeitura Municipal, às 9 horas. Na programação da Semana da Pátria desse ano, duas escolas municipais, ambas com 65 anos de história, serão homenageadas. A do quilômetro 5, Ceci Sabrito, fundada em 1961, em uma modesta casa de madeira às margens da BR-205, percorreu uma trajetória marcada pelo crescimento e pelo compromisso com a educação. E hoje, com 331 alunos, é uma das mais bem estruturadas do município. E a escola João Becker da Silveira, localizada na Fazenda Estrela, a 75 quilômetros da cidade, tem um histórico de importante contribuição na transformação no meio rural. Hoje, ela é uma escola integral em tempo integral. E assim fechamos o nosso encontro desta manhã de quinta-feira. Amanhã estaremos de volta neste mesmo horário. Até lá, bom dia.
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20: Esposo Lorival de Almeida Mota em memória. Filhos, genros, noras, netos, bisnetos, tataranetos, amigos e demais familiares da inesquecível Lucinda Gomes de Almeida, avó Lucinda, com 80 anos de idade, participam do seu falecimento hoje ocorrido. Homenagens a Lucinda Gomes de Almeida, avó Lucinda, estão sendo prestadas nas capelas da Funerária Sagrada Família, partindo amanhã às 10 horas e seguindo para o Cemitério Municipal Santa Clara, onde será realizado o seu sepultamento. Funerária Sagrada Família, companheira das horas difíceis, noticia o falecimento de Lucinda Gomes de Almeida, avó Lucinda, aos 80 anos. Antecipam agradecimentos.
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2: 11 horas 43 minutos, 18 graus a temperatura aí nesta manhã de quinta-feira. Vamos já chegando para o final do Comando Geral nesta manhã, agradecendo aos nossos patrocinadores. 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Obrigado à nossa equipe que esteve reunida em mais uma manhã de trabalho. Obrigado ao Arthur conosco na parte técnica. Você fica agora com Alexandre Garcia, segunda edição dos Classificados e o Jornal do Meio Dia. Voltamos amanhã às 10h30. Até lá!
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6: Bom dia, esse caso lá do Maranhão, né? Do jornalista que recebeu imagens do ministro Dino usando o veículo blindado do Tribunal do Maranhão para ir à praia, etc. Então, está se discutindo quebrar o sigilo da fonte, que isso é cláusula pétrea na Constituição, garantia, direito fundamental, como os outros direitos que estão lá na cláusula pétrea, que já foram pisoteados pelo guardião, que é o Supremo, o zelote, que é o Supremo. Mas está se discutindo agora, puxa, como é que vai dar garantia de sigilo da fonte previsto na Constituição se a pessoa não tem diploma de jornalista. É o que o Supremo agora está discutindo, o próprio Supremo que em 2009 derrubou a exigência do diploma, né? Então eu diria o seguinte, ok, respeitemos então a formalidade do diploma. Se não tem diploma, não tem sigilo da fonte. Se não tem foro privilegiado, não tem julgamento no Supremo, não é isso? E não é só o Silas Malafaia que agora virou réu, é todo mundo, quase todo mundo do 8 de janeiro. O foro não é. O Supremo não é o juiz natural, que é outra garantia que está lá. Que ninguém pode ser condenado a não ser pela autoridade natural, pelo juiz natural. Lá diz também que não haverá tribunal de exceção. Tudo isso está na Constituição, cláusula pétrea. O Supremo não é constituinte. Para mudar a cláusula pétrea, nem o Congresso Nacional. Tem que ser eleita, escolhida pelo povo, chancelada pela procuração dada por cada brasileiro que é fonte do poder. Uma nova Assembleia para mudar a Constituição, e só para mudar a Constituição, aí sim pode mudar os direitos fundamentais que estão na cláusula quinta, por exemplo. O Supremo chegou ao cúmulo de dizer que o que está escrito na Constituição é inconstitucional, como a questão das terras indígenas, por exemplo, né? Bom, tem um outro assunto que envolve o ministro do Supremo, que agora é o presidente do TSE, ministro Cássio Nunes Marques. A Roberta Luxinger, a lobista, ex-mulher do delegado Protógenes, filha de um ex-acionista de Banco Suíço, que disse para o Lulinha que o nosso futuro é na Suíça, né? Está lá nas investigações. Lulinha está respondendo a 3 inquéritos já. O Lula diz que ele vai responder e que se ele for, culpado, que contrate um advogado. Só que já contratou advogado. É um advogado do grupo Prerrogativas. Então, já está implícito que é o que disse Lula, né? Mas, enfim, voltemos. Aí, a Roberta disse que o tal advogado Otto Medeiros, que estava envolvido lá na venda de um contrato de cannabis para o Ministério da Saúde, envolvendo também o tal Swedenberger Barbosa, conhecido também como Berg, né, que era chefe de gabinete lá no Ministério da Saúde, depois foi para o Palácio do Planalto, e que esse advogado era muito influente porque era sócio do Nunes Marques. Pois agora, o advogado e Nunes Marques desmentiram, não são sócios, mas são bons amigos. E Nunes Marques chegou a dizer que, por causa disso, tem se declarado impedido em cada ação que tiver a defesa, a presença como advogado desse amigo dele, esse Otto Medeiros. Mas ainda tem o Marcola nisso, que era o chefe do gabinete lá de Lula, né? O Marcola é o tal que teve 249 mil reais de contas pagas pela Roberta Luxinger e que chegou a vender umas joias, não sei se tinha penhorado as joias ou o quê, né, para a Roberta, né? E que também foi encontrado na presença de posse dele uma minuta de um contrato para vender cannabis para o governo no Ministério da Saúde. Venda essa que não

0: 150, não 1,5 milhão, mas parece que 1,1 milhão era para o filho do rapaz. Que rolo, hein? De Brasília, Alexandre Garcia.
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6: 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Classificados Rádio Esmeralda, começando com os anúncios de empregos. Frutini contrata operador de câmaras frias com experiência. Interessados, comparecer no escritório da empresa na Rua Soledade, número 88, bairro Santa Terezinha. Ou entrar em contato no telefone WhatsApp 3908-5800. Contrata-se auxiliar geral para reforma e fabricação de carrocerias. É necessário ter experiência, boa comunicação e vontade de aprender. Interessado em enviar currículo no telefone WhatsApp 54996575331. Imóveis, vende-se uma casa de esquina com 2 pisos e com garagem, medindo 7x9, localizado no bairro São Francisco. Quem se interessar, entrar em contato no fone 9668-3313. Veículos, vende-se Volkswagen.

0: Volkswagen Amarok V6 Highline CD 3.0 4x4 a diesel ano 2021, revisada na concessionária com 70 mil quilômetros rodados. Segundo o dono, o valor R$ 173.000. Maiores informações, entrar em contato no telefone, código de área 51 99871 8111. Vende-se um trator John Deere 2010 com 75 CV traçado. Aceita terreno no negócio. Entrar em contato pelo fone 96666036. Classificados diversos, compra-se vaso sanitário. Quem tiver para vender, entrar em contato no telefone 96212752. Doam-se filhote de cachorro com 60 dias. Tratar no telefone 9647-7394. Precisa-se de doações de alimentos. Também colchão de casal, forro de cama, roupas para criança tamanho 8 e calçados tamanho 28. Tratar no fone 9636-5606. Perdidos. Foi perdido um celular Samsung A53 com capinha transparente no trajeto entre a Naturovos até o Mercado Superútil, no quilômetro 4. Quem encontrar, entrar em contato com José Henrique no telefone 99970800. Gratifica-se. Foi perdida uma sacola de posto com remédios dentro. Quem encontrar, entrar em contato no fone 81369465. 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Na sequência, Jornal do Meio-Dia.
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6: Agora são 12 horas em ponto e o tempo é instável. Estava dando uma garoa, agora deu uma estiadinha, mas a previsão é de chuva hoje. A mínima na madrugada foi de 7, a máxima não deverá passar dos 18, o que está marcando agora. Umidade de 90, baixou para 84%. Amanhã, depois, o tempo é bom. Amanhã, 3 a mínima, e depois da manhã, 0 grau. Sábado, 0 grau aqui, Arthur. Bom pra caramba, né? Pra quem gosta do frio. Não é o meu caso e talvez seja o seu caso. E amanhã, 14 a máxima, e depois 13, 6h50 nasceu o sol. Ele tentou forçar a barra para aparecer, não conseguiu. Está escondido atrás das nuvens. Às 18h04, o pôr do sol, e o vento continua 24 km por hora. Não há índice de pólen, 18 graus a temperatura.
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6: A Guarda Municipal registrou acidente com danos materiais e emitiu duas notificações. Fogo destrói casa na madrugada de hoje, possivelmente um curto-circuito. Homem condenado a 60 anos por estupro de duas filhas. E o homem mata a mulher e depois acaba tirando a própria vida. Tribunal do Júri da Comarca de Vacaria está reunido desde as 9 horas pela parte da manhã, ouvidas algumas testemunhas e o acusado. Agora à tarde deverá iniciar os debates. O Ministério Público pede ao Supremo Tribunal que barre candidatura de Marçal. Temos também as informações do esporte, tudo isso mais a partir de agora. 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
7: Vamos lá então com as informações do esporte para você aqui na Rádio Esmeralda. 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É claro, vamos lá trazendo mais informações para você e com certeza nessas informações repercutindo dupla Grenal, que está aí num momento bem interessante, né? Um momento onde precisa das vitórias para sair dessa zona do rebaixamento que está muito próxima. Mas não encontra forças, né? Pelo menos quando o torcedor imagina que as coisas irão acontecer, mais uma vez vai lá e dá um passo para trás. O Grêmio precisa, fora de casa, melhorar o seu retrospecto. Contra a equipe do Bragantino, é uma oportunidade que tem. E tem que fazer isso. Tem que ser, sim, neste final de semana, o momento da virada. Até porque, logo após, tem Copa do Brasil, o torcedor não quer ir angustiado para esse jogo ou esses jogos da Copa do Brasil. Precisa, então, ter um resultado positivo. Vale para o Grêmio? Vale para o Internacional. O Grêmio, que está em mudança da equipe, tem desfalques agora, espera ter jogadores à disposição ali na frente. Também tem o Internacional agora, a chegada de jogadores, espera ter todos à disposição, principalmente para a Copa do Brasil, e assim será. Inter, que em casa vai encarar o Atlético Mineiro e precisa vencer. A vitória é fundamental neste momento para a equipe do Internacional, porque deixou escapar 2 pontos frente ao Remo e agora vai estar buscando mais uma vez aí um resultado positivo, tentando, porque, como eu falei, tem Copa do Brasil, é Grenal, e aí você já sabe tudo que pode acontecer. O Glória, que não teve jogo ontem, né, devido às chuvas que caem na região sul do estado, lá em Pelotas, teve tempo, está tendo tempo de trabalhar. O técnico Fael Júnior ontem fez realmente um treino forte, mais uma vez, hoje novamente estará fazendo isso, visando o confronto deste domingo contra o Lajeadense. É o momento da virada do Glória. Nas suas pretensões, que é ainda, quem sabe, classificar a próxima fase, precisa dar esta virada. O Glória está se mexendo, vai trazer mais jogadores, depois de já estar aqui em Vacaria o Alan Leite, o Vandinho e o Marcos Vinícius, vai estar trazendo mais dois atletas, um lateral direito e também um zagueiro. A necessidade do zagueiro é porque Vitor Carvalho tem aí um período longo de recuperação. O Fiel está voltando agora, mas precisa de mais um zagueiro, então, para compor a equipe. Por outro lado, também lateral direito, porque Biteco está com um problema, né, de uma hérnia e agora está sendo reavaliado e pode ficar de fora por um longo período. Então, existe a necessidade da contratação de um lateral direito para suprir esta necessidade. E avalia, ainda mais, durante esse jogo já contra a equipe do Lajadense, para ver da possibilidade, da necessidade da contratação de mais algum outro jogador. A direção está atenta ao mercado, o próprio técnico Fael, ele traz como condição o mercado mineiro, o mercado paulista, de conhecer alguns atletas lá que possam vir vestir a camisa do Glória. Glória que hoje é 15º colocado com 2 pontos, sempre de olho, quem está na 8ª colocação, que é o Gaúcho, tem 7 pontos, ou seja, 5 pontos é a diferença. O Glória quer diminuir esta diferença logo ali na frente, também para ficar com esta vaga, no mínimo, que é a 8ª. E a gente acredita que isso é possível, desde que as vitórias já aconteçam a partir deste momento. Destaco também informações para você do nosso esporte local, e as informações vêm com respeito ao Campeonato Amador Série A. Neste final de semana, teremos aí a realização, né, de mais uma rodada do Campeonato Amador Série A. Estará acontecendo, né, os jogos no Campo do Cristal, a partir das 13h30, Cristal enfrentando o Avaí, logo após São Caetano A jogando contra o Arsenal. No Campo do Brasil, teremos às 15h30, União Chico Mendes enfrentando o Águia Tricolor. Tá aí as informações do esporte, segue no seu rádio, José Valdir Bosque, sequência do Jornal do Meio Dia. Todos uma ótima tarde.
6: Boa tarde, Marcos. Agora são 12h08 e o tempo é encoberto. A previsão ainda é de chuva. A temperatura nesse momento está nos 18 graus. Um homem denunciado pelo Ministério Público do Rio Grande do Sul foi condenado a 60 anos, 1 mês, 26 dias de prisão por estupro de vulnerável contra duas filhas ali na cidade de Parobé. A sentença publicada ainda ontem. Esta é a segunda condenação do réu por crimes sexuais cometidos contra meninas da própria família. Em 2022, ele havia sido condenado a 17 anos e 6 meses de reclusão por estupro de vulnerável contra a enteada. Com a nova decisão, as penas somam mais de 77 anos de prisão. O homem está preso preventivamente desde outubro de 2021, quando surgiram as denúncias envolvendo as filhas. Conforme o MPRS, os crimes ocorreram durante vários anos dentro da residência da família. Na decisão, o juiz Thomas Vinícius Schons considerou que os relatos das vítimas foram corroboradores por atendimento realizado pelo Centro de Referência Especializada de Assistência Social, CREAS, e também por depoimentos de profissionais que acompanharam o caso pela rede de proteção. A sentença também apontou os impactos psicológicos provocados pela violência às vítimas, por envolver crimes contra crianças e por terem ocorrido no ambiente familiar. O caso contou com acompanhamento de órgãos da rede de proteção à infância e juventude. Antes da investigação envolvendo as filhas, o homem já respondia a processo por estupro de vulnerável contra a enteada, conforme noticiamos. Segundo a denúncia do Ministério Público, os crimes começaram quando a vítima tinha 8 anos e ocorreram durante vários anos. Em julho de 2022, o Tribunal de Justiça Gaúcho confirmou a condenação, 17 anos e 6 meses de reclusão. A prisão preventiva havia sido decretada em outubro de 2021, após surgimento das denúncias envolvendo também as próprias filhas. Rio Grande chega a 52 feminicídios nesse ano. Caso da idosa que caiu do segundo andar do prédio pode ter sido classificação alterada para investigações apontam que a morte não ocorreu em razão de condições da mulher ser vítima de uma queda. A Divisão de Proteção e Atendimento à Mulher e à Polícia Civil do Rio Grande do Sul registrou, além desta quarta-feira, 52 feminicídios do Estado gaúcho somente nesse ano 2026. Parte desses casos ainda está em investigação e pode não ser confirmada como feminicídio ao fim das apurações. É o caso da morte de Zenaide Lázaro Antunes, 80 anos. E a mulher caiu do segundo andar do prédio onde morava no bairro Floresta, em Porto Alegre, na madrugada de terça-feira. O principal suspeito é o filho da vítima, que tem 44 anos, que acabou sendo preso. O Ministério Público Eleitoral pediu à ministra Estela Aranha, relatora do registro de candidatura de Pablo Marçal no Tribunal Superior Eleitoral do TSE, que indefira a candidatura do ex-presidente da República. O órgão também solicitou, em caráter liminar, que Marçal seja impedido de realizar campanha eleitoral, incluindo acesso a recursos públicos, propaganda gratuita no rádio e televisão e participação em debates também. Na impugnação apresentada junto ao Tribunal Superior Eleitoral, a Vice-Procuradoria-Geral Eleitoral, através de Alexandre Espinosa Bravo Barbosa, aponta que Marçal está inelegível até 2032. O MP cita a decisão do Tribunal Regional Eleitoral de São Paulo em 4 de dezembro de 2025, que confirmou a condenação do político por uso indevido dos meios de comunicação social. Segundo a decisão, Marçal promoveu concursos com oferta de prêmios para incentivar a produção e também a disseminação em massa de conteúdo eleitoral na internet. O Ministério Público também questiona a filiação partidária de Marçal. Embora pretenda disputar a presidência do PRTB, o ex-COX está filiado à União Brasil desde o dia 6 de março desse ano. Marçal obteve uma liminar para garantir a filiação retroativa ao PRTB, alegando ter preenchido a ficha de filiação antes de 4 de abril, prazo estabelecido pela legislação eleitoral. Meio-dia e 13, vamos agora já, de imediato, passando para... o comercial? Tu já almoçou, Arthur? Está tudo tranquilo, então. Vamos, então, com o comercial.
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6: Obrigado, Arthur. Agora são 12 horas e 7 minutos. Na madrugada dessa quarta-feira, a Brigada Militar de Vacaria realizou policiamento ostensivo e preventivo nos bairros Monte Claro e Chico Mendes, realizando rondas e abordagens para garantir a tranquilidade da comunidade na região. Ao todo, 9 pessoas foram abordadas, tiveram suas situações verificadas nos sistemas de inspeção da Brigada Militar. Tudo ocorreu dentro da mais absoluta normalidade, segundo o 10º BPM, sem registro de alterações. Nenhuma irregularidade foi constatada, nenhum material foi apreendido. A presença da Brigada Militar nos bairros faz parte do trabalho de prevenção que visa evitar ocorrências e reforçar a segurança de quem mora naquela região, principalmente. A Brigada Militar prendeu na madrugada nesta quinta-feira o homem que saiu da penitenciária de Charqueadas com alvará soltura falsificado. William Ramos Silveira, 29 anos, foi localizado em um condomínio de Cachoeirinha. Aonde isso? É lá na região metropolitana. Silveira, que está condenado a 34 anos de prisão e tem antecedentes por homicídio, tráfico de drogas e organização criminosa, está foragido desde maio. Com o homem, os PMs apreenderam um fuzil e munição. Como é que eles conseguem fuzil? As pessoas de bem não conseguem usar nem com um revolvinho, nem uma pistolinha na cintura. Com fuzil, né? Segundo informações da Record, logo após o apenado estar de volta às ruas, 2 homicídios foram registrados em Cachoeirinha. A Polícia Civil, suspeita de que os crimes possam ter relação com o grupo de Silveira, faz parte também. No início de agosto, a Polícia Civil concluiu inquérito da Operação Rota de Fuga e indiciou 3 policiais penais pela fuga de William Silveira. O Supremo Tribunal de Justiça restabelece as sanções aplicadas pelo Ministério da Educação na universidade ou em universidades que tiveram um mau resultado no Exame Nacional de Avaliação da Formação Média, o ENAMED. A decisão foi expedida ontem pelo presidente do tribunal, Herman Benjamin, e não cabe agora recurso. No início do mês, a decisão da desembargadora Maria do Carmo Cardoso, presidente do Tribunal Regional Federal da Primeira Região, havia suspendido os resultados do exame e também das suas sanções institucionais de ensino. Na ocasião, a magistrada acatou argumento apresentado por associações de universidades privadas de que a metodologia de cálculo da nota foi definida após a prova sem divulgação prévia dos critérios e também argumentou que a medida poderia causar prejuízo às instituições. A nova decisão, proferida pelo presidente do Tribunal de Justiça, afirma que é preciso preservar a competência de supervisão do Ministério da Educação e Cultura e também a suspensão dos resultados das sanções aplicadas pela pasta lesa as funções administrativas do Ministério. A decisão impugnada ao vedar toda e qualquer utilização dos resultados do Enamed 2025 impediu o poder público de investigar as deficiências que o Sistema Oficial de Avaliação identificou, resume a nota. O que temos aí? O Miro, ele vai falar sobre Secretaria da Saúde, vacina, né? Vamos lá, pode ser agora? Contigo aí.
14: A Secretaria Municipal da Saúde de Vacaria prepara uma ação especial de vacinação para o próximo sábado, dia 22. Durante o dia D, todas as unidades de saúde do município estarão abertas das 13 às 18 horas para atender a população e atualizar as cadernetas de vacinação. Além das unidades dos bairros, haverá também um ponto especial de vacinação na Praça da Altur Filho, junto ao módulo da Guarda Municipal, ampliando as opções de acesso para quem estiver no centro da cidade. A orientação da vigilância epidemiológica é para que a população leve a carteira de vacinação e aproveite a oportunidade para verificar se existe alguma dose pendente. A enfermeira Mara Costa Silva reforça que a ação é especialmente importante para crianças, mas também orienta que adultos confiram a própria situação vacinal. A mobilização ocorre em um momento de atenção para a circulação de doenças que estavam há anos sob controle. Entre elas está o sarampo, que voltou a registrar casos no Brasil e já provoca preocupação em razão de surtos registrados no estado de São Paulo. A vacina tríplice viral, que protege contra o sarampo, caxumba e rubéola, está disponível nas unidades de saúde. Quem não tiver certeza sobre as doses recebidas ou estiver com a carteira de vacinação desatualizada, deve procurar uma unidade de saúde para receber orientação da equipe. A vacinação também permanece disponível durante a semana e nos horários de atendimento noturno realizados em algumas unidades. A Secretaria Municipal da Saúde reforça que manter a vacinação em dia é uma das principais formas de prevenção contra doenças. Do jornalismo, Miro Santos.
6: Obrigado, Miro Santos. Agora são 12 horas e 22 minutos. Nas últimas horas, a Guarda Municipal atendeu um acidente de trânsito com danos materiais e emitiu duas notificações com base no Código de Trânsito Brasileiro. E um foi recolhido do depósito credenciado porque apresentava irregularidades. Foi prestado apoio ao Conselho Tutelar. E foram também atendidas pela Guarda Municipal situações de perturbação nas últimas horas. Encontra-se na sede da Guarda Municipal uma carteira com cartões do banco e também carteira de identidade em nome de Rodrigo Correa da Silva e um celular que foi encontrado nas proximidades da Casa do Povo aqui em Vacaria. Incêndio em uma casa localizada na rua José Vilmar Volker, esquina com a rua Santa Cruz, no bairro municipal, destruiu completamente uma moradia. Mesmo com rápido atendimento do Corpo de Bombeiros de Vacaria, com três bombeiros e um caminhão autobomba-tanque, a pequena residência madeira ficou totalmente consumida pelo fogo. Segundo informações, começou por volta 3h10 da madrugada de hoje. Possivelmente a causa do incêndio foi um curto-circuito, já que estava fechada, porque o casal de moradores estão trabalhando em Lagoa Vermelha e retornam somente no final de semana, levando com eles também os filhos. Que triste notícia, né? Eles devem ter recebido aí com muita tristeza. Que barbaridade. Agora são 12 horas e 24 minutos. Aqui está chovendo, mas não aqui. Aqui parece que está dando uma neblinazinha. Nessa última terça-feira, o comandante do 10º Batalhão de Polícia Militar, Tenente-Coronel PM Ângelo Márcio Ferraz, e o comandante da 1ª Companhia, o Capitão PM Robson Gasparin da Silva, reuniram-se no gabinete do prefeito municipal André Luiz Rokoski, com a presença do secretário de Segurança, que é Tenente-Coronel aposentado, Fabiano Domenico Paim, para alinhar planejamento de segurança e também o Festival do Balonismo. Na pauta, a coordenação de policiamento e da segurança privada para o evento, a análise de solicitações do apoio junto ao Comando Regional e a gestão do fluxo do público, incluindo controle das áreas de estacionamento. A Brigada Militar de Vacaria segue atuando de forma integrada com o município para garantir um evento seguro e organizado para toda a comunidade. Meio-dia e 25. Na manhã desta quarta-feira, o COMAD, Conselho Municipal de Políticas Públicas sobre Drogas de Vacaria, realizou um encontro ordinário na sala do CME, na rua Ramiro Barcelos, 276, no centro. O encontro reuniu representantes de órgãos de segurança, educação e sociedade civil para tratar de pautas urgentes de prevenção aqui no município. Estiveram presentes Adriana Amaral Duarte, do Conselho Municipal, CAI e também Fundeb. Também presente comissário João Carlos Pinto de Abreu, representando a Polícia Civil, programa Papo da Responsa. Também teve presente Edson Borges da ESMED, Isabel de Jesus da Silva Bueno, da Associação de Moradores, Jaime Perim, da Unimed, União Municipal Espírita, Joyce Rodrigues, do CEDELICA, Rodrigo Pisolato, chefe da Polícia Rodoviária Federal aqui de Vacaria, Sônia Almeida, psicóloga da 23ª CRE, e também Valderes Melo, Igreja Católica. A reunião foi coordenada pelo presidente do COMAD, Isabel de Jesus da Silva Bueno. Um dos principais encaminhamentos da reunião foi a definição de uma nova reunião do COMAD na Câmara de Vereadores, convocadas oficialmente as direções das escolas de ensino médio e também responsável pelas comissões de formatura do município. O objetivo, notificar sobre a proibição de bebidas alcoólicas no âmbito escolar. A medida visa reforçar a legislação vigente e garantir a segurança e prevenção e a responsabilidade em eventos escolares como formaturas e festas também. Segundo a COMAD, o diálogo com as escolas e comissões é essencial para alinhar as ações de prevenção e garantir eventos seguros para jovens de Vacaria. A data da próxima reunião está agendada para 2 de setembro. Meio-dia e 27, observo daqui que temos mais um break. Vai lá, que é com você.
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19: A Secretaria Municipal da Saúde de Muitos Capões reforça o convite para a campanha de vacinação dia 22 de agosto, com brinde para todas as crianças e brinquedos infláveis na parte da tarde. Após a conferência, todos poderão brincar, lembrando para que não esqueçam a carteira de vacinação. E no dia 26 de agosto, teremos o atendimento noturno com o Dr. João e o Dr. Lucas. Terá também a coleta de preventivo e vacinação. Pedimos aos pais e responsáveis que se façam presente e tragam as crianças, pois esses dias é todo pensado em vocês que trabalham. De Muitos Capões para a Rádio Esmeralda, Jefferson Costa.
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6: Obrigado, Arthur. Agora são 12 horas e 31 minutos. Foi identificado o casal morto e um feminicídio seguido de suicídio no interior de Imigrante, no Vale Taquari, da manhã dessa última quarta-feira. Trata-se de Edmilson José Pereira Duarte, 61 anos, e Nolici Magedans Pereira Duarte, ela 56, ele 61 anos. Conforme a investigação, o homem atacou a esposa provavelmente com um machado e posteriormente cometeu suicídio, ou seja, tirou sua própria vida. O crime ocorreu por volta das 10h30 da manhã na residência do casal, morava na localidade de Seca Baixa. Um dos dois filhos do casal também residia no local, mas não estava em casa no momento desse bárbaro crime. O homem, apontado como autor do crime, tinha histórico de depressão e havia iniciado recentemente um tratamento. A informação foi confirmada pelo delegado André Auler, titular da Delegacia de Polícia de Teutônia, responsável pelo caso quanto à investigação. Já a vítima, Nolici, sofria de problemas de saúde e realizava tratamento de hemodiálise. Conforme o delegado, a Polícia Civil já ouviu familiares e testemunhas, além do médico que acompanhava o homem no tratamento. Até o momento, não foram identificados registros anteriores de violência envolvendo o casal, nem ocorrências policiais ou medidas protetivas de urgência que indicassem situação anterior de agressão à mulher. Se você ou alguém que você conhece está passando por um momento difícil, saiba, a depressão tem tratamento e você não está sozinho nessa corrida. O apoio gratuito e sigilo do Centro de Valorização da Vida, o CVV, está disponível sempre através do telefone 188, 24 horas por dia. Isso que barbaridade, sim. O desembargador Luciano André Lozecan assumiu na tarde dessa quinta-feira, hoje é quinta, né? Então ele assume na tarde dessa quinta-feira, já está assumindo a coordenação da Comissão Permanente de Combate à Desinformação do Tribunal Regional Eleitoral aqui do Rio Grande do Sul. Cerimônia de apresentação do novo coordenador realizada na sede da instituição eleitoral. O ato contou com a presença da presidente do TRRS, desembargadora Maria de Lourdes Galvão, e também vice-presidente e corregedor, desembargador Antônio Maria Rodrigues de Freitas, de integrantes da Corte Eleitoral e de representantes dos três poderes, do Ministério Público e da Ordem dos Advogados do Brasil, seccional do Rio Grande do Sul. Lozecan agradeceu o convite e afirmou ser uma grande honra integrar o trabalho da comissão. Em sua manifestação, destacou o paradoxo vindo atualmente vivido por ele, onde, embora o acaso, a informação seja cada vez mais amplo, cresce também a desinformação impulsionada, entre outros fatores, pelas chamadas bolhas de notícias, muitas vezes falsas. Losegan, desembargador, citou ainda o conceito de ressonância cognitiva, utilizado pelas psicólogas e pela psicóloga social para analisar o comportamento da sociedade diante da desinformação. Também apontou o avanço da inteligência artificial como uma solução. Tribunal do Júri da Comarca de Vacaria está reunido desde as 9 horas de hoje, sob a presidência da juíza Tatiana Lewandowski. Julgamento hoje está sendo julgado Eric da Costa Rodrigues. Ele está sendo defendido pela defensora pública, doutora Juliana Maia Antoniassi. O Ministério Público está sendo representado hoje pela doutora Laís Saboia Souto. E presidindo esse trabalho, doutora Tatiana Lewandowski. Está também composta a mesa de jurados por 5 mulheres. Apenas 2 homens fazem parte do corpo de jurados quanto a esse julgamento. Hoje, pela parte da manhã, praticamente ouvidas somente as testemunhas e também as 2 vítimas desse crime que ocorreu. Esse crime, na verdade, ocorreu no dia 6 de abril de 2024, por volta das 5h15 da madrugada, na rua Bernardino Rodrigues Padilha, em Vacaria, ocasião em que o acusado, visando atingir terceira pessoa, por erro na execução, teria tentado matar a vítima, de 33 anos de idade, com disparo de arma de fogo. No contexto, o réu teria sido motivado, esse caso aqui, por uma discussão pretérita com a vítima, visava não atingida, atingindo por erro a execução da vítima de 33 anos de idade. São vítimas que foram ouvidas também nesse episódio: Maurício Araci Fonseca, vítima atingida, e Bruno Santos da Rosa, vítima visada. Era essa que ele teria tirar a vida. Entretanto, atingiu Maurício Araci Fonseca. Foram ouvidos em plenário. Este julgamento é suspenso agora para o almoço. Retomam pela parte da tarde. Possivelmente, no final da tarde, será encerrado com a sentença da doutora Tatiana Lewandowski. E hoje estão trabalhando no plantão dos oficiais de justiça, oficial de justiça Humberto Luciano de Oliveira e Davi Faturi e Silva, quem estamos agradecendo pela gentileza em atender sempre a gente quando pede alguma informação. E também ao sargento Zimmermann, que faz parte da segurança do fórum dessa comarca. Está chamando o que, o comercial agora? Bah, me desculpe, eu passei um pouquinho, mas depois a gente acerta, fica tudo... Tudo uma boa aí. Vamos lá então.
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6: Obrigado, Arthur. E agora a chuva veio, não vem? Parou ou não parou? Pode ser que ela parou em cima da cabeça de alguém, em algum guarda-chuva, no teto de algum carro. Mas agora pelo menos estiou, né? Na madrugada de hoje, a Brigada Militar de Vacaria foi acionada para atender uma ocorrência de desordem em prédio residencial aqui no bairro Petrópolis. Durante a ação, a equipe policial localizou 3 homens e também apreendeu uma pistola Taurus modelo G2C, 2 carregadores, 71 munições. Houve divergências entre as versões dos envolvidos sobre a origem do armamento. Uma parte alegou subtração da arma e a outra afirmou ter havido empréstimo. Um dos indivíduos apresentava lesões corporais e foi encaminhado a atendimento médico. Diante dos fatos, a autoridade policial determinou a lavratura do auto de prisão em flagrante pelo delito de porte ilegal de arma de fogo em relação aos 3 envolvidos, que foram apresentados no plantão da polícia para providências cabíveis e legais também. Meio-dia e 43, o tempo aqui em Vacaria permanece instável. O Ministério da Saúde publicou Portaria 11.685, que atualiza critérios para avaliação da aptidão de doadores de sangue aqui no Brasil. As novas regras contam em vigor. Elas vão entrar lá em vigor no mês de outubro e buscam ampliar o número de pessoas aptas para doação voluntária, acompanhamento às mudanças no perfil da população e os avanços na área de hemoterapia. Uma das principais alterações permite que doadores regulares continuem a realizar doações após completarem 70 anos de idade, desde que estejam em boas condições de saúde, respeitem os intervalos e também a frequência estabelecida para essa faixa etária. A medida considera o aumento da expectativa de vida da população brasileira. A portaria também atualiza os critérios para pessoas realizarem procedimentos estéticos como tatuagem, pilsen, que absurdo, né? Maquiagem definitiva, aplicação de botox, preenchimento de microagulhamento. Que loucura, né? Nesses casos, a doação poderá ser realizada 7 dias após o procedimento, desde que ele tenha sido feito em um estabelecimento que cumpra as normas de segurança sanitária. Caso não seja possível comprovar essas condições, o prazo de inaptidão temporária passa a ser 4 meses. No caso de Pilsen, colocados na boca ou na região genital, que coisa linda, né? A doação somente poderá ocorrer 4 meses após a retirada do acessório. Balançando ali, né? Segundo a enfermeira Ana Dagort, segundo a enfermeira Ana Dagort, responsável pelo setor de captação e doadores do Hemocentro Estadual do Rio Grande do Sul, o Hemorx, ainda será definido como os doadores poderão comprovar que o procedimento foi realizado em um estabelecimento que atende às normas sanitárias. A intenção é padronizar as informações e criar um protocolo único para todos os serviços. A nova regulamentação também determina que o candidato considerado apto para doar seja informado de forma clara sobre os motivos da aptidão, seja ela temporária ou definitiva. O documento ainda revisa os períodos de inaptidão para pessoas que tiveram doenças como a dengue, leptospirose, que é transmitida pelo rato, caxumba, rubéola, sarampo, sífilis e zika, enquadrando as regras, as evidências científicas mais recentes. Pois é, temos o comercial de novo e depois em seguidinho vamos trazer o Leonardo Silveira. É contigo agora, então.
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6: Dia D da vacinação em Vacaria. Nesse sábado, dia 22, é o dia D da vacinação em Vacaria. A Secretaria Municipal de Saúde estará mobilizando suas equipes para facilitar o acesso da comunidade às vacinas. Todas as unidades de saúde estarão abertas das 13 às 18 horas. Também haverá um posto de vacinação no módulo da Guarda Municipal na Praça General Daltro Filho, bem no centro. Aproveite essa oportunidade e atualize a vacinação de seus filhos. Vacina é prevenção, proteção e cuidado com a saúde. Tu fez a vacina, Arthur? Tu já está com o esquema vacinal completo? Vai repetir a dose ainda ou não há necessidade? Não. Então vamos ao comercial e já voltamos.
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0: outros, Michele será muito importante na campanha. O presidente do PL explica as articulações da direita. É, vocês brinquem com as coisas para ver o que, que acontece. Brinque. O que? Ah, tá. Pois não. Vamos chamando, então, Leonardo Silveira, Agosto Dourado. É com você, então, Leonardo. Vai lá.
1: O Agosto Dourado traz um alerta fundamental para toda a sociedade. O aleitamento materno é a base para um começo de vida saudável e sustentável. Muito além de nutrir, o leite materno funciona como uma primeira vacina do bebê, transmitindo anticorpos diretamente da mãe para o filho. Quem traz os detalhes sobre esse impacto na saúde global e na rotina das mães é a nutricionista Natália Ferrazzi de Araújo.
2: Ele é o alimento mais completo, né, que o bebê ele pode receber nos primeiros 6 meses de vida, né? Ele oferece todos os nutrientes para um crescimento saudável, né? Ele fortalece também o sistema imunológico e ele principalmente, né, reduz o risco de infecções, né? Eu sou suspeita em falar, né, porque eu amamentei os meus 2 filhos, né? Mas infelizmente não são todas as mães que conseguem, né? Mas nós devemos apoiar e incentivar todas as mães, né, que amamentam. Eu sempre digo que a gente tem que incentivar, por quê? Porque a amamentação ela não é algo muito fácil, né? A mãe tem que ter muita persistência, né? Tem algumas mães que têm ali problemas mais em relação à produção de leite, né? Mas a gente sabe que o leite, ele é produzido conforme o bebê suga ali o seio, né?
3: Sim.
2: Então, sempre ele tá estimulando, né? Mas aí varia muito de mulher para mulher, né? Mas sempre nunca desistir, né? Sempre ali ser bem persistente, principalmente ali no começo, né?
1: Além da proteção imunológica, o ato de amamentar no peito desempenha um papel crucial no desenvolvimento físico da criança. O estímulo muscular natural ajuda no crescimento correto dos ossos da face, reduzindo as chances de a criança precisar de aparelhos ortodônticos no futuro. A dentista Júlia Araújo aproveita para desmistificar crenças populares sobre a saúde bucal dos recém-nascidos.
4: O bebê que mama no seio, né, ele tem o menor risco a desenvolver a doença cárie, porque ele vai estar menos exposto a um fator de risco, né, os fatores nocivos, ao açúcar, por exemplo. Então, é um mito muito grande. O leite materno sozinho, ele não causa cárie. Né? A cárie é uma doença multifatorial e ela está associada principalmente a uma dieta cariogênica. Né? Então, a gente confunde às vezes porque é a época de introdução à alimentação. Então, a gente já vai ter outros fatores associados, principalmente o açúcar.
1: O sucesso da amamentação não depende apenas da mãe, mas sim de uma rede de apoio eficaz que envolva família, trabalho e comunidade. Garantir um aleitamento pleno é construir um futuro mais forte e sustentável para as nossas crianças. Do jornalismo, Leonardo Silveira.
0: Muito bem, Leonardo Silveira, são 12h55 e agora vamos despachar o Miro para o seu almoço. Está por aí esperando, mas vamos lá agora, Miro. É com você depois, sim, pode almoçar.
5: Os bancários de todo o país fazem nesta quinta-feira um dia de paralisação. Além de aumento real que eles pedem nos seus salários, acima da inflação, também querem mais respeito com os profissionais que atuam nas agências bancárias. Segundo pesquisa feita, a categoria é uma das que mais tem afastamentos pelo INSS devido aos transtornos mentais que sofrem no dia a dia. Aqui em Vacaria, apenas os servidores da Caixa Econômica Federal é que vão fazer paralisação. A Caixa, portanto, estará de portas fechadas nesta quinta-feira por conta desta paralisação. Quem nos traz mais informações agora é o diretor do Sindicato dos Bancários de Vacaria, César Hermani. Nos fale, Cezinha, sobre esta paralisação de um dia movimentando a categoria.
6: Sindicatos Bancários de Vacaria e Região informa que nesta quinta-feira, dia 20 de agosto, os empregados da Caixa Econômica Federal estarão participando da paralisação nacional dos bancários, com duração de 24 horas. Esta é uma mobilização nacional da categoria, que busca respeito aos trabalhadores e uma proposta de negociação que valorize os bancários. A mobilização é uma forma de demonstrar a força da categoria, chamar a atenção para a necessidade de avanços nas negociações e de uma proposta digna para os trabalhadores.

0: É importante destacar também, Miro e ouvintes, que os clientes não ficarão sem alternativas para realizar diversos serviços. Durante esse período, poderão utilizar as casas lotéricas, os correspondentes Caixa Aqui, os caixas eletrônicos e os canais digitais da Caixa. Portanto, nesse dia 20 de agosto, os empregados da Caixa param suas atividades por 24 horas, como parte desta mobilização nacional. E a nossa mensagem é clara. É preciso avançar nas negociações e apresentar uma proposta decente para os bancários.
1: Do jornalismo informou Miro Santos.
2: Muito bem, Miro Santos. Agora sim, pode almoçar descansadamente. São 12h57. Olha aí o sol, eu estava duvidando. Vou deixar de dizer as coisas que eu não sei. Mas é que marca aqui chuva e chuva, e aí o sol veio dar uma olhadinha para nós aqui para deixar a gente meio alegre. 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Antes, um abraço para o Abrino Bisotto, tem para o Sidney Andrade, o Marcos Teixeira. Grande abraço para vocês. Uma boa tarde. Utilidade pública. A Lovato Prêmio Service, juntamente com familiares, participa do oferecimento de Hermes Minus da Silva, gringo, com 90 anos de idade. Esposa, Leonor Castilhos Minus in memoriam. Filhos, Neuza Terezinha, Valduíra in memoriam. Nara Beatriz, Valdocir, Valdemir, Marilei, Zilda, Elma, Luciana, Patrícia e Fernando. Genros, noras, netos, bisnetos, amigos e demais familiares anunciaram o falecimento desse ente querido. Convido amigos e pessoas do seu convívio para participar das homenagens que são prestadas na funerária Lovato, sala 3, sendo que a cerimônia religiosa, despedida e último adeus, terá início às 14 horas de hoje. Em seguida, féretro seguirá em cortejo para sepultamento no cemitério Santa Clara. Funerária Lovato, a vida é um lugar de memórias. Participou do falecimento de Hermes Minus da Silva, gringo, tinha 90 anos de idade. Agora, uma hora, fiquem com o Clube da Alegria. Tenham todos uma boa tarde.
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0: Que alegria, meu irmão!
1: Obrigado, Ronaldo Caldas!
0: Da vida, cara!
1: Vai, sorriso lindo!
0: Gabriel Expresso, gente!
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6: Áries. O céu desta quinta-feira pede que você, ariano, entregue um presente precioso, um valor, uma doação ou faça uma entrega profunda, pois só assim você vai se sentir realizado. Lembre-se que esta doação pode ser daquilo que você tem de mais precioso, o seu tempo. Cor do dia é o branco, número de sorte 52.
7: Touro.
6: Mostre mais garra e força de vontade para ser plenamente saudável, taurino. Não deixe o seu corpo e a sua qualidade de vida a esmo. É importante manter em equilíbrio os cuidados com o corpo, a mente e o espírito para vivenciar a plenitude interior. Cor do dia é o amarelo, número de sorte 41.
7: Gêmeos.
6: Seja qual for a situação que você esteja enfrentando, geminiano, a paz é a melhor solução. À medida que você se entrega à paz, ela pedirá que assuma o compromisso de viver uma vida mais pacífica, harmoniosa, trazendo calma para todos à sua volta. Espalhe harmonia por onde passar. Cor do dia é o vermelho, número de sorte 30.
7: Câncer.
6: É necessário saber e assumir sua responsabilidade nos acontecimentos, canceriano. Perceba o que cabe a você realizar e, assim, dar tempo ao tempo para que as situações e pessoas ao seu redor amadureçam em seus julgamentos e se liberem para um novo passo. Cor do dia é o laranja, número de sorte 29.
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4: 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Filhos, genros, noras, netos, bisnetos, tataranetos, amigos e demais familiares da inesquecível Lucinda Gomes de Almeida, vó Lúcia, com 94 anos de idade. Participam seu falecimento hoje ocorrido. 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Antecipam agradecimentos.
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6: Leão. A quinta-feira é um tempo do não agir, Leão. É hora de aguardar, olhando as situações a partir de novos ângulos e até sobre a ótica dos outros, pois só desta forma a compreensão maior poderá ajudá-lo a ficar em paz e aguardar o próprio movimento da vida se realizando. Cor do dia é o marrom, número de sorte 18.
7: Virgem.
6: A palavra do dia é perdão, virginiano. Não importa o que tenha acontecido. É essencial para a sua saúde e para o seu bem-estar que você primeiramente perdoe a si mesmo e depois volte a atenção para as pessoas e olhe-as com a mesma compaixão. Exercite sua alma. Cor do dia é o bege, número de sorte 6.
7: Libra.
6: Você deve tomar as rédeas da sua vida ou de qualquer situação em suas mãos e seguir em frente em busca da vitória, libriano. Procure se dirigir para algum lugar ou encontrar uma solução, pois isso está intimamente ligado ao que você deseja atingir. Cor do dia é o violeta, número de sorte 51.
7: Escorpião.
6: O momento é de introspecção, escorpiano. Quando algo parece ser tirado de você, é preciso então preencher-se de outros recursos positivos que lhe resgatem a paz e a harmonia. Busque a conciliação com o seu íntimo. Cor do dia é o azul, número de sorte 40.
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2: Sagitário.
3: Sagitário, hoje é um dia de atenção. Não se distraia, siga na direção dos seus sonhos e não tome atalhos. Vá direto ao que precisa e haja com confiança em você mesmo, porque assim você vai ser capaz de fazer sua conquista com êxito. Cor do dia é o roxo, número de sorte 39.
2: Capricórnio.
3: Sua vida vem sofrendo desafios, capricorniano, e você se vê obrigado a diminuir o seu ritmo até quase precisar parar. Suas emoções precisam ser cuidadas e agora é o momento de processar todos esses sentimentos e compreender o que você sente para recuperar toda a sua energia. Cor do dia é o cinza, número de sorte 28.
2: Aquário.
3: As estrelas anunciam um momento favorável para que você, aquariano, dê amor e atenção ao seu corpo emocional. É esse o cuidado que você precisa para se libertar das garras do estresse. Recupere a sua energia, se recicle, aproveite para se restabelecer. Cor do dia é o dourado, número de sorte 17.
2: Peixes.
3: O céu desta quinta-feira aponta que é hora de se desculpar, perdoar, relevar as supostas ofensas, pisciano, transformando qualquer ressentimento amargo e permitindo que a energia de cura e do perdão te envolva e cure todas as suas feridas. Seja feliz. Cor do dia azul escuro, número de sorte 5.
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0: Obrigado, gente. Obrigado. Legal, valeu.
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1: 16 horas e 4 minutos.
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4: Boa tarde, gente. Começando o nosso Show da Tarde aqui na Rádio Esmeralda Mais Popular. Obrigado pela sua sintonia. É 96.5 Rádio Esmeralda da Vacaria, o sistema Vacarinhas Comunicações. E vamos começando os trabalhos com a produção executiva da minha querida Giza Vitininski, a dama mais linda do rádio. Em nome das melhores empresas e marcas de Vacaria e região, a gente vai chegando com muita música e animação para você. Abraço pro meu amigo Paulo Júnior lá no segundo distrito de Bom Jesus, tá sempre da nossa sintonia. Abraço também pro meu amigo Quicão, tá sempre na nossa audiência. Alô, Quicão, abraço aí pra você. Toda rapaziada que se liga com a gente. Meu amigo Xancho, alô, Xancho. Obrigado, meu amigo Xancho, aí pela audiência de sempre, né, Xancho? Abraço aí pra toda rapaziada que tá ligada aqui no nosso Show da Tarde na Rádio Esmeralda. 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Abraço aí para toda a rapaziada ligada com a gente aqui no nosso Melhor da Tarde na Rádio Esmeralda. Abraço para toda a rapaziada ligada com a gente aqui no Show da Tarde na Rádio Esmeralda 96.5. É, gente, chegando com muita música aí para você. 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Vamos chegando então com muita música para você, que se liga aqui na Mais Popular.

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3: 16 horas e 19 minutos.
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1: Estamos de volta com o nosso Show da Tarde aqui na Rádio Esmeralda Mais Popular. 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Vamos chegando aí com mais música para você que se liga aqui no nosso Show da Tarde na Rádio Esmeralda, a mais popular. Alô, tio Miranda, gente bacana aí do Barcelos. Abraço aí pra você também. Abraço aí pra toda a gurizada ligada com a gente. Aí também no sítio, né? O pessoal aí lá no Campestre também tá ligado com a gente lá. O Sadi. Alô, Sadi. Abraço aí pra você e toda a nossa audiência que se liga aqui no Show da Tarde.
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5: 16 horas e 28 minutos.
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7: Estamos de volta com o nosso Show da Tarde aqui na Rádio Esmeralda, a mais popular. 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Vamos chegando com mais música, aí você ligado com a gente, meu amigo Gilberto, aí Miquelin tá sempre na nossa companhia. Alô, Gilberto, abraço aí pra você, pro Vini Casara, pessoal que tá ligadinho com a gente na nossa audiência, né? Abraço pro meu amigo Chuteirinha, alô Chuteirinha, tá sempre aí na nossa sintonia, abraço aí pra você também. E abraço aí pra rapaziada que tá na nossa companhia, o pessoal tá trabalhando aí, nossos amigos açougueiros, os pedreiros, carpinteiros, pessoal que se liga com a gente aqui na Rádio Esmeralda. Esse é o Show da Tarde, a produção executiva da minha rainha Giza Vichnitsky. Vamos assim!

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5: 16 horas e 38 minutos.
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0: Estamos de volta com o nosso Show da Tarde na Rádio Esmeralda, a mais popular. Abraço aí para você que se liga com a gente. 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É o nosso Show da Tarde aqui na Rádio Esmeralda. Até às 6 horas da tarde na sua companhia. 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Vamos chegando com mais música, você que se liga com a gente aqui no nosso Show da Tarde, e vamos com muita música especial para você que gosta da boa música do Rio Grande, não é verdade? Abraço aí pro meu amigo Cláudio Omar Bittega, tá sempre na nossa companhia. Abraço pro Cláudio Omiro Vida, também tá sempre aí na nossa audiência. Meu amigo lá, rapaz, também lá em Bom Jesus, o Átila, né? Tá sempre escutando a gente aí. Abraço, Átila! Abraço aí pra você e toda a rapaziada se liga com a gente nos interiores aí, né? Pessoal tá, os interioranos aí na nossa sintonia, pessoal da cidade também, pessoal das fazendas, obrigado pela companhia. A audiência espalhada em todos os cantos e recantos da Vacaria Região, esse é o Show da Tarde aqui na Rádio Esmeralda, a mais popular. 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É o nosso Show da Tarde aqui na Rádio Esmeralda. Até às 6 horas na sua companhia. Chegando com mais música.

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4: 16 horas e 48 minutos.
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Estamos de volta com o nosso Show da Tarde aqui na Rádio Esmeralda 96.5. É o melhor da música do Rio Grande, gente, aqui no nosso Show da Tarde na Mais Popular. E vamos juntos, né, com muita música e animação aí pra você. 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Vamos chegando com mais música. Você se liga aqui no nosso Show da Tarde na Rádio Esmeralda.

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6: 16 horas e 57 minutos.
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2: Estamos de volta com o nosso Melhor da Tarde, aqui na Rádio Esmeralda Mais Popular, trazendo sempre o melhor da música gaúcha aí pra você que se liga com a gente. Abraço meu amigo Luiz Gonzaga, também aqui do bairro Imperial Franciose, né? Tá sempre ligado com a gente. Alô, Luiz Gonzaga, abraço aí pra você. 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

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Também lembrando pro pessoal que está ligado com a gente aqui no nosso Show da Tarde na Rádio Esmeralda Mais Popular. 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Vamos chegando com mais música aí pra você. Meu amigo Miranda aí ligado com a gente. O Jair também tá sempre na nossa companhia. Alô, Jair, abraço aí pra você. O Paulo também tá sempre aí acompanhando a gente. Paulo Júnior lá em Bom Jesus, né? Aqui na nossa sintonia. Abraço aí pra toda a nossa audiência, que é muito boa, né? O pessoal tá sempre ligado com a gente. E cada vez mais aí as pessoas falando com a gente na rua, Samir e a Giza, né? Abraço aí pra vocês, gente. Obrigado pela companhia e audiência de sempre, né? Vamos chegando então com muita música pra você aqui.

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2: 17 horas e 7 minutos.
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1: Estamos de volta aqui com o nosso Show da Tarde na Rádio Esmeralda Mais Popular. É, gente, mandando um abraço aí para toda a rapaziada que tá ligado com a gente aqui, né, no nossa 96.5. 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Vamos chegando com mais música aí, o pessoal tá ligado com a gente, né? Aqui no nosso Show da Tarde, na Rádio Esmeralda, né? Meu amigo Xancho tá sempre na companhia. Alô, Xancho, abraço aí pra você e o Xanchinho, né? O Xancho e o Xanchinho, seu filho. Abraço aí pra vocês, obrigado pela sintonia. E todo o pessoal que se liga aqui no nosso Show da Tarde, na Rádio Esmeralda.

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5: 17 horas e 15 minutos.
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Estamos de volta com o nosso show da tarde aqui na Rádio Esmeralda Mais Popular. 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Vamos chegando aí com mais música para você que se liga aqui no nosso Show da Tarde na Rádio Esmeralda, a mais popular. Alô, tio Miranda, gente bacana aí do Barcelos. Abraço aí pra você também. Abraço aí pra toda a gurizada ligada com a gente. Aí também no sítio, né? O pessoal aí lá no Campestre também tá ligado com a gente lá. Ô, Sadi. Alô, Sadi. Abraço aí pra você e toda a nossa audiência que se liga aqui no Show da Tarde.

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5: 17:26.
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7: Estamos de volta com o nosso Show da Tarde aqui na Rádio Esmeralda, a mais popular. 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Vamos chegando com mais música aí, você ligado com a gente, meu amigo Gilberto, aí Miquelin tá sempre na nossa companhia. Alô, Gilberto, abraço aí pra você, pro Vini Casara, pessoal que tá ligadinho com a gente na nossa audiência, né? Abraço pro meu amigo Chuteirinha. Alô, Chuteirinha, tá sempre aí na nossa sintonia. Abraço aí pra você também. E abraço aí pra rapaziada que tá na nossa companhia, o pessoal tá trabalhando aí, nossos amigos açougueiros, os pedreiros, carpinteiros, pessoal que se liga com a gente aqui na Rádio Esmeralda. Esse é o Show da Tarde, a produção executiva da minha rainha Giza Vichineschi. Vamos assim!
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4: 17 horas e 37 minutos.
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0: Estamos de volta com o nosso Show da Tarde na Rádio Esmeralda, a mais popular. Abraço aí para você que se liga com a gente. 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É o nosso show da tarde aqui na Rádio Esmeralda, até às 6 horas da tarde na sua companhia. 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Vamos chegando com mais música, você que se liga com a gente aqui no nosso show da tarde, e vamos com muita música especial para você que gosta da boa música do Rio Grande, não é verdade? Abraço aí pro meu amigo Cláudio Omar Bittega, tá sempre na nossa companhia. Abraço pro Cláudio Omiro Vida, também tá sempre aí na nossa audiência. Meu amigo lá, rapaz, também lá em Bom Jesus, o Átila, né? Tá sempre escutando a gente aí. Abraço, Átila! Abraço aí pra você e toda a rapaziada se liga com a gente nos interiores aí, né? Pessoal tá, os interioranos aí na nossa sintonia, pessoal da cidade também, pessoal das fazendas, obrigado pela companhia. A audiência espalhada em todos os cantos e recantos da Vacaria Região. Esse é o Show da Tarde aqui na Rádio Esmeralda, a mais popular. 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É o nosso show da tarde aqui na Rádio Esmeralda, até às 6 horas na sua companhia. Chegando com mais música. Pra...

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4: Estamos de volta com o nosso Show da Tarde aqui na Rádio Esmeralda 96.5. É o melhor da música do Rio Grande, gente, aqui no nosso Show da Tarde na Mais Popular. E vamos juntos, né, com muita música, animação aí pra você. 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Vamos chegando com mais música. Você se liga aqui no nosso Show da Tarde na Rádio Esmeralda.
8: Chegando, moçada!

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1: Estamos de volta com o nosso Show da Tarde na Rádio Esmeralda, agora para dar aquele tchau e agradecer a tua audiência, que foi bom demais. Muito obrigado pela sua companhia e a gente se encontra, gente, aí no próximo programa com muita música e animação para você. E lembre-se, né? Hoje ainda tem o nosso querido Paradão Sertanejo, logo após a Voz do Brasil. Sami Becker e Giza Vitinis. Obrigado, Giza, pelo trabalho maravilhoso. Obrigado a Deus por mais um dia de trabalho. E obrigado a vocês pela audiência, os nossos patrocinadores, amigos e parceiros, pela parceria. Sempre com Deus no coração, o rádio na Rádio Esmeralda tá louco de bom. Grande abraço, gente. Fica com Deus.

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2: Na madrugada desta quinta-feira, a Brigada Militar de Vacaria foi acionada para atender uma ocorrência de desordem em prédio residencial no bairro Petrópolis. Durante a ação, a equipe policial localizou três homens e apreendeu uma pistola Taurus modelo G2C, dois carregadores e 71 munições. Houve divergência entre as versões dos envolvidos sobre a origem do armamento. Uma parte alegou

0: subtração da arma e a outra afirmou ter havido empréstimo. Um dos indivíduos apresentava lesões corporais e foi encaminhado para atendimento médico. Diante dos fatos, a autoridade policial determinou a lavratura de auto de prisão em flagrante pelo delito de porte ilegal de arma de fogo em relação aos três envolvidos, que foram apresentados no plantão da Polícia Civil para as providências cabíveis. Também na madrugada de hoje, a Brigada Militar de Vacaria realizou policiamento ostensivo e preventivo nos bairros Monte Claro e Chico Mendes, realizando rondas e abordagens para garantir a tranquilidade da comunidade da região. Ao todo, 9 pessoas foram abordadas e tiveram as suas situações verificadas nos sistemas da Brigada. Tudo ocorreu dentro da normalidade, sem registros de alterações. Nenhuma irregularidade foi constatada e nenhum material foi apreendido. A presença da Brigada Militar nos bairros faz parte do trabalho de prevenção que visa evitar ocorrências e reforçar a segurança de quem mora na região. A comunidade pode colaborar informando situações suspeitas, sempre que necessário, acionando o número 190. A cavalgada com a chama crioula saiu hoje cedo de São Valentim, devendo chegar agora à noite em Nova Prata para o pouso desta quinta-feira. Cavaleiros do Quinto, Vacarenos a Cavalo e Piquete 35 de Lagoa Vermelha estão conduzindo a chama. A previsão de chegada de André da Rocha será no sábado. Dali, a chama vem para a Vacaria e também uma centelha vai para o município de Lagoa Vermelha. O Conselho Municipal da Pessoa Idosa de Vacaria realizou visitas às casas de acolhimento do município, promovendo importante momento de aproximação, diálogo e troca de experiências com as instituições que atuam diretamente no atendimento às pessoas idosas. As visitas possibilitaram conhecer de perto a realidade de cada instituição, ouvir as suas demandas, compartilhar informações e fortalecer a comunicação entre o Conselho e o Serviço de Atendimento à Pessoa Idosa. Esses espaços de diálogo são fundamentais para compreender os desafios enfrentados no cotidiano e buscar de forma conjunta estratégias que contribuem para a garantia de direitos e para a qualificação do atendimento. A iniciativa também reforça o compromisso do Conselho com o acompanhamento das políticas voltadas à pessoa idosa e com a construção de uma rede cada vez mais integrada, fortalecendo o trabalho conjunto entre instituições, profissionais e poder público. Mais do que uma visita, foi um momento de escuta, de aprendizado, troca de conhecimentos e fortalecimento da rede de proteção à pessoa idosa de Vacaria, segundo Cris Ciotta, que é presidente do Conselho Municipal da Pessoa Idosa de Vacaria. A reunião coordenada pelo presidente da Câmara de Vacaria, vereador Pingo Rezende, na sede da CPFL-RGE, em São Leopoldo, resultou em importantes encaminhamentos para os consumidores da região. O encontro reuniu prefeitos, vereadores e presidentes de câmaras, que foram recebidos pelo gerente de serviços comerciais, Fábio Calvo, e pelo gerente de relacionamento com o poder público, Cristiano Pires. Entre os encaminhamentos definidos estão: envio de uma unidade móvel da RGE aos municípios da Muxer a partir da primeira semana de setembro, atendimento direto aos consumidores nessas visitas para esclarecimento de dúvidas, análise individual das contas que apresentaram aumentos considerados elevados, revisão de toda a documentação entregue pelas lideranças regionais. O secretário estadual de Justiça, Cidadania e Direitos Humanos, Fabrício Peruquim, também acompanhou a reunião e confirmou que as demandas serão monitoradas pelo PROCON-RS. A agenda completa da unidade móvel, com as datas e os locais de atendimento em cada município, será divulgada após a definição conjunta entre a RGE e a Muxer. E nesta quinta-feira, dia 20, a Draco de Vacaria, Delegacia de Repressão ao Crime Organizado, completa seu primeiro ano de instalação com números expressivos e ações que demonstram a importância de uma unidade especializada no enfrentamento aos crimes graves e às organizações criminosas. Em apenas 12 meses, foram realizadas 239 prisões, média de aproximadamente 20 por mês. O balanço também registra 50 mandados de busca e apreensão cumpridos, 50 celulares apreendidos, 70 relatórios de investigação produzidos, além da apreensão e do sequestro judicial de veículos de luxo, imóveis e pedidos de bloqueios judiciais no valor de R$8 milhões. O trabalho de inteligência ainda ultrapassou as divisas do Rio Grande do Sul, em ação integrada com a Polícia Civil de Santa Catarina. Além das próprias investigações, a DRACO apoia diariamente as demais delegacias de Vacaria e também da região em diligências, operações e cumprimento de mandados e as investigações de crimes complexos. Mesmo com o obstáculo provocado pela interdição do presídio estadual de Vacaria, que passou a exigir longos deslocamentos para o encaminhamento de presos, a unidade não interrompeu as suas atividades. Somente nesse mês de agosto, outras 7 prisões já foram realizadas. Informações do delegado regional de polícia, Carlos Alberto de Favre. Os bancários de todo o país realizaram nesta quinta-feira um dia de paralisação. Segundo a federação da categoria, o movimento é uma resposta ao desrespeito dos banqueiros às reivindicações por aumento real e melhores condições de trabalho. A categoria ocupa as primeiras colocações do ranking geral de profissionais com mais pedidos de afastamento pelo INSS por transtornos mentais em decorrência das condições de trabalho. Os bancários pedem aumento salarial acima da inflação e demais verbas, fim de metas abusivas e um ambiente de trabalho livre de qualquer tipo de assédio. Segundo Paulo César Hermani, diretor do Sindicato dos Bancários de Vacaria, a agência da Caixa Federal aderiu a esta manifestação nesta quinta-feira e foi a única agência bancária que fechou as suas portas. Amanhã, sexta-feira, dia 21, volta ao atendimento normal. A Justiça Eleitoral recebeu nos primeiros dias da campanha eleitoral 1.103 denúncias de irregularidades na propaganda dos candidatos. Os registros foram contabilizados pelo aplicativo Pardal, ferramenta eletrônica responsável pelo recebimento das ocorrências. Até o momento, São Paulo registra o maior número de denúncias, que totalizam 193. Em seguida, aparecem os estados de Pernambuco, 106, Paraná, 102, Rio Grande do Sul, 95 e Minas Gerais, 89. As denúncias envolvem casos de propaganda proibida em bens públicos antes do prazo permitido, showmícios com artistas e divulgação de notícias falsas na internet. O aplicativo Pardal pode ser baixado gratuitamente nas lojas virtuais Google Play e App Store. Para acessar a ferramenta, é necessário fazer login por meio da senha do e-título ou da plataforma gov.br. Apesar do registro, a Justiça Eleitoral garante que o nome do autor da denúncia ficará em sigilo. Após receber as denúncias, a Justiça Eleitoral encaminha as ocorrências para as autoridades competentes, entre elas o Ministério Público e os juízes eleitorais. O incêndio nesta madrugada, por volta das 3h10, na rua José Vilmar Volker, esquina com a rua Santa Cruz, no bairro Municipal, destruiu por completo uma residência de madeira. Os bombeiros estiveram no local, mas a pequena residência ficou totalmente destruída. O casal Luiz Henrique e Andriele não estava em casa na hora do incêndio. Eles trabalham em uma fábrica de móveis em Lagoa Vermelha e vêm somente nos finais de semana. Andriele disse que eles têm 2 filhos, um menino de 11 anos e uma menina de 7 anos. Quem puder colaborar com algum donativo pode entrar em contato através do número 54 996 389064. Em entrevista na Rádio Esmeralda, Andriele disse que não sabe o que possa ter gerado o fogo, pois não havia nada ligado na energia elétrica, já que o casal trabalha em Lagoa Vermelha. Notícias da tarde, volta amanhã aqui na Esmeralda. Na sequência, fique ligado, Marcos Cola Duarte e o Esmeralda nos Esportes. A todos uma boa noite.
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0: Tarde, amigo ouvinte, é o Esmeralda nos Esportes, começando para você mais uma edição aqui pela sua 96.5 Rádio Esmeralda de Vacaria. Vamos lá até às 19 horas, trazendo muitas informações esportivas para você. Quer saber de contratação no Glória? Fica ligado. Tem mais três contratações. Depois da chegada do treinador Fael Júnior, somam-se seis contratações até o presente momento. E a gente vai falar para você, vai trazer mais detalhes já já aqui na nossa programação esportiva. Então fica ligado. Estamos chegando mais uma vez com Esmeralda nos Esportes, uma temperatura de 14 graus neste momento, quando são 18 horas, 13 minutos. Temperatura que deve chegar até os 7 graus na noite de hoje, possibilidade ainda de pancada de chuva. Segundo alguns sites de meteorologia, temos a condição de, a partir de amanhã, tempo seco. Sexta, sábado, domingo, segunda, terça, quarta, quinta da próxima semana, com tempo seco aqui nos campos de cima da serra. Tomara que isso se confirme, tomara que isso venha aí já por alguns dias nos beneficiando, essa temperatura ou a chuva, né, sendo de menor volume do que já foi aí, né? E a gente sabe que, infelizmente, existe uma condição no estado do Rio Grande do Sul, ainda de um grande volume de chuva, né? E a gente gostaria que ela estivesse, sim, numa situação bem menor do que já vem acontecendo aí. Tá certo, gente? Muito bem, estamos juntamente com o Jonathan Dutra no Esmeralda nos Esportes, trazendo as informações para você, juntamente com Point Car Automóveis, há 23 anos no mercado, sempre com a melhor proposta do carro novo, seminovo, usado. 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Pessoal, muitas informações esportivas. Hoje tem jogos que vão estar acontecendo aí. Tivemos jogo da divisão de acesso na tarde de hoje, já vamos falar para você também. Daqui a pouco mais tem jogo envolvendo o Quito, né? A LDU e Mirassol. É, jogo. Jogo esse pela Libertadores da América, tem depois pela Sul-Americana, o Olímpia jogando contra o Vasco, tem o Santos encarando o Macará, né? Tem Atlético e CRB pela Série B. Falar nisso, Juventude tá bem, obrigado. Juventude, se continuar nessa batida, volta à primeira divisão. Isso mesmo, tá legal o Juventude até o presente momento aí, né? Equipe aqui do Rio Grande do Sul. E a gente quer que tenhamos quanto mais melhor, né? E gostaria de ver mais times na Série B do Rio Grande do Sul, como quero ver o São José, que ainda tem numa repescagem a possibilidade de chegar na Série C. Então eu quero isso, eu gostaria de ver cada vez mais forte o nosso futebol gaúcho. É uma condição que necessita, né, de ter essa força de chegar lá e poder estar aí o futebol gaúcho com mais visibilidade do que nunca, né? Muito bem, minha gente, quando são 18 horas com mais 16 minutos, 18 e 16, meio de semana com esses jogos da Conmebol, com mais visibilidade do que nunca, né? Muito bem, minha gente, quando são 18 horas com mais 16 minutos, 18 e 16, meio de semana com esses jogos da Conmebol, Libertadores, Sul-Americana, Série B, mas nada de Série A, somente no final de semana. E a gente vai falar mais para vocês também no decorrer aqui da nossa programação. Como vamos trazer informações também do nosso esporte amador para vocês aí na sequência. Então fica ligado conosco, a oportunidade de você estar com a gente é agora e é nesta hora, tá bom, gente? Vamos fazer o seguinte antes de começar as informações, para aquele primeiro bloco comercial, aí você senta na cadeira de boa, vai acompanhar, porque eu vou trazer novidades do Glória para você já nesse próximo bloco. Repito, o Glória já tinha anunciado 3 reforços, a gente falou, né, desses 3 reforços, né, que a gente tinha falado anteriormente, já estavam em Vacaria treinando. Agora, mais 3 reforços o Glória está trazendo. 2 já chegaram à Vacaria. 1 chega na madrugada de hoje, já está vindo para a Vacaria para treinar. E agora está aquele trabalho incessante para poder registrar no BID. Todos eles já, quem sabe, para domingo estarem à disposição do treinador. Tá certo? Então a gente vai falar para você mais detalhes na sequência. Eu já volto então.
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2: Dezoito horas com mais 21 minutos, você ligado na Rádio Esmeralda com Esmeralda nos Esportes. Temperatura neste momento 14 graus, mas para o amanhecer desta sexta-feira teremos uma temperatura aí na madrugada de hoje para amanhã em 7 graus, tá bom, gente? E amanhã não passaremos de 13, 14, 15 graus aí, quando muito a máxima, e depois vai baixando mais a temperatura até chegarmos a 1 grau, quem sabe em alguns pontos até negativo, tá? Vai estar aí a temperatura, vai estar baixa a temperatura ao extremo, né? Tá certo, e aí é difícil, meu amigo, de você não sair de casa com um casaco, né? Vai ter que sair, senão a garganta vai ficando ruim, com certeza. 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Divisão de acesso, hoje teve mais um jogo completando a rodada de número 6, a qual o Glória não participou e não participa agora. Vai recuperar lá na frente esse jogo. Em Gramado, tivemos na Vila Olímpica Gramadense e Lajadense 1-1. Gramadense saiu na frente, o Lajadense foi lá e buscou empate, somando agora o Lajadense o seu primeiro ponto na competição. 6 jogos, 1 ponto. Né? Este é o aproveitamento hoje da equipe do Lajadense. E o Lajadense vai ser o nosso próximo adversário. Aí algumas questões a gente pode trazer à tona, tá? Só lembrando que agora, à noite, às 8 horas, tem Brasil de Farroupilha e União Frederiquense. E aí a gente vai fazer uma análise para depois falarmos do Glória para você. Foi bom esse resultado de empate. Até a gente conversando hoje no Altos da Glória com o professor Beto Almeida, enfim, outros lá, a gente dizia, todo e qualquer resultado, empate, daquelas equipes ao qual a gente ainda não jogou ou derrota, é muito bom. Aquelas que a gente já jogou, que sigam a sua vida, né? Que sigam a sua vida. Talvez a gente possa dizer, ó, o Veranópolis não jogou ainda. Que vá vencendo, exceto a nós. Nós temos que vencer o Veranópolis. E aí sim, para que o Glória possa estar subindo na tabela de classificação. Detalhe bem importante que vai acontecer aqui, certo, gente? Dentro desse cronograma que a gente vê aqui imposto, o Glória tem como adversário hoje, né, e objetivo estar na 8ª colocação da divisão de acesso. Isso porque ele quer classificar a próxima fase. Então, tem alguns detalhes, né? Tem um detalhe bem importante. Vai ter, né, este jogo do final de semana contra o Lajadense, e até o jogo contra o Lajadense, o Glória, ele tendo uma partida a menos, hoje tem como adversário o 8º colocado, que é o Gaúcho, 7 pontos. Então o Glória está, certo, a 5 pontos do Gaúcho. Abre um parênteses, 5 pontos, mas com um jogo a menos. Com um jogo a menos. Certo? Aí que está o detalhe. Claro que o Brasil de Farroupilha também tem um jogo a menos. E tem 6 pontos. O Pelotas tem um jogo a menos, tem 7 pontos. Mas são adversários do Glória. Então, a vantagem do Glória é essa. Buscar a diferença sobre estas equipes. União Frederiquense é o 7º colocado, 7 pontos. O Glória está aí a 5 pontos do 7º colocado. Então, tudo isso, de uma forma ou de outra, é importante destacar que o Glória está ainda buscando subir na tabela de classificação, estando com o jogo a menos, o que pode lhe dar uma vantagem ali na frente. Certo? mas ele vai ter que fazer a sua parte. Pensando nisso, agora o Glória começa uma nova fase. E eu conversei com o professor Beto Almeida, que é o diretor executivo de futebol do Glória, sobre exatamente isso que está acontecendo com o Glória. Né? E o que, que ele pode nos passar como informação, até porque, quando da sua contratação, lá atrás ainda, e foi anunciado que ele seria o diretor executivo, o torcedor dizia, olha, é importante contar com o Beto em Vacaria, pela sua experiência, pela forma que ele vai conduzir as coisas. Não aconteceu como se gostaria nesse início, e o torcedor é natural, fica chateado, e é passional, ele vai trazer algumas falas que podem até, muitas vezes, ofender, né? Outras que ele vai ser coerente ao dizer que não foi, né? E não está sendo uma equipe vitoriosa no momento, sim, e trazendo com incisivo a sua opinião, né? Discordando do que estava sendo feito até então, só que o Glória agora começa uma nova fase. Dentro de todo esse contexto do carinho que o torcedor demonstrou lá no início e tem pelo próprio Beto Almeida, né? E ele é a pessoa com quem a gente busca, né, entender agora esse processo de mudança, de uma reinvenção do Glória dentro da competição. É uma nova etapa. E o que, que o senhor pode, então, nos trazer como detalhe a partir deste momento, então, professor?
0: Essa tua pergunta é bastante oportuna, né? Até para a gente esclarecer alguns aspectos, assim, que o ouvinte, o torcedor, eles não têm esse alcance, né? Mas a gente já tem uma estrada aí no futebol, a gente sabe como as coisas funcionam. Então, quando há uma novidade no clube, a nível estrutural, a nível administrativo, algumas coisas demoram um pouco para se reorganizar e tomar o rumo aquele que se quer, né? Então, a chegada de um executivo é algo novo para o clube, os últimos tempos do clube, algo completamente novo. Então, até haver essa sincronia entre o executivo e a direção, isso pode levar um tempo, e nós não tínhamos tempo, então a coisa foi muito atropelada, né? Tanto que nós tivemos 20 dias apenas de preparação para iniciar o campeonato. E um pouco anterior a isso, nós tivemos também que escolher a comissão técnica. O primeiro treinador que havia sido indicado, houve um problema, ele não pôde chegar aqui em Vacaria. A opção que ficou, fizemos 3 ou 4 reuniões e ele também não iniciou a temporada. Em meio a isso, já havendo indicação desses 2 treinadores e mais a direção de jogadores para compor o grupo. Até que veio o terceiro treinador. Então, tudo isso gera uma série de situações contrárias àquilo que faz parte do bom início de um projeto. Então, nós iniciamos de forma atropelada. Hoje, nós temos jogadores aqui que foram indicados pelo diretor, apenas um foi indicado por mim, todos foram referendados por mim, mas indicado apenas um. Então, tem aqui jogadores indicados pelo primeiro treinador, pelo segundo treinador, pelo terceiro e agora pelo Fael. Então, nós temos que reajustar isso aí com já em andamento uma competição muito difícil, muito parelha, onde no início dela todos tinham condições de sonhar com acesso e mais da metade desses, digamos, 8 clubes cuidando muito para não cair, para não entrar para aquela zona terrível com a qual nós estamos hoje. Então, tudo isso gerou uma instabilidade muito grande dentro do campo. Infelizmente, nós não conseguimos fazer até agora uma atuação regular. Talvez a atuação mais regular que nós tivemos foi lá em São Leopoldo. Regular para ruim, não regular para boa. Nós tivemos atuações onde o primeiro tempo foi bom, o segundo tempo deixou a desejar e vice-versa. Começamos algum jogo mal, atrapalhado e depois recuperamos, mas tudo faltando o detalhezinho do gol, a bola batendo na trave e saindo, o goleiro fazendo milagres. Então a gente não conseguiu uma consistência de desempenho até o momento, ou seja, regularidade positiva a gente ainda não alcançou. E aí estamos agora iniciando um novo trabalho dentro dessa competição, com mais jogadores chegando, alguns saindo. E o professor Fael chegou com muito sangue nos olhos. E é um treinador que tem bastante conteúdo, já nos conhecemos há mais de 20 anos. E ele vai agregar muito nesse momento, eu não tenho dúvida alguma, em busca do nosso objetivo.
3: Bem, o senhor fala exatamente algo que é muito importante para o torcedor também, neste momento, depois de todos esses fatos que o senhor transcorreu, que já ocorreram, né, já aconteceram, mas é exatamente da direção acreditar, o departamento de futebol acreditar que tudo é possível, que ainda dá tempo de uma classificação. Tanto é que essas contratações estão acontecendo, outras poderão chegar, né? Enfim, porque exatamente tem esta possibilidade. Não, ninguém jogou a toalha aqui, por isso que está acontecendo essa transformação, né?
0: É, exatamente, né? Se houvesse um entendimento administrativo de que não haveria possibilidade, o clube não estaria fazendo esse investimento, não estaria fazendo essas trocas e deixaria o barco correr à deriva. Mas não. Estamos aqui muito confiantes no trabalho, no potencial da direção, o potencial do grupo que está sendo reestruturado e na energia que o professor Fael está colocando no grupo. Então, tudo isso nos dá uma impressão muito forte de que nós reencontramos, ou melhor, reencontramos não, que nós agora vamos abrir o nosso caminho de uma forma muito positiva. Eu ia falar reencontramos, não. Tu reencontra aquilo que tu perdeu, né? Nós não perdemos nada, a gente começou mal, essa é a grande verdade, e agora vamos buscar o caminho de uma classificação com certeza.
3: Um fato que é importante a gente ressaltar, há males que vêm para bem, já diz o velho ditado, né? Infelizmente a gente não teve uma rodada por uma questão climática, mas veio a calhar no momento de transição, que deu a condição de trabalhar numa semana, entender o que quer, de chegar jogadores, estarem à disposição. Isso também é um fato que contribui. Por outro lado, vai apertar ali na frente, talvez num curto período, numa semana, ter 3 jogos. Mas essa preparação também já está sendo toda ela esboçada, né?
0: É, sem dúvida, né? Já começamos com a mudança de astral, né? Sempre que troca um treinador, né? Às vezes já cheguei em clubes que estavam mal e o astral mudou. Às vezes eu fui substituído e veio outro treinador, o astral mudou. Então, tudo isso, se tu tem ainda um período de preparação como nós tivemos, curto, né? Mas para quem não tinha nenhum período de preparação, uma semana para nós é de vital importância, né? Treinador chegando, jogadores chegando. Hoje aqui nós estamos batendo esse papo e os jogadores trabalhando num circuito de força ali, coisa que não seria possível ter feito se tivesse havido o jogo ontem, né? Então isso nos dá a esperança, né? Esses detalhes todos nos dá a esperança de que agora sim encontramos o nosso rumo dentro da competição.
3: E para fecharmos, é claro, a direção confia, comissão técnica confia, jogadores também, torcedor, o voto de confiança é esse, para a gente dar continuidade a esse trabalho. Né?
0: É uma coisa chata, né? A gente pedir para o treinador, né? Para o torcedor nos ajudar a comparecer, né? Principalmente quando tu faz o pedido, ele responde, como aconteceu no último jogo, e a gente não retribuiu isso com uma vitória, né? Não faltou empenho, faltou qualidade dentro do campo, faltou mais organização, eu quebrando o galho ali como treinador, né? Esse treinador que sou, né? Então, a gente não conseguiu. Mas assim, ó, dá mais esse voto de confiança para nós. Nós, que eu digo, é todo o contexto do Glória, né? Inclusive, tu, meu torcedor, pega teu amigo aí, teu vizinho, traz ele no próximo jogo aqui, porque lá em Lajeado nós já vamos mostrar nossa força. E na quarta-feira aqui, junto com vocês, aí sim nós vamos dar aquela retomada grande dentro da competição, porque nós temos a condição de daqui três rodadas estar lá no meio dos 8, com certeza, dos 8 primeiros.
2: Veja a análise então que fez o professor Beto Almeida, que é o diretor executivo do Glória. Reconhecendo, sim, o início não foi bom. As coisas não aconteceram da melhor forma. Houve questões que contribuíram para isso. As contratações. indicação de um primeiro, de um segundo, de um terceiro e agora de um quarto treinador. Certo? Indicações que aconteceram pela chegada também de modelos diferentes. Quem foi o primeiro treinador com quem o Glória conversou e indicou? Ele tinha um modelo de jogo. O segundo tinha outro. O terceiro tinha outro. E o quarto agora tem outro. Tá? Tanto é que a direção entendeu. Eu digo isso, direção, todos. Diretor executivo de futebol, vice-presidente de futebol, presidente do clube e demais membros da diretoria do Glória, que era importante contratar algumas peças para que este modelo de jogo que agora está sendo colocado dê e surta efeitos. Ah, mas vai ser liberado o jogador da equipe do Glória que estão aí? Houve a liberação de um atleta. E até o presente momento não houve mais liberação de nenhum outro atleta. Houve sim a chegada de mais, até porque se entende realmente que os jogos são quarta e domingo, exceto por uma questão, né, da natureza, que não tivemos o jogo neste meio de semana, e vai ter falta de jogador, porque vai machucar alguém, porque vai ter lesão. Então tu precisa ter reposição. E não dá para você colocar a responsabilidade, né, quando dá reposição, de meninos da base que ainda estão num processo de maturação. Vão e já estão dando resultado, mas eles têm que entrar aos poucos. Vejamos, tá? O Júnior, no confronto agora contra a Pafute, foi bem. Teve algumas limitações, sofreu um pouco. Sim, pela falta de experiência, sofreu. Mas e se acontece algo que a origem é do lado dele, não estariam crucificando o menino? Não estariam detonando ele e muitas vezes interrompendo a carreira dele? Então, claro, você vai ter que colocar aos poucos. E sempre é bom colocar meninos da base quando o time está ganhando. Se torna mais fácil. Então é isso exatamente que a direção está fazendo, agregando qualidade já de alguns rodados com esses meninos da base que continuam trabalhando firme e forte para conseguirem o seu espaço. A direção do Glória, nesse curto período, né, que o Fael Júnior está aí, já trouxe alguns jogadores e já anunciamos aqui. Marcos Vinícius, lateral esquerdo, de 32 anos, que já está treinando no Altos da Glória. O meia Vandinho, meia atacante Vandinho, de 28 anos, que já está treinando no Altos da Glória. O lateral, o atacante Alan Leite, de 25 anos, que também já está treinando no Altos da Glória. O Marcos Vinícius, que vem aí de São Paulo, né? E o Vandinho e o Alan Leite, que vem lá do Coimbra. E hoje já está no Altos da Glória, chegaram ao meio-dia e já estão treinaram hoje à tarde, chegaram de meio-dia e já foram para o treino. O lateral direito, André Vinícius, que vem do Tupã, lá de São Paulo, da segunda divisão do futebol paulista. O Douglas Lopes, zagueiro de 25 anos, que estava no Rio Preto também, lá em São Paulo. E chega na madrugada, no amanhecer desta sexta-feira, a Vacaria, Vini Moura, atacante, meia atacante, de 27 anos, que estava no Porto Vitória, conhece muito bem o futebol gaúcho, já jogou pelo Santa Cruz, pelo São José de Porto Alegre e pelo Ipiranga. Tá? Então, quer dizer, mais esses três jogadores: Vini Moura, atacante, Douglas Lopes, zagueiro, e André Vinícius, lateral direito, estão aí. O André Vinícius vem para ser uma reposição até que o Biteco tenha condição de jogo. Ele está no departamento médico. Esperamos que ele logo tenha uma condição de jogo e retorne, né? O trabalho está sendo feito nesse sentido, certo? E o Glória vai ter, então, reforços. Júnior Fel hoje treinou com o grupo de jogadores também, certo? Então, quer dizer, vai agregando qualidade. E o momento é outro. Aproveitar agora, com a chegada do treinador Fael Júnior, da sua comissão técnica, e conquistar a primeira vitória na competição, mesmo que seja fora de casa contra o Lajedense, que hoje empatou fora de casa e é um resultado muito importante para eles, né? Para o ânimo aumentar. Lajedense, que também vai ter dois reforços para enfrentar o Glória, mas independente disso, o Glória precisa fazer o resultado. porque vai ter uma sequência interessante. Esse jogo fora de casa contra o Lajeadense. Aí depois ele tem em casa um confronto, a equipe do Glória, que é contra o Esportivo, na quarta-feira. Volta a jogar em casa contra o Veranópolis, vai ser no sábado, dia 29. Terá na décima rodada um jogo, né, fora de casa contra o Gaúcho em Passo Fundo, adversário direto, tudo isso. Volta a jogar depois, fora de casa, contra o Bagé, lá em Bagé. Vai ter o jogo depois contra a equipe do União Frederiquense em casa. Tem o jogo ainda contra o Brasil de Farroupilha em casa. O jogo enfrentando a equipe do Brasil de Pelotas, lá em Pelotas. Em casa tem a equipe do Gramadense também e o jogo com o Pelotas fora de casa. Tá? Então é isso. E esse com o Pelotas pode ficar lá para a última rodada, como pode ficar agora, logo ali na frente. A federação vai achar um espaço para o Glória jogar. E vai ser uma semana, como eu falei na conversa com o diretor executivo Beto Almeida, pode ser um jogo do Glória na segunda, um na quarta e outro no domingo. Naquela semana. Aí depois dá uma folga, vai jogar o Glória lá na terça, depois vai jogar lá no domingo da outra na semana. E assim vai ter que ser para recuperar os jogos. Vai ser 3 jogos numa semana, 4 consecutivos com 2 dias praticamente de distância. Ou então vai fazer o seguinte: vai deixar para depois da última rodada, no meio de semana, antes do início da fase das quartas de final, o jogo. Será? Então, tem todos esses detalhes também, né, que a gente vai acabar vendo aí na sequência do campeonato. Porque a federação fez um campeonato curto, onde é quarta e domingo, não tem espaço para, quando acontece algo da natureza, como é que vai ser? Tem mais! Setembro está prometendo muita chuva. E daí? E se não dá um jogo de novo, devido ao volume excessivo de chuva, como é que vai ficar? O campeonato não vai terminar dia 29, 30 de outubro. Vai terminar na metade de novembro? Talvez. Como é que vai ser a equipe que vai, as duas que vão subir para a primeira divisão? Elas vão ter que já emendar todo o trabalho, já pensando, né, na primeira divisão do futebol gaúcho também. Mas enfim, é isso. O futebol gaúcho é isso que nós temos. Digo mais, já vou antecipar algo. O ano que vem a federação vai pedir para os clubes ou para começar mais cedo a divisão de acesso, tá? Devido a essa questão, em vez de começar em agosto, começar em junho, julho, ou então os clubes vão pedir, volta lá naquele mesmo estilo que a gente tinha. Começava em fevereiro, março, ali termina no inverno. Sei lá. Tá certo? Mas independente de qualquer coisa, o Glória vai estar se preparando para esse confronto já, então, próximo que terá pela divisão de acesso, como não teve o jogo do meio de semana, trabalho, hoje foi o que aconteceu mais uma vez com a equipe, o técnico Fael Júnior, destacando e trabalhando muito firme e forte, a parte física também, a parte técnica também foi colocada, né, em evidência para o jogo de domingo, fora de casa, contra o Lajeadense, às 15 horas e 30 minutos, na Arena Alve Azul, em Lajeado, ao qual nós estaremos contando todas as emoções para você também. Tá certo, gente? Então fica ligado conosco aí. Agora são 18 horas 44 minutos, temperatura em Vacaria continua na casa dos 14 graus, como eu já falei. Nós teremos, entre a madrugada e o amanhecer de amanhã, a mínima de 7 graus aqui em Vacaria. Em intervalo, depois a gente volta e aí vai trazer informações para você também da dupla Grenal e do nosso esporte amador. Já voltamos.
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Olha só, são 18 horas 49 minutos. 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Muito bem, vamos trazer agora informações para você do Grêmio. Grêmio que apresentou o Danilo Barbosa, volante, apresentado oficialmente hoje no CT Luiz Carvalho, jogador de 30 anos, e ele destacou a chance de atuar como profissional do Grêmio, até porque começou nas categorias de base do Grêmio, Danilo Barbosa. Ele falou que ele morou no Estádio Olímpico, e ele volta e agora para atuar ao lado do Luiz Castro, com quem já trabalhou também, E é uma das oportunidades que ele tem de voltar ao Grêmio e fazer as coisas acontecer da melhor forma possível. E por que o Grêmio precisa, jogadores de qualidade, fazer os resultados fora de casa, por exemplo, nesse domingo às 16h contra o Bragantino. Pelo brasileiro, ele precisa da vitória. Exige o torcedor uma vitória fora de casa para melhorar o retrospecto e subir na tabela de classificação. É complicado. A briga continua sendo contra o rebaixamento. E não pode isso. Tanto é que ele tem que vencer esse jogo, ou no mínimo empatar, na pior das hipóteses, para chegar com uma certa moral na Copa do Brasil. Ah, mas estamos na quarta de final da Copa do Brasil, estamos grandão. Gente, só que é um clássico Grenal, e aí é tudo possível. Claro, o Grêmio pode ganhar, como também não. Enfim, mas tem que levantar a moral do torcedor gremista nesse sentido. Porque realmente o confronto contra o Atlético Mineiro deixou uma impressão ruim para o torcedor. E ele quer uma melhor impressão, uma situação que melhore, que dê condições de pensar diferente. A direção do Grêmio, que continua observando o mercado, quem sabe até para contratações, mudanças na equipe já estão acontecendo, saídas, chegadas, tudo isso e muito mais. E o pessoal fala, porque o Arthur está rescindindo com a Juventus, o Arthur no Grêmio. Gente, eu acho que não é essa. Não tem essa condição. Pela questão salarial. Por que rescindiu com o William? Questão financeira. Não tem. É outro momento, é outra questão. Internacional também tem situações bem semelhantes com o Grêmio. Faz jogo legal, o torcedor fica feliz da vida no embate contra Flamengo, Palmeiras, Corinthians. Aí vai me encarar o Remo em casa, me dá uma sensação, e o torcedor fica com essa mesma sensação, de que não sabe jogar com um time menor. Não sabe. E perde dois pontos preciosíssimos, que subiria para a 14ª posição do Campeonato Brasileiro. Agora tem o Atlético Mineiro, que é uma equipe de um nível superior. Pode ser, então, que o Internacional apresente um bom futebol. Porque aquilo que eu falei para o Grêmio vale para o Inter. Ele precisa de um resultado positivo, ainda mais o Internacional, que joga em casa, para depois chegar no confronto contra o Grêmio pela Copa do Brasil, no meio da próxima semana, com o torcedor aliviado, não preocupado, tanto quanto já está. O torcedor faz força. Contra o Remo, fez um excelente público no Beira-Rio, e aí me faz aquilo, pelo amor de Deus. Inter, que anunciou também o Sanabria, Antônio Sanabria, jogador que vem para o Internacional, tomara que faça gol, porque na carreira só fez 70 gols, me parece, na carreira toda. Um jogador que vai render, que vai custar o Internacional, entre luvas e tudo, em torno de 700, 800 mil reais. É muito dinheiro. Mas é o que o Inter tinha para o momento. Eliasson já está no bid, Sanabria já está no bid, então pode ficar no banco de reservas já no confronto contra o Atlético Mineiro e também pela Copa do Brasil, já estão inscritos. Então são alternativas que o técnico Paulo Pezzolano ganha. Aí tem gente que diz, já tem que ser titular. Eu digo que não. Vai ter que mostrar, aos poucos, para ser aí o titular,
O Grêmio precisa, por exemplo, de jogador de meio de campo. Eu vou fazer o seguinte, eu vou indicar o meu amigo Thiago ali do Magazine para ser o camisa 10 do Grêmio, né? Ele é um, né, já joga muito também, né? É outro, né? E aí não tem, a situação é complicada, né? No Grêmio precisando de jogador, no Inter precisando de jogador, e quando contrata jogadores. Como é que chegou o Danilo Barbosa? Um futebol que ele vai ter que se readaptar aqui no Grêmio. Como é que chega o Sanabria de lá, da Itália, jogando num time que foi rebaixado? Ah, mas teve na Copa do Mundo. Bah, a seleção do Paraguai, com todo o respeito, ela não é parâmetro para ninguém. Tá certo que a do Brasil também não foi na Copa, né? Mas enfim, tá? É uma questão assim que realmente a gente fica pensativo do que está acontecendo aí. Mas acreditamos, esperamos que dias melhores cheguem para um e para outro, né? Mas tudo bem. Vamos destacar para você informações também do nosso esporte amador. Claro, tem informações para você. Final de semana, domingão, tem jogo pelo campeonato da Série A, do campeonato amador aqui de Vacaria. Jogos que estarão acontecendo em dois campos. Teremos a realização de 3 partidas. Então fica ligado com a gente aqui, ó. Primeiro jogo, 13 horas e 30 minutos, no campo do Cristal. Cristal enfrentando o Avaí. Logo na sequência, o São Caetano A jogando contra o Arsenal. E no campo do Brasil, União Chico Mendes jogando contra o Águia Tricolor. Serão jogos que estarão acontecendo. Nos próximos dias, já teremos a final da Série B do nosso Amador. E a gente vai estar trazendo mais detalhes também para você. Tá bom, gente?

0: Está no ar a Voz do Brasil. As notícias do governo federal que movimentaram o país no dia de hoje.
1: Olá, boa noite.
2: Boa noite para você que nos acompanha em todo o país.
1: Quinta-feira, 20 de agosto de 2026.
2: Vamos aos destaques do dia.
1: Estratégia brasileira para inteligência artificial.
2: Ações incluem a compra de um supercomputador para processamento de IA, formação de profissionais e transferência de tecnologia.
1: Transferência eletrônica de veículos.
2: Nova resolução estabelece regras para a operação digital de compra e venda de carros.
1: E vamos saber mais sobre a atualização da lei seca com o secretário nacional de trânsito, Adroaldo Catão.
3: Prevê a possibilidade de certificar os chamados drogômetros, equipamentos para aferir a presença de outras substâncias que estão no momento da abordagem atrapalhando a capacidade psicomotora e impedindo direção mais segura.
2: Setor elétrico se prepara para efeitos do El Niño.
1: Atuação que...

0: dar mais segurança ao sistema. Luciana Colares de Holanda.
1: Para aumentar a segurança do sistema, o Comitê de Monitoramento do Setor Elétrico aprovou a antecipação de 1,8 gigawatts de capacidade.
2: E você vai saber como escolher eletrodomésticos e eletrônicos mais econômicos para a sua casa.
0: Na apresentação da Voz do Brasil, Luciana Vasconcelos e Luciano Seixas.
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0: Um supercomputador para desenvolver inteligência artificial em grande escala.
2: Além de parcerias com outros países para capacitação e desenvolvimento dessa tecnologia.
0: Ações anunciadas hoje que fazem parte do Plano Brasileiro de Inteligência Artificial.
3: Entre as ações anunciadas nesta quinta-feira, está a aquisição por meio de edital competitivo de um supercomputador para treinar modelos e desenvolver inteligência artificial em larga escala. O equipamento vai alcançar cerca de 7.200 petaflops, ou seja, será capaz de fazer cerca de 7,2 quintilhões de operações matemáticas em apenas um segundo e deve figurar entre as 10 maiores máquinas do mundo em capacidade de processamento de IA. A ministra da Ciência, Tecnologia e Inovação, Luciana Santos, detalha o impacto da inteligência artificial na vida das pessoas.
4: Para que essa supercomputação? É para desenvolver vacinas e medicamentos, é para poder garantir antecipação das chuvas e secas, é para poder melhorar...
3: ...da inteligência artificial na vida das pessoas.
4: Para que essa supercomputação? É para desenvolver vacinas e medicamentos, é para poder garantir antecipação das chuvas e secas, é para poder melhorar a produtividade da indústria brasileira. E em tudo isso, o IA vai nos ajudar. O supercomputador não serve apenas para fazer conta mais rápido, ele serve para transformar problemas que levariam décadas para resolver coisas do dia a dia do povo brasileiro.
3: O supercomputador será instalado no Parque Tecnológico Augusto Severo, na Universidade Federal do Rio Grande do Norte. O estado foi escolhido devido ao grande potencial energético. A presidente do Conselho de Administração do Parque, Ângela Maria Paiva Cruz, explica o que a chegada do equipamento vai representar para a região.
5: A instalação do supercomputador no Rio Grande do Norte demonstra que a ciência brasileira se fortalece quando alcança diferentes territórios, mobiliza talentos e transforma conhecimento em oportunidades para a sociedade.
3: As ações integram o Plano Brasileiro de Inteligência Artificial. Também foi anunciado o início da estruturação de uma nuvem brasileira por meio de uma parceria entre os setores público e privado. O objetivo é criar uma alternativa nacional para armazenar e processar dados e sistemas, como explica Esther Dueck, ministra da Gestão e da Inovação e Serviços Públicos.
6: O serviço na nuvem é prestado por uma empresa estrangeira. Tem uma chinesa e 5 americanas, mais ou menos. São 6 empresas no mundo que são capazes de operar um serviço de nuvem com todos os serviços que estão embutidos ali. O que a gente está fazendo aqui é que a gente quer criar uma capacidade nacional de fazer o serviço de nuvem.
3: Também foi anunciada cooperação tecnológica com empresas da China para desenvolver modelos de IA em língua portuguesa e capacitar 3 mil brasileiros em 5 anos. O Brasil fará ainda parceria com a Espanha para aumentar a capacidade brasileira de desenvolver chips. Reportagem Gabriela Noronha.
2: Atenção motoristas de táxi e aplicativos interessados em comprar um carro.
0: O valor do financiamento para quem está cadastrado no Move Brasil aumentou de 150 para 200 mil reais.
2: É o que determina a portaria publicada pelos Ministérios do Desenvolvimento, Indústria, Comércio e Serviços e do Ministério da Fazenda.
0: A nova portaria também inclui entre os veículos elegíveis os híbridos com diferentes combinações de fontes de energia, integrando motor elétrico e motor a combustão que utilize álcool, gasolina ou ambos.
2: A elevação do teto e a inclusão de outros veículos híbridos amplia a oferta, mantendo os critérios de sustentabilidade e eficiência energética, como explica Wallace Moreira, secretário de Desenvolvimento, Indústria, Inovação, Comércio e Serviços.
7: Atualizar esse valor para que os trabalhadores possam ter acesso a esses modelos de carros é fundamental. O taxista, ele consegue comprar um carro com preço acima de 150 mil e com descontos que ele tem fica abaixo de 150. Como o programa, ele contabiliza o preço que está na nota fiscal.

0: tal. O trabalhador de aplicativo fica numa desvantagem. Isso corrige ali e contribui para que esses trabalhadores possam comprar esses carros. Os critérios para acessar o programa continuam os mesmos, assim como os critérios de habilitação ao programa também não alteram.
1: Para solicitar adesão ao programa, acesse movebrasil.sistema.gov.br.
2: E Luciano, quem pretende comprar ou vender um carro usado vai poder agora fazer todo o processo por meio digital.
1: Uma nova resolução do Conselho Nacional de Trânsito autoriza a transferência de veículos de forma 100% eletrônica.
2: O procedimento vai reunir em uma única plataforma a assinatura do documento, a quitação de débitos e pagamentos de taxas.
1: Outra novidade é a modalidade de transferência custodiada, quando a liberação de recursos fica condicionada aos requisitos da transação.
3: A norma cria três modalidades de transferência de propriedade: convencional, eletrônica e eletrônica custodiada. Na modalidade eletrônica, as etapas do processo poderão ser realizadas digitalmente, com integração ao Renavan, desde que seja feita a vistoria do veículo, entre outras exigências previstas. Quando estiver disponível, comprador e vendedor poderão realizar, em um mesmo fluxo eletrônico, etapas como o registro da negociação, a assinatura eletrônica da transferência, a consulta e o pagamento de débitos e taxas dos DETRANs estaduais e a conclusão da mudança de propriedade. Já na modalidade de transferência eletrônica custodiada, será possível manter em custódia o valor da negociação do bem durante a operação. Atualmente, a transferência de propriedade já conta com instrumentos digitais. Com a nova resolução, foram estabelecidas as condições para integrar essas etapas em um fluxo eletrônico vinculado ao Renavan. As operações também ficarão mais seguras, com requisitos de segurança definidos pela norma, como autenticação individual e multifator, rastreabilidade, trilhas de auditoria e mecanismos de prevenção e detecção de fraudes. Daniele Popov para a Voz do Brasil.
2: A fiscalização de trânsito poderá usar agora novos equipamentos para detectar, além do consumo de álcool, também o uso de drogas pelos motoristas.
1: A mesma resolução do Conselho Nacional de Trânsito, que atualizou a Lei Seca, estabeleceu ainda algumas mudanças nos procedimentos para testar os condutores.
2: Esse teste será feito em uma triagem inicial, com equipamentos mais sensíveis, e em caso positivo, em uma segunda etapa com o bafômetro.
1: O secretário nacional de trânsito, Adroaldo Catão, conversou comigo e Mariana Jungmann mais cedo e explicou o que muda e o que permanece igual na fiscalização sobre o consumo de álcool e drogas. Acompanhe.
4: Secretário Adroaldo Catão, seja muito bem-vindo à Voz do Brasil. Vamos falar dessa atualização sobre as regras da Lei Seca, que foram aprovadas recentemente. O que que o senhor destaca como mudanças mais importantes?
5: Olha, eu destaco dois pontos importantes. Primeiro, isso que você falou bem, é uma atualização, né? A Lei Seca está completando aí 18 anos de muito sucesso e era o momento de fazer algumas modificações no âmbito da resolução do contrato. Ou seja, tudo que está na lei, no Código de Trânsito, permanece, tá? O que a gente fez foi atualizar alguns procedimentos. Eu destaco dois pontos. O primeiro é o seguinte: o cidadão que for abordado inicialmente, ele agora vai poder fazer uma espécie de pré-teste, uma triagem, né? Isso facilita também o trabalho dos policiais, dos agentes. Por quê? Porque o cidadão que vai fazer aquele teste inicial, ele somente, se for detectado algum indício de álcool, né, nesse primeiro teste, é que ele vai ser encaminhado ao uso do etilômetro oficial, que é esse que vai gerar, de fato, uma eventual penalidade. Isso facilita o trabalho também das polícias, evita filas, né, congestionamentos. Esse é um tipo de procedimento que, inclusive, algumas polícias já utilizam, tá? Mas isso não estava previsto na norma, isso gerava alguma insegurança jurídica. Então, a gente fez essa atualização, que é justamente para dar segurança jurídica, tanto para o cidadão quanto para o agente. Isso também permite que haja um tempo, né, entre o primeiro teste e um eventual segundo teste, para aqueles casos que muitas vezes geravam, inclusive, algumas manchetes sensacionalistas na imprensa, dizer assim: olha, o cidadão usou enxaguante bucal, vai aparecer álcool na boca. E a gente sabe que não é bem assim, porque esse álcool ele não permanece na boca muito tempo. Então, o tempo entre fazer um primeiro teste e um segundo será suficiente para tirar qualquer dúvida, né? Porque o objetivo, obviamente, da Lei Seca não é pegar castigar quem usa enxaguante bucal, mas sim quem bebeu e está dirigindo e, portanto, pode ter a sua capacidade de dirigir alterada. E o segundo ponto que eu destaco é a previsão dos equipamentos que têm sido chamados popularmente de drogômetros, né? Que são equipamentos que visam a detectar o uso de outras substâncias, que é a expressão que o Código de Trânsito utiliza. Tem o álcool e tem outras substâncias que também podem causar dependência e alteração da capacidade psicomotora. Então, a previsão desses equipamentos dá também segurança jurídica para que, a partir de agora, o Inmetro possa certificar esse tipo de equipamento, que, a partir daí, vai poder ser utilizado também nas operações lei seca para detectar não só o álcool, mas também essas outras substâncias que também levam a um risco, né? Dirigir tendo usado drogas ou usado esse tipo de substância, obviamente, leva a um risco à sociedade.
1: Secretário, as novas normas também prevêem que o agente de fiscalização deverá registrar pelo menos 2 sinais observados que confirmem a alteração da capacidade psicomotora do condutor. Antes, só o teste de alcoolemia era usado. Qual a importância desse registro adicional se já tem o bafômetro?
5: Não, na verdade, não é um registro adicional. É um ou outro. O que é que acontece? Você pode usar já era assim, tá? Isso é importante dizer. Hoje, já está previsto na lei que o agente, ele pode detectar comportamentos que mostrem que o cidadão está com seu comportamento alterado, né? Pelo uso de drogas ou álcool, mesmo que ele se recuse ao uso do bafômetro, do etilômetro ou, no caso agora, do chamado drogômetro. O que a resolução fez foi dar mais procedimento, mais clareza, para evitar contestações posteriores na justiça. Então, isso dá mais transparência também e aumenta a capacidade do Sistema Nacional de Trânsito de aferir esses dados, né? Isso também é muito importante. Então, é obrigatório agora que se coloque pelo menos 2 comportamentos alterados para que isso seja mais explicitado, mais transparente. Mas continua como é hoje. Basta o uso do etilômetro ou, no caso agora, quando houver o equipamento, o uso do chamado drogômetro. Essa situação acontece quando o agente, mesmo diante da recusa, detecta que há um comportamento claramente indicando o uso de álcool ou de outras substâncias.
4: E houve mudanças aí, secretário, em relação aos procedimentos quando o condutor se recusa a fazer o bafômetro ou continua como era antes, mesmo se recusando, ele vai sofrer as penalidades?
5: Continua exatamente como era antes, não mudou nada nisso aí, a lei continua valendo, tá? Não houve nenhuma modificação, ou seja, se o cidadão se recusar, seja usar o etilômetro ou outro equipamento, ele vai responder pela recusa, que é uma infração específica, que é aquela que lhe dá multa de quase R$3.000 e lhe submete a uma suspensão da sua CNH. Então, realmente, é um procedimento que continua do jeito que está hoje e o cidadão tem que saber que ele pode, obviamente, se recusar, mas se ele se recusar, ele está sujeito a esse tipo de infração. Lembrando que mesmo que ele se recuse, além de levar multa, se ele tiver com comportamentos que demonstra que ele está embriagado ou sob uso de outras substâncias, também continua a responsabilidade do agente de, detectando que isso aconteceu, enquadrá-lo eventualmente, se for o caso, também como crime.
1: Então, secretário, não muda nada em relação às obrigações e direitos dos condutores, né? A resolução não estabelece nenhum novo tipo de infração, certo?
5: Certo, exatamente. Não muda a infração continua a mesma, a infração está prevista no Código de Trânsito. O que a resolução faz é isso, atualizar procedimentos, dar mais segurança jurídica e prever a possibilidade de certificar os chamados equipamentos drogômetros, os chamados drogômetros, equipamentos para aferir a presença de outras substâncias que estão no momento da abordagem atrapalhando a capacidade psicomotora do agente e impedindo a sua direção mais segura.
4: Muito bem, nós conversamos com o Adroaldo Catão, secretário nacional de trânsito. Muito obrigada, secretário, por sua entrevista aqui à Voz do Brasil.
5: Eu que agradeço.
2: O fenômeno climático El Niño pode afetar diferentes áreas do país, com reflexo nas chuvas, na agricultura e até no abastecimento de energia.
1: Por isso, o setor elétrico também reforça o planejamento para se antecipar aos possíveis impactos do fenômeno e reforçar a segurança no fornecimento de energia.
2: As estratégias foram discutidas durante um evento promovido pela Agência Nacional de Energia Elétrica, ANEEL.
6: O risco risco de eventos climáticos extremos coloca o planejamento como uma das prioridades para o setor elétrico. A preocupação é reduzir os impactos de um possível El Niño intenso sobre o sistema, especialmente nas regiões mais vulneráveis, como explica Sandoval Feitosa, diretor-geral da Agência Nacional de Energia Elétrica, a ANEEL.
7: Projeções internacionais da Administração Nacional Oceânica e Atmosférica dos Estados Unidos estimam elevada probabilidade, mais de 90%, de um El Niño muito forte para ocorrer entre outubro e dezembro de 2026, reforçando a necessidade de preparação antecipada.
6: Para aumentar a segurança do sistema, o Comitê de Monitoramento do Setor Elétrico aprovou a antecipação de 1,8 gigawatts de capacidade. Essa quantidade pode abastecer mais de 1,5 milhão de residências ou alimentar grandes complexos industriais e cidades de grande porte. As distribuidoras de energia planejam investir cerca de 20 bilhões de reais na modernização das redes, enquanto o Operador Nacional do Sistema Elétrico, ONS, lançou um portal para acompanhar diariamente a evolução do fenômeno. No norte, a ANEEL também antecipou recursos para a compra e a estocagem de combustível antes da redução do nível dos rios. Para o secretário nacional de Energia Elétrica do Ministério de Minas e Energia, João Daniel Cascalho, a atuação conjunta é fundamental para enfrentar o cenário.
8: É isso que fortalece o setor, atuação coordenada, preventiva, antecipada e com ações efetivas. Por isso que, quando eu vejo aqui um painel com geração, transmissão, distribuição, Agência de Águas, Defesa Civil, Agência Nacional de Energia Elétrica, eu vejo que é assim que a gente atua de uma forma coordenada, com ações efetivas.
6: A articulação do Ministério de Minas e Energia com a ANEEL, a Agência Nacional de Águas e a Defesa Civil inclui ainda leilões de potência, monitoramento por satélite para prevenção e combate a queimadas e medidas relacionadas à vazão de Belo Monte. Reportagem Luciana Colares de Holanda.
1: E vamos continuar falando aí, Luciana, sobre energia, dessa vez dentro de casa, a economia dentro de casa.
2: Pois é, Luciana, na hora de comprar eletrodomésticos, por exemplo, existe uma etiqueta em formato de lâmpada nas cores preta e amarela.
1: É o selo Procel, uma referência para quem busca economia na conta de luz e mais eficiência energética.
2: Os detalhes você vai ouvir agora na reportagem de Márcia Fernandes.
9: O selo Procel de economia de energia ajuda a identificar produtos com maior eficiência energética. Ele é concedido aos equipamentos classificados pelo Inmetro na categoria A, que é a nota máxima concedida pelo Instituto, e indica aparelhos mais econômicos. Como explica o diretor do Departamento de Informações, Estudos e Eficiência Energética do Ministério de Minas e Energia, Sérgio Aire Moraes.
10: É uma espécie de medalha. Eu sei que, ao adquirir um determinado equipamento com o selo Procel, dentre todos os equipamentos classificados como A, ele é mais eficiente. Então, eu estou no topo da categoria. Então, cumpre esse papel de informar o cidadão que aquele determinado equipamento tem um reconhecimento, um mérito maior de eficiência.
9: O selo funciona como um indicativo para os consumidores que buscam economia na conta de luz. O biólogo Sinomar Fonseca foi com a família a uma loja em Brasília procurar uma geladeira e uma máquina de lavar e levou em conta o consumo de energia na hora da compra.
11: Eu sempre olho e tomo cuidado de entender, né, o que está sendo a mensagem que está sendo passada, e os selos, eles têm um indicativo, né, para mostrar esse consumo. Tento sempre escolher o melhor consumo.
9: Podem levar o selo outros produtos, como lâmpadas, ar-condicionado, ventilador, televisões e eletrodomésticos em geral. O selo Procel estende-se também às edificações, para indicar aquelas que oferecem melhor desempenho energético e economizam mais, como explica Sérgio Aire Moraes, do Ministério de Minas e Energia.
10: Ela tem que ser eficiente nos seus sistemas de iluminação, de ar-condicionado, e a própria estrutura envoltora da edificação, piso, parede, teto, elas têm que apresentar um melhor desempenho. Aí sim passa a ter uma autorização de exibir essa placa do selo Procel na entrada da edificação.
9: Antes de receberem o selo, os produtos passam por testes e avaliações técnicas em laboratórios. Vale lembrar que, além da diferença na conta de luz, produtos e edificações que trazem o selo Procel têm menores custos de operação e manutenção e contribuem para um uso mais racional dos recursos naturais, já que consomem menos energia para realizar a mesma função. Reportagem, Márcia Fernandes.
1: Produtores rurais, pesquisadores e consumidores contam agora com uma plataforma para acompanhar preços de alimentos e previsão de safras.
2: A Companhia Nacional de Abastecimento, a Conab, lançou uma nova versão do Portal das Informações, que reúne em um único endereço mais de 80 painéis e serviços agropecuários.
1: O gerente de dados e inteligência da Conab, Herbert Filgueiras, explica o impacto dessa modernização do serviço.
12: A reformulação do portal nasceu assim, com o objetivo de democratizar o acesso aos dados e informações que a Conab produz, né? E às vezes esses dados ficavam pulverizados, né? E difícil de encontrar. A gente consolidou diferentes ambientes distintos, modernizamos as interfaces de acesso, com o objetivo de fortalecer o processo de governança da informação de dados, né?
2: Acesse a plataforma em Portal de Informações, tudo junto sem cedilha e tio, .conab.gov.br.
1: Celular, redes sociais e inteligência artificial já fazem parte da rotina de crianças e adolescentes.
2: E com tantos desafios no ambiente digital, professores também precisam estar preparados para orientar os estudantes sobre segurança, privacidade e uso responsável da tecnologia.
1: Uma formação gratuita e online oferece ferramentas para ajudar os educadores a levar esse debate para a sala de aula.
13: O uso excessivo de celulares, redes sociais e inteligência artificial por crianças e adolescentes desafia pais e professores. Para ajudar a orientar os jovens no mundo conectado, o Ministério da Educação e a SaferNet Brasil, com apoio do Governo do Reino Unido e da Meta, oferecem a segunda edição do curso gratuito Segurança e Cidadania Digital em Sala de Aula. A formação online é voltada para educadores das redes pública e privada. Com 40 horas, o curso aborda temas como tempo de tela, cyberbullying, proteção de dados e fake news, como explica a coordenadora-geral de Educação Digital do MEC, Ana Dalfabro.
14: Ele trata de temas sobre segurança e privacidade na internet. A gente sabe, né, a crescente violência que as crianças têm sofrido dentro do ambiente digital. Então, um curso super importante para esse público. Fala também sobre a necessidade de empatia, respeito nas redes, né, nessa convivência hoje dentro do mundo digital. Então, de fato, um curso muito útil para os professores hoje, dado o dia a dia deles em sala de aula. Curso é todo online, os professores conseguem fazer no seu ritmo, né? A hora que funciona melhor para parar e conseguir se dedicar a uma formação. Então, bem mão na massa.
13: Para fazer o curso, acesse o site avamec.mec.gov.br, faça o login com sua conta gov.br e busque por Segurança e Cidadania Digital em Sala de Aula, segunda edição. Depois, basta clicar em inscrever-se e começar as aulas. Reportagem Gilberto Evangelista.
2: Profissionais que ainda não têm curso superior ou que possuem graduação em área diferente daquela que atuam podem concorrer a bolsas integrais de licenciatura pelo PRILEI, um programa de formação inicial e continuada de professores.
1: Podem concorrer também a bolsas integrais de licenciatura aqueles que tiveram bom desempenho no Enem.
2: As bolsas são oferecidas por universidades federais, estaduais e instituições privadas sem fins lucrativos que participam do programa.
1: Para aderir ao PRILEI, as instituições privadas de educação superior devem acessar o Sistema Integrado de Monitoramento, Execução e Controle em cimec.mec.gov.br.
2: E essas foram as notícias do Governo Federal.
1: Uma realização da Secretaria de Comunicação Social da Presidência da República.
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1: Fique agora com as notícias do Poder Judiciário e do Congresso Nacional. Boa noite.
2: Boa noite, até amanhã.
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17: STF encerra amanhã julgamento da denúncia contra ex-deputados estaduais Rodrigo Bacelar e TH Joias do Rio de Janeiro.
18: STJ reafirma que envio de pornografia pela internet pode configurar importunação sexual.
19: Caixa Econômica Federal vai ter de pagar horas extras à bancária que não era obrigada a registrar ponto.
20: Boa noite, eu sou o Arthur Filho.
21: E eu sou Walter Lima.
20: A primeira turma do Supremo Tribunal Federal aceitou denúncia contra o ex-presidente da Assembleia Legislativa do Rio, Rodrigo Bacelar, e o ex-deputado estadual Tiago Raimundo dos Santos Silva, conhecido como TH Joias.
19: O julgamento acontece em sessão virtual da primeira turma que termina amanhã, mas todos os votos já foram apresentados.
20: Eles são acusados de obstrução de investigação em um caso que envolve o vazamento de informações sigilosas da Operação Zargum, que investigava a atuação do Comando Vermelho e conexões com agentes públicos no Rio de Janeiro.
19: Bacelar e TH Joias são acusados de repassar informações sigilosas sobre a operação contra criminosos.
20: Crime de importunação sexual também pode ser praticado pela internet sem que haja contato direto.
19: Esse entendimento foi reafirmado pelo STJ. Fátima Uchoa.
22: Um homem enviou imagens íntimas a várias vítimas. Ele foi condenado por perseguição e importunação sexual a 4 anos e meio de reclusão em regime inicial semiaberto, mas o Tribunal de Justiça do Rio de Janeiro avaliou que o crime de importunação exigiria contato físico. No entanto, a 5ª turma do STJ restabeleceu a condenação do homem por entender que tal delito pode ser cometido por meio de recursos tecnológicos, sem que haja contato físico entre o criminoso e a vítima. Segundo o relator ministro Joel Ilan Paciornik, o crime de importunação sexual pode ser caracterizado pelo simples envio de fotos ou vídeos pornográficos sem o consentimento da vítima, o que foi verificado nessa ação penal.
20: A Caixa Econômica Federal vai ter de pagar horas extras a uma bancária que não era obrigada, por regra interna, a registrar o ponto.
19: A 7ª turma do TST decidiu que essa condição não afasta a obrigação da empresa de controlar a jornada. Samanta Flor.
23: A bancária afirmou que trabalhava das 8 da manhã às 8:30 da noite. A Caixa disse que ela cumpria jornada menor e que, por ser considerada funcionária que exerce um cargo de confiança, o registro de ponto era opcional. Mas o banco não apresentou os controles de jornada. Para a 7ª turma do TST, nessa situação, vale a suposição de que o horário informado pela trabalhadora é verdadeiro. A decisão foi unânime.
20: Justiça estabelece medidas para reforçar controle sobre mineração na APA do Tapajós, no Pará.
19: Decisão atende a pedidos feitos pelo Ministério Público Federal. Sabrine Menezes.
24: Com a sentença, se torna obrigatória a autorização prévia do ICMBio para iniciar o processo de lavra. Apenas o título minerário, concedido pela Agência Nacional de Mineração, não é mais suficiente. A Justiça também aprovou um acordo entre o MPF e o ICMBio que amplia a fiscalização e a proteção da unidade de conservação. A ação foi ajuizada pelo MPF em 2024, após identificar problemas na comunicação e na articulação entre os órgãos responsáveis pela regulação da mineração e pela proteção ambiental da APA.
20: Tribunal Superior Eleitoral proíbe Pablo Marçal de usar recursos oficiais para a campanha.
19: Decisão foi tomada na sessão desta quinta-feira e vale até o julgamento do mérito do registro de candidatura de Marçal. Guilherme Firmino tem mais informações.
25: O plenário do TSE deferiu tutela de urgência e proibiu Pablo Marçal de usar recursos públicos na campanha eleitoral. Marçal também foi vetado de participar da propaganda eleitoral gratuita no rádio, na televisão e de debates. No processo, o Ministério Público Eleitoral alega que Pablo está inelegível até 2032 e que não cumpriu o prazo mínimo de 6 meses de filiação ao PRTB para disputar as eleições. A decisão dessa quinta não antecipa o julgamento de registro de candidatura de Pablo Marçal, que ainda vai ser julgado pela Justiça.
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20: A você, uma boa noite.
19: E até amanhã.
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1: Eu sou Humberto Pinheiro e estes são os destaques de hoje do Jornal do Senado, que começa agora. Aumento de acidentes com motociclistas de aplicativos gera resposta do Senado. 7 organizações internacionais vão acompanhar as eleições de outubro no Brasil. Projeto torna obrigatória a orientação vocacional para jovens em medidas socioeducativas. Boa noite. O número de acidentes envolvendo motociclistas em atividade profissional cresceu 34,92% entre 2023 e 2025, segundo dados do Ministério Público do Trabalho. Diante desse cenário, projetos em análise no Senado propõem mudanças nas regras da atividade, incluindo a adoção de seguros obrigatórios e alterações nas exigências para a obtenção da Carteira Nacional de Habilitação. O repórter Douglas Castilho traz os detalhes.
2: Elvis Macedo, garçom morador do Rio de Janeiro, se dirigia da Zona Sul Carioca à cidade vizinha Niterói quando a moto que o levava se chocou com um carro, causando traumatismo craniano e a ruptura do fêmur. Elvis relatou sua experiência e chamou atenção para a observação no hospital de casos semelhantes ao seu.
3: Eu fiquei numa ala onde havia mais ou menos umas 20 pessoas que tinham o mesmo problema que o meu, se acidentaram de moto. E eu acho que esse assunto das motos por aplicativo devem ser discutidos mais nos meios políticos, que deve haver algum tipo de lei.
2: A percepção de Elvis é amparada por dados do Ministério Público do Trabalho, que demonstram que o crescimento nas notificações de acidentes de trabalho com motos aumentou 34,92% entre os anos de 2023 e 2025. Diante desse cenário, senadores apresentaram nos últimos anos projetos de lei regulamentando a profissão e garantindo mais segurança aos motoristas. Um deles obriga as empresas de tecnologia a fornecerem seguro de acidentes pessoais para os seus entregadores. Outro texto prevê a necessidade de um motociclista ter sua carteira de habilitação com a observação de que exerce atividade remunerada, o que gera novas obrigações ao piloto. Ambos os projetos aguardam votação nas comissões.
1: Democratizar o acesso aos investimentos e incentivar o pequeno investidor são objetivos de projeto de lei pronto para ser votado na Comissão de Educação. De autoria da senadora Jussara Lima, do PSD do Piauí, a proposta cria a Semana Nacional do Pequeno Investidor, na segunda semana de outubro, com ações de educação financeira, como seminários, palestras e debates. Segundo o texto, a iniciativa busca ampliar o conhecimento sobre finanças pessoais e estimular decisões baseadas em informações confiáveis. Para o senador Flávio Arnes, do PSB do Paraná, a medida também pode contribuir para reduzir golpes contra pequenos investidores. E a Comissão de Constituição e Justiça analisa o projeto de lei que torna obrigatória a orientação vocacional para adolescentes que cumprem medidas socioeducativas. A proposta já recebeu parecer favorável na Comissão de Educação. A reportagem é de Bruno Lourenço.
4: O projeto de lei inclui testes de aptidões, interesses e habilidades nos programas de atendimento socioeducativo. A regra valerá tanto para jovens que cumprem medidas em regime de semi-liberdade, quanto para aqueles que se encontram internados. A proposta já passou pela Comissão de Educação e Cultura, quando a senadora Tereza Leitão, do PT de Pernambuco, destacou que a capacitação profissional é essencial para afastar os jovens do crime.
5: A escolarização e a profissionalização do adolescente em conflito com a lei são, portanto, pilares desse sistema, pois funcionam como instrumento de ressocialização e de construção de projetos de vida que afastem um jovem da reincidência infracional.
4: Depois da CCJ, o texto vai ao plenário do Senado.
1: Nas redes sociais, a liberdade de expressão convive diariamente com a circulação de informações falsas e discursos de ódio. Encontrar um equilíbrio entre garantir o direito de se manifestar e combater conteúdos que podem causar danos foi o desafio discutido pelos senadores na Comissão de Educação. Durante a audiência, foi apresentado o programa Senado Verifica, um canal de interação do Senado com o cidadão para a checagem de informações publicadas em qualquer meio. meio de comunicação. Repórter Rodrigo Rezende.
6: O senador Paulo Paim, do PT do Rio Grande do Sul, afirmou que discutir limites para o conteúdo publicado nas redes sociais envolve também o debate sobre liberdade de expressão e censura.
7: Defendemos a liberdade de expressão, que é um direito fundamental. O que precisamos é de um ambiente em que as pessoas possam debater, divergir, defender suas posições, sem transformar o outro no inimigo.
6: Frederico Franco Alvim, representante da Assessoria Especial de Enfrentamento à Desinformação do Tribunal Superior Eleitoral, ressaltou que as redes sociais podem prejudicar a democracia ao destacar determinados temas em relação a outros.
8: O fato é que a gente também tem dentro das redes sociais uma realidade deturpada, porque a realidade, a complexidade da realidade não cabe num feed de rede social.
6: Maria Laura Soares e Silva, jovem senadora do estado do Rio de Janeiro, afirmou que a velocidade de mudança das tecnologias exige iniciativas rápidas.
9: A inteligência artificial, em questão de 2-3 anos, avançou de forma inexplicável. E hoje é um realismo surreal, onde você nem consegue mais identificar o que é verdade e o que não é.
6: Durante a audiência, foi apresentado o programa Senado Verifica, um canal de interação do Senado com o cidadão, destinado à checagem de informações publicadas em qualquer meio de comunicação.
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1: O Tribunal Superior Eleitoral confirmou que pelo menos 7 organizações internacionais vão acompanhar as eleições de 2026 no Brasil. OEA, União Europeia e Parlasul estão entre as entidades convidadas para acompanhar a preparação, a votação e a apuração. Repórter Pedro Pincer.
11: Foram convidadas oficialmente a Organização dos Estados Americanos, a União Europeia, a Liga dos Estados Árabes, a Rede dos Órgãos Jurisdicionais e de Administração Eleitoral dos Países de Língua Portuguesa, a União Interamericana de Organismos Eleitorais e a Rede Mundial de Justiça Eleitoral, além do Parlasul. O presidente do TSE, ministro Nunes Marques, reafirmou a segurança e a credibilidade dos sistemas e dos processos eleitorais brasileiros.
12: O Brasil tornou-se, ao longo das últimas décadas, uma referência mundial na realização de eleições. A vanguarda entre as democracias representativas contemporâneas é resultado da contínua e paulatina construção de um processo eleitoral eficiente, ancorado em normativos modernos e em sistemas tecnológicos capazes de garantir a transparência, a segurança e a credibilidade das eleições.
11: Na prática, as missões de observação eleitoral são tidas como pilares de confiança pública. Os relatórios independentes produzidos pelas comitivas avaliam a integridade dos sistemas e o cumprimento da legislação, sugerindo melhorias contínuas.
1: E você conhece o termo afroconveniência? É quando uma pessoa branca se declara negra para obter algum tipo de vantagem, como reserva de vagas nas universidades, por exemplo. Mudanças na declaração de cor de candidatos desde a aprovação de cotas para campanhas reacenderam o debate sobre a afroconveniência no contexto eleitoral. Quem explica é a repórter Marcela Diniz.
13: Dados preliminares do Tribunal Superior Eleitoral mostram que as candidaturas negras são maioria nas eleições de 2026, representando 49,9% do total. O aumento do número de pessoas que se declaram pretas ou pardas pode estar relacionado à maior identificação racial. Mas essa autodeclaração nem sempre corresponde à experiência de sofrer racismo ou à percepção das desigualdades sociais relacionadas à raça. Nesse contexto, aparece o conceito de afroconveniência, usado para descrever casos em que uma pessoa se declara negra para obter benefícios de políticas afirmativas como as cotas raciais. O senador Paulo Paim, do PT do Rio Grande do Sul, lembra que desde a emenda constitucional 133 de 2024, os partidos políticos devem destinar no mínimo 30% de recursos dos fundos eleitoral e partidário para candidaturas de pessoas pretas e pardas. É aí que a afroconveniência aparece como estratégia de campanha.
14: Muitos que nunca se identificaram como negro passam a partir desse momento a assumir uma negritude, entre aspas, para que eles tenham direito a um financiamento maior para a sua campanha e também mais espaço na televisão. Você está tirando um percentual daqueles que realmente sofreram o preconceito nesse país.
13: De 2022 a 2026, 786 candidatos mudaram sua declaração de cor junto ao TSE. A maioria transitou de branco para pardo. 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
1: Com edição de Paulo Groba e trabalhos técnicos de João Lira, o Jornal do Senado fica por aqui. Acompanhe agora as notícias da Câmara dos Deputados. Boa noite e até amanhã.
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15: Projetos de lei ampliam o alcance do benefício de prestação continuada.
16: Comissões debatem limites para reajustes anuais nas alíquotas do IOF.
15: Parlamentares defendem políticas para combater a violência de gênero.
17: Boa noite. Carol D'Artora, do PT do Paraná, defende o avanço de proposta em debate na Câmara que criminaliza a misoginia. A deputada também apresentou projetos para ampliar o enfrentamento no ambiente digital, com punição a grupos organizados que financiam conteúdos de ódio contra as mulheres.
15: Carol D'Artora destaca que suas propostas também tratam da combinação entre misoginia e racismo nas redes sociais. A parlamentar afirma que esse recorte é necessário para proteger especialmente mulheres negras, mais expostas a crimes de ódio no ambiente digital.
17: A Lei Maria da Penha completou 20 anos em 7 de agosto. Jaque Rocha, do PT do Espírito Santo, considera que a legislação mudou o enfrentamento à violência contra as mulheres, ao criar mecanismos de proteção e ao responsabilizar os agressores.
15: De acordo com Jaque Rocha, a violência contra mulheres e meninas também ganhou novas formas, inclusive no ambiente digital. Por isso, a deputada defende a aprovação do projeto que criminaliza a misoginia como forma de ampliar a proteção contra discursos de ódio e violência.
17: Daniela do Vaguinho, do Republicanos do Rio de Janeiro, enaltece os 20 anos da Lei Maria da Penha. A deputada ressalta, porém, que os números de feminicídios e de casos de violência doméstica mostram que ainda há desafios a enfrentar.
15: Daniela do Vaguinho defende o fortalecimento da rede de proteção com mais delegacias especializadas, centros de atendimento e casas de acolhimento. Ela também destaca a importância da prevenção e da educação para evitar que a violência contra a mulher aconteça.
17: Maria do Rosário, do PT do Rio Grande do Sul, alerta para os riscos de violência e abuso contra crianças e adolescentes nas plataformas digitais. Ela defende o cumprimento do ECA digital e a responsabilização das empresas diante de conteúdos que estimulem violência e automutilação.
15: Maria do Rosário também apoia a suspensão das transmissões ao vivo da plataforma Discord no Brasil e afirma que é preciso fortalecer a proteção de crianças e adolescentes nas redes. Ela defende ainda o apoio às famílias e às escolas para prevenir esses riscos.
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10: Saúde.
17: A Câmara aprovou diretrizes para o atendimento no SUS de mulheres na menopausa. A repórter Paula Bittar acompanhou a votação.
19: A Comissão de Constituição e Justiça da Câmara aprovou uma proposta que cria diretrizes no Sistema Único de Saúde para a atenção integral à saúde de mulheres no climatério e na menopausa. O climatério é a transição entre a fase reprodutiva e a não reprodutiva da vida da mulher. Já a menopausa ocorre após 12 meses sem menstruação. Estudos do Ministério da Saúde mostram que o climatério está associado a sintomas físicos e psíquicos, como ondas de calor, calor, distúrbios do sono, alterações do humor, osteoporose e maior risco cardiovascular. A relatora da medida na comissão, deputada Tabata Amaral, do PSB de São Paulo, ressaltou que aproximadamente 29 milhões de brasileiras estão no climatério, período de transição hormonal da mulher que pode começar por volta dos 40 anos, com casos também de menopausa precoce ainda antes disso. Ela destacou que, embora não seja uma doença, a menopausa pode afetar significativamente a saúde física, mental, sexual, metabólica e cardiovascular das mulheres, além de comprometer sua qualidade de vida, permanência no mercado de trabalho e geração de renda. A proposta aprovada estabelece que o SUS deve oferecer ações educativas e de conscientização, exames e medicamentos e atendimento integral e multiprofissional. O texto também prevê incentivo a pesquisas, produção de dados e monitoramento em parceria com estados e municípios. A proposta cria ainda o Dia Nacional de Conscientização sobre a Menopausa, a ser celebrado em 18 de outubro. O projeto, que cria diretrizes no SUS para a atenção integral à saúde de mulheres no climatério e na menopausa, pode seguir diretamente para o Senado, a menos que haja recurso para votação antes pelo plenário da Câmara. Da Rádio Câmara, de Brasília, Paula Bittar.
10: Direitos Humanos.
15: Benedita da Silva, do PT do Rio de Janeiro, defende medidas para combater o etarismo e pede que o envelhecimento não seja associado à perda de autonomia. Ela acredita que o preconceito se agrava quando combinado a fatores como gênero, raça, deficiência e condição social.
17: Benedita da Silva também propõe ações para promover um envelhecimento saudável, com mais acesso à saúde, cultura, esporte, educação e lazer. Ela sustenta que é preciso garantir não apenas mais anos de vida, mas qualidade de vida, participação social e respeito aos idosos.
10: Previdência.
15: Projeto de Bacelar do PV da Bahia cria um auxílio transitório para o cuidador principal de pessoa que recebeu o benefício de prestação continuada. Pela proposta, o auxílio será pago por um ano no valor de meio salário mínimo após a interrupção do benefício com a morte do dependente.
17: Segundo Bacelar, a medida busca amparar mães e cuidadores que deixaram o mercado de trabalho para se dedicar aos cuidados de familiares. O projeto também prevê o reconhecimento do período dedicado ao cuidado para fins de aposentadoria.
15: Heloísa Helena, da Rede do Rio de Janeiro, propõe a criação da Renda Universal de Cidadania para pessoas com deficiência, sem exigência de comprovação de renda. A ideia, segundo ela, é superar as limitações do benefício de prestação continuada e criar um modelo que fortaleça a proteção social.
20: Hoje no Brasil, infelizmente, para que se tenha acesso ao BPC, é preciso que a família não seja pobre, ela esteja à beira da miséria humana, por causa da vinculação a um quarto de salário. Então, nós entendemos que as pessoas que têm alguma deficiência, seja caracterizada como deficiência física, transtorno psíquico, mental, transtorno do espectro autista ou qualquer um outro, ele tenha direito a esse benefício.
17: Heloísa Helena conclui que a mudança pode ampliar a dignidade, a autonomia e a segurança econômica. Ela explica que, se aprovada, a renda básica de cidadania deve ser implementada de forma gradual e sustentável, como instrumento de apoio à sobrevivência e à inclusão social.
10: Justiça.
15: Lucas Redecker, do PSD do Rio Grande do Sul, afirma que novas investigações sobre fraudes no INSS reforçam suspeitas discutidas durante a comissão parlamentar de inquérito que apurou descontos indevidos de aposentados. O legislador critica a rejeição do relatório da CPI.
17: Lucas Redecker cobra a responsabilização dos envolvidos no esquema investigado, além da recuperação dos recursos desviados. O parlamentar avalia que, apesar de os aposentados terem sido ressarcidos, é necessário avançar nas punições para evitar a impunidade.
10: Trabalho.
15: A Câmara aprovou uma regulamentação para as profissões de agentes indígenas de saúde e de saneamento. A repórter Paula Bittar acompanhou a votação.
19: A Comissão de Constituição e Justiça da Câmara aprovou uma proposta que regulamenta as profissões de agente indígena de saúde e de agente indígena de saneamento. Segundo o texto aprovado, para exercer as funções, o profissional deverá ser indígena, residir na área da comunidade de atuação, ter idade mínima de 18 anos, dominar a língua da comunidade e conhecer os costumes e sistemas tradicionais de saúde do povo indígena. Será exigida ainda a conclusão do ensino fundamental e de curso de qualificação específico definido pelo Ministério da Saúde. O agente indígena de saúde atuará na prevenção de doenças e na promoção da saúde das populações indígenas. As ações serão domiciliares ou comunitárias, individuais ou coletivas, seguindo as diretrizes do SUS. Os agentes devem atuar para prevenir doenças, monitorar a saúde dos indígenas, prestar primeiros socorros e mobilizar as comunidades. Já o agente indígena de saneamento trabalhará com a mesma finalidade, atuando especificamente em saneamento básico e ambiental. Entre as atribuições dele estão o monitoramento e a manutenção de sistemas de saneamento e ações de saneamento para prevenir doenças. A relatora na comissão, deputada Lídice da Mata, do PSB da Bahia, ressaltou a relevância dessa proposta.
0: É um projeto que já estava aqui na comissão há algum tempo, que trata do reconhecimento dos agentes de saúde indígena. Esse é um projeto que diz respeito ao acesso à saúde da população, daqueles que mais precisam, especialmente da nossa população indígena. Tem interesse do Ministério da Saúde para que fosse aprovado, mas principalmente o interesse dessa casa em aprovar projetos que são projetos de origem nos nossos deputados.
19: A proposta que regulamenta as profissões de agente indígena de saúde e de agente indígena de saneamento já pode seguir ao Senado, a menos que haja recurso para votação antes pelo plenário da Câmara. Da Rádio Câmara, de Brasília, Paula Bittar.
10: Agricultura.
17: Zé Neto, do PT da Bahia, apresentou o projeto que amplia o acesso de cooperativas de agricultura familiar a financiamentos para a instalação de sistemas de geração de energia renovável. A proposta busca reduzir custos e estimular o uso de fontes como solar e eólica no campo.
21: O que nós queremos é, e existe o projeto 1228, que prevê 10% dos recursos do BNDES com juros bem plausíveis, para que esses juros mais baixos atendam os pequenos e microempreendedores do campo da agricultura familiar. E nós estamos estendendo isso com o nosso projeto, que é o projeto 3066, que ele visa exatamente trazer também para esse foco as cooperativas de agricultura familiar. Nós precisamos fortalecer as cooperativas.
15: De acordo com Zé Neto, o financiamento com juros mais baixos pode ampliar a geração de energia limpa no campo. Ele acredita que a medida pode beneficiar especialmente produtores das regiões norte e nordeste do país, onde há grande potencial para a geração de energia solar.
10: Economia.
17: Comissão da Câmara aprova projeto que limita aumentos do IOF. Entenda na reportagem de Silvia Munhato.
22: A Comissão de Desenvolvimento Econômico da Câmara aprovou o projeto que fixa novos tetos para as alíquotas do Imposto sobre Operações Financeiras, o IOF, além de criar limites para eventuais aumentos de alíquotas. O deputado Maurício Marcon, do PL do Rio Grande do Sul, relator do texto, foi favorável à medida.
23: Então o IOF, ele é o imposto regulatório, ele foi criado, né, para a gente ver o rastreio do dinheiro, mas não ser arrecadatório. E o governo hoje tem usado esse imposto para arrecadar. Então a gente coloca um limite nesses aumentos que o governo pode fazer, justamente para tentar trazer segurança jurídica para quem quer investir no Brasil.
22: Pela proposta, o aumento máximo anual do IOF sobre operações de crédito seria de 70%, para operações cambiais, de 100%. Na discussão do texto na comissão, o deputado Helder Salomão, do PT do Espírito Santo, foi contrário às mudanças, por entender que elas alterariam o cenário atual, resultando em perda de arrecadação, sem uma necessária compensação. A proposta que fixa novos tetos para o IOF e cria limites para futuros aumentos será analisada agora pela Comissão de Finanças e Tributação. Da Rádio Câmara de Brasília, Silvia Munhato.
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10: Ações Exteriores.
15: Welter, do PT do Paraná, apoia o combate à disseminação de fake news, lembrando que a desinformação representa uma ameaça à democracia. O deputado também critica o que considera interferência externa no debate político e eleitoral brasileiro.
17: Ao fazer um balanço positivo da economia, Welter cita a geração de empregos, o controle da inflação, o aumento da renda e a redução das desigualdades. O parlamentar também menciona os investimentos do governo federal em saúde, educação e infraestrutura.
15: Jandira Fegali, do PCdoB do Rio de Janeiro, critica a postura do governo dos Estados Unidos em relação ao Brasil. Ela afirma que a retomada de uma política que busca subordinar a América do Sul aos interesses norte-americanos representa uma ameaça à soberania dos países da região.
17: Jandira Fegali alerta para possíveis interferências indevidas no processo eleitoral por meio das redes digitais, com questionamentos sobre as urnas eletrônicas. A parlamentar defende uma reação institucional que preserve a independência do Brasil e o funcionamento da democracia.
10: Meio ambiente.
15: Alguns métodos de alimentação de animais utilizados para produzir iguarias causam sofrimento aos bichos. Por isso, uma lei já sancionada pela Presidência da República, depois de aprovada nas comissões da Câmara, proíbe a produção e a sua comercialização no Brasil. Saiba mais na reportagem de Maria Neves.
2: Aprovado na Comissão de Constituição e Justiça da Câmara dos Deputados, o projeto que proíbe a produção e a venda de alimentos produzidos por meio de alimentação forçada de animais. Um exemplo de produto resultante da alimentação forçada de animais é o foie.

0: e vimos que isso provoca sofrimento intenso e aumenta muito a mortalidade dessas aves.
1: Quem descumprir a nova lei pode receber como punição detenção de 3 meses a 1 ano e multa. Essa pena está prevista na Lei dos Crimes Ambientais, que também estabelece outras sanções administrativas para quem maltrata animais. Pelo texto aprovado, a proibição abrangerá tanto os produtos vendidos na forma natural quanto os enlatados. Da Rádio Câmara de Brasília, Maria Neves.
2: Comissões. Chico Alencar, do PSOL do Rio de Janeiro, defende projeto que condiciona a liberação das chamadas emendas PIX à aprovação prévia de um plano de trabalho. Autor da matéria, ele explica que o objetivo é ampliar o controle sobre esses repasses diretos a estados e municípios.
3: Chico Alencar também ressalta que a proposta cria mecanismos de rastreamento dos recursos, prestação de contas e uso de conta bancária específica. O deputado argumenta que as medidas podem evitar desvios após auditorias apontarem irregularidades na aplicação do dinheiro.
2: Esporte. Luiz Lima, do Novo do Rio de Janeiro, comemora a aprovação de projeto que torna permanente a lei de incentivo ao esporte, eliminando a necessidade de renovação periódica do benefício fiscal. Coautor da proposta, o deputado avalia que a medida dá mais estabilidade aos projetos esportivos.
4: A lei de incentivo do esporte é a oportunidade que a gente tem de empresas, pessoas jurídicas ou pessoas físicas, destinarem um percentual todo ano que pagaria em relação a tributo federal para o governo federal, puder destinar para entidades que pleiteiam a lei de incentivo junto ao Ministério do Esporte. Agora é perene, é para sempre. Há 20 anos a gente já tem a lei de incentivo do esporte em atividade no nosso país, e você garantir a perenidade igualando a cultura foi muito satisfatório para a política esportiva e para o brasileiro que gosta e ama esporte.
3: Luiz Lima ressalta que a lei de incentivo ao esporte beneficia projetos nas áreas competitiva, educacional, de inclusão e de reabilitação. Ele defende equiparar o percentual destinado por empresas, atualmente em 3%, ao previsto para o setor cultural, com o objetivo de acelerar a execução das iniciativas.
2: Termina agora o Jornal Câmara dos Deputados, produzido pela Rádio Câmara, com trabalhos técnicos de Everson Urani e apresentação de Val Monteiro e Márcio Aquilissardi. Boa noite.
3: A Voz do Brasil volta amanhã. Boa noite.
5: 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Boa noite.
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7: 20 horas. 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

Boa noite, gente. Começando mais um Paradão Sertanejo aqui na nossa Rádio Esmeralda 96.5. É o Sistema Vaquerense Comunicações, esse é o Paradão Sertanejo. E você vem junto com a gente. A produção executiva é em cargo da minha rainha Giza Vistirisca, dama do rádio. E eu sou o Beck e convido vocês a virem junto aqui com a gente até às 11 horas da noite com o melhor da música sertaneja, misturadão, moda de viola, minuto gospel e muito mais. É que o Paradão Sertanejo, a boa música não para. 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É o nosso Paradão Sertanejo, está começando aqui na 96.5, a de Esmeralda da Vacaria. 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Sem mais delongas, vamos chegando com mais e muito mais música para você a partir de agora aqui no Paradão Sertanejo. Abraço, meu amigo Miranda, tá sempre ligado com a gente lá no Barcelos, né, tio Miranda? Também um abraço, meu amigo Elias da Cabanha César, tá sempre na nossa escuta. Também o Paulo Júnior lá no segundo distrito de Bom Jesus, aqui na nossa sintonia. Abraço para toda a rapaziada que segue com a gente aqui na Mais Popular. Música.

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1: 20 horas e 16 minutos.
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4: Estamos de volta com o nosso Paradão Sertanejo aqui na Rádio Esmeralda 96,5. 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Vamos chegando com mais música aí pra você, aqui na Rádio Esmeralda 96.5. Quero mandar um abraço pro amigo Chancho aí com a gente. Também o Gabriel Talamini tá sempre na nossa sintonia. Abraço aí, Gabriel Talamini. Também um abraço pro amigo William Reis, sempre na sintonia. Alô, William Reis. Abraço aí pra você. Também, pessoal, que se liga com a gente aqui na nossa Rádio Esmeralda. Meu amigo Sérgio Soares está lá no Campestre, né, Sérgio? Abraço aí para você. O Paulinho dos Teclados também está sempre na escuta. Abraço para toda a rapaziada, viu, gente? Que se liga com a gente aqui na nossa Rádio Esmeralda 96.5. Esse é o Paradão Sertanejo, produção executiva da minha rainha Giza Vichinisca, dama do Raja. Vamos com muita música para você. Que se liga na Mais Popular.

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3: Estamos de volta com o nosso Paradão Sertanejo aqui na Rádio Esmeralda X Galpão. 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Alô, Paulo Pacheco, abraço aí para você. É todo mundo que tá ligado com a gente aqui no nosso Paradão Sertanejo, na Rádio Esmeralda 96.5. Vamos chegando com muita música para você.

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2: 20 horas e 49 minutos.
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7: 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Estamos de volta aqui com o nosso Paradão Sertanejo. 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Vamos chegando com mais música. O pessoal tá ligado com a gente. Abraço meu amigo Paulo aí, tá na nossa companhia. Meu amigo Jair tá na sintonia. Alô, Chancho. Abraço aí pro meu amigo Chancho, sempre ligado com a gente. O Chuteira também tá sempre na escuta. Alô, Chuteira. Abraço aí pra você e toda a rapaziada que se liga com a gente aqui na nossa Rádio Esmeralda 96.5. E esse é o Paradão Sertanejo.